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3: 9:31.
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4: 10 e 1.
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0: Muito bem, ouvinte, com os acordes do Hino Galileu, começa mais uma edição do programa A Voz da Libertação. Programa esse, o órgão oficial das igrejas Pentecostal Deus e Amor. A supervisão geral está a cargo da nossa irmã Eleni Miranda. A fundação é do saudoso missionário Davi Miranda, sede mundial, Avenida do Estado, número 4568, Liberdade, São Paulo, capital.
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0: E aqui na cidade de Cascavel, a nossa sede estadual está localizada na rua Paraguai 1302, a duas quadras do terminal rodoviário. Está na responsabilidade do homem de Deus, pastor Paulo César.
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0: Hoje, domingo, dia 12 de julho do ano de 2026. Fique conosco de agora até zero hora, muitos louvores, testemunhos de milagre e também a palavra de Deus. Aqui quem cumprimenta a todos é o vosso irmão em Cristo, pastor Francisco. Eu sou o atual responsável pela nossa igreja Pentecostal Deus e Amor do bairro São Francisco. Junto comigo na técnica de som está o Jefferson. Recebam todos a paz do nosso Senhor e Salvador Jesus Cristo.
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0: Muito bem, amados ouvintes, a minha Bíblia está aberta no livro de Jeremias 33:3. A palavra de Deus, ela diz assim: clama a mim e responder-te-ei, e anunciar-te-ei coisas grandes e firmes que ainda não sabes. Então está aí, amados ouvintes, a palavra de Deus falando conosco. Nesta noite, Deus falando: clama a mim e eu responder-te-eis e anunciar-te-eis coisas grandes e firmes que ainda não sabe. Então, neste momento, né, você que ligou teu rádio agora, você que está aí nos acompanhando já aí pelas plataformas digitais, pelo YouTube, pelo Facebook, que Deus possa te abençoar grandemente em nome de Jesus. Nós já vamos orar em favor de todos neste momento.
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0: Glorioso Deus, amado e eterno Pai, em nome de Jesus Cristo, estamos aqui diante da tua presença neste momento, Pai. Já agradecendo ao Senhor por mais essa oportunidade, meu Deus, que o Senhor nos concede, Pai. Meu Deus, visita, Pai querido, neste momento, nossos ouvintes que nos acompanham através do rádio receptor, através da live do Facebook e também através do YouTube. Vai visitando a cada um nessa noite, vai dando a vitória, a bênção lá no lar, na família, neste momento, Pai. Ó, meu Deus querido, estende as tuas mãos para confirmar a tua graça nessa noite. Sabemos, Pai querido, que tudo está nas tuas mãos e é somente o Senhor que pode nos ajudar nessa caminhada, que pode nos dar a vitória, Pai, em nome de Jesus Cristo de Nazaré. Eu apresento nas tuas mãos, ó meu Deus, esta cidade de Cascavel, teu povo aqui desta cidade, meu Deus. Visita também o pastor Paulo César, o qual está diante desse trabalho do Senhor. Seu ministério, seu lar, sua família, vai confirmando a tua graça, a tua grande vitória na vida de todos. Visita, meu Deus, os enfermos nessa noite, Pai, aqueles que se encontram hospitalizados. Vai confirmando a tua grande bênção, a tua grande vitória, o teu livramento na vida de cada um nessa noite, Pai querido, em nome de Jesus.

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1: Muito bem, amados ouvintes, são 22 horas, 15 minutos na cidade de Cascavel. Que Deus abençoe a todos nessa noite. Vocês que estão aí nos acompanhando, o programa A Voz da Libertação. Programa esse que vai ao ar todas as noites aqui pelo Estúdio 92.3 FM, Rádio Cidade Cascavel, sempre no horário. É das 22 horas até as 0 hora, lembrando que nós vamos junto até as 23 horas. A partir das 23 horas você fica aí com o pastor Lorival de Almeida e o culto no seu lar. O vídeo quer lembrar que a nossa sede estadual aqui da cidade de Cascavel, ela está localizada na Rua Paraguai 302, a duas quadras do terminal rodoviário, está ali na responsabilidade do pastor Paulo César. Temos culto ali todos os dias, amanhã, segunda-feira, né, culto aí de ensinamento da Palavra de Deus. Então você que é membro, obreiro e obreira da Palavra de Deus, da obra do Senhor, ou melhor, compareça ali para receber a tua bênção, a tua vitória em nome de Jesus, amanhã no horário das 19 horas, pastor Paulo César ministrando a palavra de Deus. Terça-feira tem o culto ali das mulheres de fé também, né? Então atenção, você mulher de fé, compareça ali. Você também homem de fé, né? Compareçam ali para receber a bênção do Senhor. Todas as terças-feiras ali o culto das mulheres de fé, no horário das 14 horas e também às 19 horas. Quarta-feira, campanha também que prossegue ali, né, das quarta-feira, culto em três horários, no horário das 9, 14 e também às 19 horas. Compareça ali e receba de Deus a bênção e a vitória em nome de Jesus. Também nas quinta-feira ali, culto ali da Fundação Reviver, no horário das 14 horas, né? Você que tem feito propósito com Deus, voto, né, no projeto da Fundação Reviver, que Deus tenha te abençoado, compareça também para receber a tua bênção em nome de Jesus Cristo, né? Todas as quinta-feiras também tem o culto, né, do projeto PEMU no horário das 19 horas. Quinta-feira, sexta-feira, culto de libertação, né, onde você comparece também e recebe as bênçãos, as vitórias de Deus para a tua vida, em nome de Jesus. Então, todos os dias Deus se faz presente ali para te abençoar e te dar vitória em nome de Jesus. E atenção, região norte aqui da cidade de Cascavel, atenção aí, bairro São Francisco. Nós também temos aí a nossa Igreja Pentecostal Deus e Amor no bairro São Francisco, na Rua Ipanema, 955. Temos culto ali também todos os dias, no horário das 19 horas. Compareça ali para receber também as bênçãos e as vitórias do Senhor para a tua vida em nome de Jesus. Temos todos os domingos culto e voltado à família, né? Culto em favor do lar e da família todos os domingos, né? Você comparece e recebe do Senhor as grandes vitórias aí para a tua vida em nome de Jesus. Rua Ipanema, 955, bairro São Francisco. Vamos aí ouvir um testemunho de milagre, já retornamos em seguida.
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3: Cumprimento o povo de Deus com a paz do Senhor Jesus, amém? Irmãos, uma excelente boa noite a todos. Meu nome é Marcelo, tenho 22 anos e vim aqui hoje dar o meu testemunho a vocês, para que possamos edificar a nossa fé. Eu quero pedir nesse momento, você mãe, que tem filho adolescente em casa, seja onde ele estiver, se ele esteja no quarto, mexendo no computador, mexendo no celular, peça também para que ele possa ouvir esse testemunho, e eu tenho certeza absoluta que a vida dele será mudada. Hoje, vidas serão mudadas através desse testemunho, e eu tenho certeza disso. Vou começar contando então a minha história. Eu tenho 5 irmãos. Em 2009, o meu pai, ele faleceu em decorrência do uso de bebidas alcoólicas. A partir desse momento, morava só eu e minha mãe na minha casa, meus outros irmãos todos moravam em Curitiba. Eu sou o irmão mais novo. Infelizmente, em 2012, a minha mãe também veio a falecer por causas naturais. Eu tinha uma irmã que morava em Curitiba, a mais velha, ela veio aqui para Cascavel para que pudesse cuidar de mim. Na época eu tinha apenas 14 anos. Fiquei 2 anos em casa. Em 2016, em 2014, desculpa, completei 16 anos e comecei a trabalhar numa rede de farmácia aqui em Cascavel. Então imagina um jovem do bairro Interlagos, que não tinha acesso à internet, agora trabalha numa empresa e conhece pessoas. Quando você conhece pessoas, sua vida pode ser transformada para melhor ou para pior. No meu caso, foi para pior. Quando eu entro trabalhar com os meus 16 anos, eu conheço o mundo do conteúdo adulto, ou seja, o mundo da pornografia. Quando eu comecei a assistir, eu tinha 16 anos, para mim era normal, não via problemas, como muitos hoje não veem também. Então assisti em 2014, 2015, 2016, 2017. Em 2017, desde muito pequeno, eu tinha um sonho, que era ser policial militar. Em 2017, eu consegui passar num concurso no estado de São Paulo. Passei no concurso, passei na prova física, no exame médico. Quando chegou na fase psicológica, eu reprovei. Falei, nossa, reprovei na fase psicológica. Vou fazer de novo o concurso. Saiu outro concurso, eu fiz novamente. E reprovei de novo na fase psicológica. Então comecei a orar pedindo a Deus. Eu não era batizado ainda, mas sempre fazia a minha oração. Falei, Senhor, o que está acontecendo que eu estou reprovando? Então o Senhor falou para mim, Marcelo, para de consumir conteúdo adulto. Isso está acabando com a sua vida. Olha a prova, você já reprovou 2 vezes. O que você está fazendo com a sua vida? E eu falei, a verdade, eu vou parar de assistir. Eu comecei por conta própria, meus irmãos. Ficava 1 dia, 2 dias sem assistir e não conseguia. E eu tentava e nunca conseguia parar. Várias vezes à noite eu falava, já que eu não vou conseguir, não tem jeito para mim, eu vou me matar. Várias vezes eu falava, eu vou me matar, mas eu nunca tive coragem de fazer isso. E eu tinha uma Bíblia em casa, que eu tinha ganhado lá da igreja adventista. E eu ouvia as pessoas falando, apenas Jesus é que pode te libertar. Eu falava, como? Isso é impossível, não tem como. É celular, não tem como. Eu prestei um terceiro concurso, meus irmãos. Reprovei de novo na fase psicológica, 3 vezes na fase psicológica. Um dia em casa eu falei, de novo, eu vou me matar, mas antes eu vou ir à igreja. Se o Senhor falar que está ouvindo as minhas orações, o Senhor confirma. E eu vim aqui na igreja do bairro Interlagos. Lembro até hoje, quem me recebeu aqui foi a irmã Alice, estava apenas ela aqui na igreja, sentei no banco. E eu fui revelado naquela noite que havia um jovem aqui que Deus estava confirmando. A partir daquele momento falei, o Senhor é comigo. A partir daquele momento eu lancei uma luta contra o vício. Só que dessa vez foi tudo diferente, porque eu tinha o Deus do exército ao meu lado. Vou falar para vocês que não é fácil, meus irmãos. Não foi fácil vencer esse problema, porque muitas pessoas hoje acham que vício é só bebida alcoólica, uso de drogas, mas o consumo de conteúdo adulto também é um vício, e nós temos que lutar contra isso. Nós precisamos lutar, principalmente hoje, os jovens, isso está por todos os lados, seja em grupo de WhatsApp, nas redes sociais, as pessoas compartilham esse tipo de conteúdo a todo momento, virou banal. E nós, como cristãos, não podemos aceitar isso de forma alguma. O apóstolo Paulo, ele já dizia que a sensualidade é condenada. Ele diz que todas as coisas me são lícitas, mas nem todas me convêm. Todas as coisas me são lícitas, mas eu não me deixarei dominar por nenhuma delas. Os alimentos são para o estômago para os alimentos. Mas Deus destruirá tanto estes como aquele. Porém, o corpo não é para a impureza, mas para o Senhor, e o Senhor para o corpo. Então, irmãos, você jovem que está ouvindo nesse momento esse testemunho, inicie a luta. Se você está assistindo, isso vai acabar com a sua vida, da mesma forma que a minha. Nós temos que agradecer a Deus, que Ele é um Deus misericordioso, meus irmãos. Ele nos perdoa. Quando você pega a vocação de Levi, Jesus senta para comer com pecadores. Alguns escribas ali criticavam os discípulos, dizendo como Jesus come a mesa com pecadores. Jesus responde que Ele não veio chamar justos, e sim pecadores ao arrependimento. Se você está aí, você está ouvindo esse testemunho, e você diz, Marcelo, já tentei várias vezes parar, eu não consigo. O Senhor te diz, porque eu, Senhor teu Deus, te tomo pela tua mão direita e te digo, não temas, que eu te ajudo. Você não pode olhar para o tamanho do seu problema. Você tem que olhar para o tamanho do nosso Deus. Não importa o vício que você tenha, se seja em cigarro, em drogas, em bebida alcoólica. Meus irmãos, Jesus te liberta, Ele me libertou. E eu vou te falar que para mim estava sem saída. Eu pensava que a única forma era me matando. Mas não, meus irmãos. Jesus, Ele pode sim te ajudar. Nós também temos que fazer a nossa parte. A palavra diz, vigiai e orai para que não entreis em tentação. O espírito, na verdade, está pronto, mas a carne é fraca. A luta é diária. Mas agora nós temos o Senhor ao nosso lado. E Satanás, ele cai por terra. Então, não fiquemos perguntando o tamanho do nosso problema. É muito legal quando Davi, ele ouve o gigante filisteu, e ele pergunta ali para os israelitas, quem é, pois, este incircuncioso filisteu para afrontar o exército do Deus vivo? Davi não teve medo. Davi não teve medo. Quando o Senhor parece Abraão, Sara ri do Senhor dizendo, como gerarei um filho já velha? Sabe o que o Senhor disse para ela? A coisa é demasiadamente difícil para o Senhor? Eu pergunto para você, você acha que Deus não pode te libertar do vício do cigarro? Você acha que o Senhor não pode te libertar do vício da pornografia? Você acha que o Senhor não pode te libertar do vício e da bebida alcoólica? É claro que pode, meus irmãos. Então você hoje que tem esse mesmo problema, aceite Jesus, põe Ele na linha de frente, arrependa-se dos seus pecados, o Senhor pode te libertar da mesma forma que Ele me libertou, meus irmãos. E hoje eu digo que eu vou dedicar a minha vida à obra de Deus, libertando essas pessoas. Enquanto você está ouvindo esse áudio aqui, pessoas estão consumindo conteúdo adultos nesse momento, acabando com as suas vidas. Então eu convoco a igreja para que possamos orar em favor dessas pessoas, para que Deus venha libertá-los. Talvez alguém fez esse tipo de oração e me libertou. Irmãos, eu tenho certeza que aquele que ouve estas minhas palavras, como diz o Senhor, e as pratica, será comparado ao homem prudente, que edificou sua casa sobre a rocha. Caiu a chuva, transbordaram os rios, sopraram os ventos e deram com ímpeto contra aquela casa que não caiu porque fora edificada sobre a rocha. E todo aquele, pois, que ouve estas minhas palavras e não as pratica, será comparado ao homem sensato, que edificou sua casa sobre areia. Caiu a chuva, transbordaram os rios, sopraram os ventos e deram com ímpeto contra aquela casa. E ela desabou, sendo grande a sua ruína. Espero que você hoje, que enfrenta um problema de vício, possa despertar essa esperança em você. O Senhor me libertou, Ele vai te libertar. Faça a sua parte. Dobre o seu joelho em oração. Peça ao Senhor que Deus, sim, Ele pode te libertar e Ele vai te libertar. Fico por aqui. Continuo orando a todos. Vou orar para você que enfrenta também algum vício, algum problema semelhante, para que Deus possa vir te libertar. Fique com a paz do Senhor. Continuarei orando. Sou aqui da igreja do bairro Interlagos. Da mesma forma que Deus fez uma obra na minha vida, eu tenho certeza que Ele também fará uma obra na vida de vocês. Um grande abraço a todos. Eu tenho certeza que o Senhor é contigo. E só para finalizarmos, o salmista Davi diz: bem-aventurado aquele cuja iniquidade é perdoada, cujo pecado é coberto. Ele continua dizendo: enquanto calei os meus pecados, envelheceram-se os meus ossos pelos meus constantes gemidos. Então eu sei que você, a maioria dos homens, tem esse problema. Lute contra. Lute. Não desista. O Senhor é contigo. Peça ajuda. Jovem, conta para o seu pai, conta para a sua mãe. Hoje é raro você encontrar um jovem que não consome conteúdo adulto. Peça ajuda. Um grande abraço a todos e despeço de vocês com a paz do Senhor Jesus. Amém.
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1: Muito bem, amados ouvintes, 22 horas e 30min, você ouviu aí esse belíssimo testemunho de milagre. Se você acredita em milagre e também quer que Deus opere grandes coisas na tua vida, creia que Deus ele está com as mãos estendidas para te dar também a bênção e a vitória que você tanto precisa. Em nome de Jesus, procure uma das nossas igrejas Pentecostal Deus de Amor aqui na cidade de Cascavel. Temos as nossas igrejas em quase todos os bairros da cidade, com as portas abertas sempre no horário das 19 horas. E também a nossa sede estadual aqui da cidade de Cascavel, que ela se encontra localizada na rua Paraguai 1302, a duas quadras do terminal rodoviário, na responsabilidade ali do homem de Deus, pastor Paulo César. Temos culto ali todos os dias. Compareça ali para receber as bênçãos e as vitórias de Deus para a tua vida, em nome de Jesus. Temos a nossa Igreja Pentecostal Deus e Amor também no bairro São Francisco, na rua Ipanema, 955. Ali é o endereço, né? Compareça, também temos culto ali todos os dias, no horário das 19 horas, né? Temos também culto toda quarta-feira de manhã, né? Também você que gosta de buscar a Deus e que pode também, né, estar ali de manhã, né, compareça ali para receber a bênção e a vitória do Senhor aí para a tua vida, todas as quarta-feiras de manhã, do horário das 8 às 10 da manhã, e Deus vai estar abençoando e te dando a vitória, em nome de Jesus. Vamos ouvir um belíssimo louvor, ouvinte, já retornamos em seguida.

0: Por natureza, o homem é esquecido. Esquece de fatos, datas, pessoas e compromissos. Por outro lado, a tendência humana é para não esquecer certos fatos que ocorrem na vida, principalmente quando se trata de perdoar ou pedir perdão. Vemos e ouvimos muitas pessoas afirmarem: eu perdoo, mas não esqueço. Perdoo, mas não quero mais amizade com ele ou com ela. Isto não é perdão. O perdão que a Bíblia ensina é cheio de amor e misericórdia. E normalmente, se perdoando, se esquece, se sepulta no passado. E isso é possível se a pessoa experimentar o perdão divino, tornando-se revertida do grande amor de Deus. Deus, Ele é onisciente, é onipresente, é onipotente, mas sem dúvida alguma, Ele esquece dos nossos pecados. Pois eu mesmo, Senhor de Israel, apago as tuas transgressões por amor de mim, dos teus pecados, e não me lembro mais. O Senhor Deus lança os teus pecados perdoados para trás de suas costas e joga nas profundezas dos mares. Caro amigo ouvinte, o sangue de Jesus Cristo nos purifica de todo pecado. Através do seu sangue, que temos a comunhão uns com os outros, e o sangue do Cordeiro de Deus, o Filho de Deus, nos purifica de todo pecado. Isso se conhecemos a Jesus Cristo e sabemos que Ele é o Senhor. Mantemos a comunhão uns com os outros, e o sangue do Cordeiro nos purifica, e nos lava, e nos limpa de toda iniquidade. Amigo ouvinte, pare, pense, confesse os seus pecados, e a partir de hoje, tu serás uma nova criatura em Cristo, Jesus, o Filho de Deus. Aprenda a perdoar e será perdoado, pois quem conhece a Deus sabe perdoar. Esta é mais uma mensagem da Igreja Deus e Amor, levando você ao caminho do Senhor.
1: Muito bem, queridos ouvintes, 22 horas e 37 minutos na cidade de Cascavel. Que Deus abençoe a todos, o horário é oficial de Brasília. Deus abençoe você que nos acompanha aí pela live do Facebook, pelo rádio receptor e também pelo YouTube, né? Aqui na live do Facebook está aqui a nossa irmã Vera Toledo, né? Pede oração também, Vilma Munhoz. Estaremos orando aí em favor de todos. E também você que nos acompanha aí pelo YouTube, né? Que são muitas pessoas também, que a gente não consegue falar o nome de todos. Mas logo mais ao término do programa, a gente está aí orando aí em favor de todos, para que Deus venha abençoar, dar a vitória, o livramento, guardar a cada um em nome de Jesus. Ouvinte, eu quero lembrar que esse programa é o programa A Voz da Libertação, um programa esse que é um órgão oficial das nossas igrejas Pentecostal Deus e Amor, e é onde nós temos a nossa sede estadual aqui na cidade de Cascavel, na rua Paraguai 1302, a duas quadras do terminal rodoviário. Esse programa ele vai ao ar todas as noites aqui pela Estúdio 92.3 FM, Rádio Cidade de Cascavel, sempre no horário das 22 horas até as 0 hora. Lembrando que nós vamos junto até as 23 horas, A partir das 23 horas, você fica aí com o pastor Lorival de Almeida e o culto no seu lar. Então, é bênção e a vitória de Deus para a tua vida, em nome de Jesus, né? Todos os domingos, né? A gente está aqui juntamente com vocês, nesta programação, né? Vocês que nos acompanham também através do rádio, receptor. Que Deus abençoe você que está aí na chácara, na fazenda, né? Junto aí com seus familiares nessa noite de domingo, aí ouvindo o programa A Voz da Libertação. Quero lembrar a todos que a nossa sede estadual, né, ela está localizada, como eu já falei, na rua Paraguai 1302, a duas quadras do terminal rodoviário, está na direção do pastor Paulo César, né, está ali sempre, temos culto ali todos os dias, né, todas as segunda-feira, toda terça, quarta, quinta-feira e sexta-feira também, né, os cultos diariamente ali na nossa sede estadual aqui da cidade de Cascavel. Temos também, ouvinte, a nossa Igreja Pentecostal Deus e Amor no bairro São Francisco, atenção região norte aqui da cidade de Cascavel, né, você que é aí do Brasília 1, Brasília 2, Periolo, né, que Deus abençoe vocês aí, e vocês que têm comparecido ali na nossa Igreja Pentecostal Deus e Amor, para receber a tua bênção e a tua vitória em nome de Jesus Cristo também. Quero lembrar a todos que nós vamos ter aí um encontro de louvor na nossa igreja Pentecostal Deus e Amor do Bairro São Francisco no dia 26/9, né? No dia 26 de setembro, portanto, esse encontro de louvor, onde vai estar ali ministrando a palavra de Deus a nossa irmã cooperadora Daiane, ou melhor, Bruna, né? Ali da cidade de Francisco Beltrão. Ela vai estar ministrando a palavra de Deus, né, nesse encontro de louvor, né? E você já é o nosso convidado especial para estar ali juntamente conosco, então, nesse dia 26/9, portanto, onde Deus vai estar nos abençoando grandemente em nome de Jesus, né? Compareça ali para receber a tua bênção, a tua vitória em nome de Jesus. Que Deus abençoe vocês aí das cidades vizinhas que nos acompanham, né? De Toledo, Corbélia, até mesmo aí das cidades mais longe, né? Que Deus possa abençoar grandemente a todos nessa noite, em o nome de Jesus. Vamos ouvir aí mais um testemunho de milagre, já retornamos em seguida.
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3: Késia, eu falo do bairro do Pedreira. Eu me desviei da Igreja Deus é Amor quando eu tinha 14 anos e fiquei afastada durante 9 anos da igreja. E ano passado, no final do ano passado, eu comecei a ouvir de novo a rádio e ouvi a campanha do irmão Lorival e decidi ir, né, participar dessa campanha. E indo nas orações da libertação lá na frente, recebendo a oração. E foi quando no final do ano eu tomei a decisão, falei, não, eu não suporto mais a vida que eu tô, eu preciso de uma mudança, né, porque o inimigo ele destruiu a minha vida de uma maneira que só eu e Deus sabe o que eu passei. Aí foi quando na vigília do final do ano eu tomei a atitude, fui pra vigília, passei a vigília, ai que vigília abençoada, eu não consigo esquecer aquela vigília, irmão. E foi quando eu senti a presença de Deus de novo tocando em minha vida. E foi quando eu tomei a decisão de ficar firme, voltar de novo, me reconciliar aos pés do Senhor. E minha vida estava transtornada, né? Eu estava no mundo das drogas, do tráfico, eu estava na prostituição, minha vida estava destruída, mas pela misericórdia de Deus, Ele me alcançou de novo, né? Só um testemunho que eu alcancei, eu estou na campanha agora também, né? Dia de quarta com o pastor Lorival. E eu comecei, né, foi através da campanha também que eu recebi a minha libertação, e eu comecei a buscar no santuário, comecei uma campanha de 21 dias no santuário, buscando a favor da minha vida espiritual. E eu engravidei e surgiu um, depois que eu ganhei a minha filha, surgiu um nódulo no meu seio esquerdo. E esse nódulo, eu fiquei com medo de ir ao médico procurar saber o que que era, porque com medo de descobrir que era um câncer. Aí foi quando eu comecei só a pesquisar como é que o câncer, as dores, né, que eram os sintomas. Aí eu comecei a pesquisar e vi que era dolorido, ficava avermelhado no local. E eu fiquei com muito medo, só que eu acabei deixando de lado por medo de buscar e descobrir que era um câncer. Aí na quarta-feira, o irmão Lorival expulsando lá os demônios, fazendo a oração da libertação. Aí foi quando ele saudou, né, deu a paz do Senhor Jesus. Aí bem no fim, do nada, ele pegou e falou, você que tá com caroço, pode procurar que Deus te curou. E eu coloquei a mão no meu seio assim, não senti mais o caroço sumiu, né? Aí eu falei, meu Deus, mas sumiu? E fiquei naquele desespero, não acreditando ainda, né? Eu falei, não, melhor eu procurar em casa, quando eu chegar eu tomo banho e procuro. Mas até hoje, o caroço sumiu, Deus me curou. Eu em busca de um outro propósito, né? Fazendo a campanha e Deus me deu a cura, câncer, né? Eu estou muito feliz. Eu quero convidar principalmente os jovens, né, assim como eu, que venham buscar, vocês que estão desviados ou nunca aceitaram Jesus, busca, vem nessa campanha que é realmente abençoada. Deus está usando o irmão Lorival tremendamente nessa campanha, porque foi nessa campanha que eu conquistei a minha libertação, a minha reconciliação e a minha cura agora. Então convido a todos, principalmente os jovens, que nós é o futuro dessa igreja abençoada. Eu quero que vocês venham, em nome de Jesus, passa caravana de graça toda quarta-feira em todas as igrejas, procura e venha receber a vitória também, em nome de Jesus.

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1: Muito bem, amados ouvintes, 22 horas 46 minutos. Na cidade de Cascavel, horário oficial de Brasília. Que Deus abençoe também aqui na área central de Cascavel, né? Tem os nossos irmãos aí ouvintes que nos acompanham. O programa Voz da Libertação e através do rádio, né? Que Deus abençoe a todos também. No bairro Tarumã, no bairro Interlagos, Brás Madeira também tem. Tem pessoas que nos acompanham também a nossa programação nessa noite. E também Floresta, né? Aí nos bairros aqui da cidade de Cascavel, nos demais bairros que a gente não fala, mas que você nos acompanhe, que Deus abençoe grandemente.

problema familiar, problema na área financeira, mas Deus, ele está sempre presente para resolver, né, e dar a solução para cada problema em nome de Jesus. Só basta buscar a ele, porque ele é o Todo-Poderoso para nos dar a solução. 22 horas, 48 minutos, vamos ouvir aí um belíssimo louvor e já retornamos em seguida.

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1: Muito bem, amados ouvintes, 22 horas e 51 minutos na cidade de Cascavel. Que Deus abençoe a amada audiência nessa noite. Vocês que nos acompanham, vocês que acompanham aqui de perto, vocês que acompanham de longe também, aí pelas plataformas digitais, YouTube, Facebook, também através do rádio receptor. Que Deus abençoe grandemente a vida de cada um. Eu quero lembrar a todos que logo mais, faltando aí 5 minutos para as 23 horas, nós já estaremos aí orando em favor de todos. Você que pede oração em favor de libertação, de cura, e que aguarda de Deus um milagre aí na tua vida. Então não saia daí, porque Deus, ele pode operar grandemente na tua vida. Basta você crer no poder de Deus. A palavra de Deus, ela diz que tudo é possível na vida daquele que crê. E se você crê, o teu milagre pode ser certo nessa noite, em nome de Jesus. Quando nós cremos, né, Deus, ele nos dá a grande vitória na nossa vida, em nome de Jesus. Tudo é possível através da fé. A palavra de Deus, ela diz que sem fé é impossível agradar a Deus, né? Mas se você tiver a fé do tamanho de uma semente de mostarda, você já faz grandes coisas, né? Como diz a palavra de Deus lá no livro de Mateus, que Jesus nos explica através da sua palavra. Então, crendo no poder de Deus, nós recebemos do Senhor as bênçãos e a vitória para a nossa vida, em nome de Jesus. A palavra de Deus, ela diz lá no livro de Mateus, capítulo 5, né? Jesus, ele compara ali, né? Faz a comparação da casa na areia e da casa na rocha, né? Então, a palavra de Deus, ela diz que todo aquele que ouve essas minhas palavras e o pratica, eu compará-lo-ei o homem prudente, que edificou a sua casa na rocha. Desceu a chuva, correram um rio, assopraram um vento, e combateu aquela casa e ela não caiu.

0: E todo aqueles que ouve essas minhas palavras, né, e não a pratica, eu compará-lo-ei o homem insensato, que edifica sua casa na areia, que vem a chuva, né, corre os rios, assopra os ventos e combate aquela casa e ela cai, e é grande a sua queda. Então todo homem, toda mulher que tem a sua rocha firmada em Cristo Jesus, né, a sua casa, ou melhor, firmada em Cristo Jesus, que é a sua rocha eterna, ela vem as lutas, né, vem os problemas, vem as dificuldades, vem o vento soprando, mas a tua casa sempre está firme, porque Deus, ele está sempre te dando a vitória em nome de Jesus. E ouvinte, nós vivemos em um tempo de hoje, num tempo muito perigoso, né? O mundo é perigoso, mas Deus, ele está sempre nos livrando, está sempre nos guardando em nome de Jesus. Então vale a pena estar na presença de Deus, vale a pena buscar ao Senhor, e eu te faço um convite. Procure uma das nossas igrejas Pentecostal Deus e Amor, aqui na cidade de Cascavel, né? Temos as nossas igrejas em quase todos os bairros, e também a nossa sede estadual aqui da cidade de Cascavel, que fica na rua Paraguai 1302, a duas quadras do terminal rodoviário. Estaria na responsabilidade do pastor Paulo César. Temos culto ali todos os dias também. Amanhã, segunda-feira, culto de ensinamento da palavra de Deus. Vale a pena estar ali aprendendo da palavra de Deus, porque Deus, ele tem a cada dia que passa mais e mais para nos ensinar. Em nome de Jesus, terça-feira, culto das mulheres de fé. Quarta-feira, campanha também que está em prosseguimento. Culto em três horários na quarta-feira, no horário das 9, 14 e também às 19 horas. Quinta-feira também tem o culto às 14 horas da Fundação Reviver, que está ali na responsabilidade do nosso irmão presbítero José Damarém, da nossa irmã, a sua esposa, a nossa irmã Marlene Damarém também. Estão aí na responsabilidade desse culto aí, toda quinta-feira, da Fundação Reviver, no horário das 14 horas. E no horário aí das 19 horas tem o culto aí do projeto PEMU também, compareça para receber as bênçãos e as vitórias do Senhor para a tua vida, em nome de Jesus Cristo. Sexta-feira, culto de libertação também em três horários, no horário das 9, 14 e também às 19 horas. Todo sábado, culto de jovem também, né, do projeto Expansão Jovem Cascavel, né? Então você que é jovem também e que gosta, né, de estar ali ouvindo a palavra de Deus, louvores, então compareça também todos os sábados ali no horário das 19 horas, culto aí da mocidade do jovem, da Expansão Jovem Cascavel aqui da cidade de Cascavel, Paraná. E no domingo também o culto ali da família, né, na nossa sede estadual. Também temos na nossa igreja Pentecostal Deus e Amor, todos os domingos, ali do bairro São Francisco, né? Culto em favor do lar e da família também. Compareça ali para receber a bênção e a vitória do Senhor, em nome de Jesus. Ouvinte, 22 horas com 56 minutos, nós já estamos chegando à reta final do programa Voz da Libertação, aqui direto da Estúdio 92. Vamos já para a oração final.
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0: Glorioso Deus, amado e eterno Pai, mais uma vez, meu Deus, estou aqui diante da tua presença, meu Pai, agradecendo ao Senhor por mais essa hora, Pai, que o Senhor nos permitiu para estarmos aqui falando do teu amor, meu Deus, falando que o Senhor é o Deus que cura, que salva, que liberta e que dá vitória em nome de Jesus Cristo. Meu Deus, e neste momento, Pai, eu quero apresentar o teu povo nas tuas mãos, meu Deus, que nos acompanha essa programação, meu Deus. Vai visitando, Pai querido, cada um, meu Deus, que nos acompanha, Pai, através do YouTube, através da live do Facebook, meu Deus, vai visitando a cada um, meu Pai. Vai curando os enfermos, vai dando a vitória, vai entrando com providência nessas vidas, meu Deus, em nome de Jesus Cristo de Nazaré. Meu Deus, esta pessoa, Pai, que clama pelo milagre na sua vida neste momento, Pai, vai entrando com providência, o Senhor tem para dar. O Senhor tem para entregar neste momento, meu Deus, e eu creio na tua palavra, Pai querido, em nome de Jesus Cristo, Senhor. Deus amado, Deus Todo-Poderoso, vai entrando com providência no lar, na família agora, Pai. vai estendendo as tuas mãos de poder para confirmar a tua vitória, a tua bênção, Pai, em nome de Jesus Cristo de Nazaré. Meu Deus, vai repreendendo, Pai, toda a força contrária, toda a fúria do maligno, vai repreendendo em nome de Jesus Cristo. Vai repreendendo toda a obra de ocultismo neste momento, meu Deus, em nome de Jesus Cristo, nessas vidas, Pai. Ó Deus amado, Deus da glória, sabemos, meu Deus, que o Senhor é o Deus que está com as mãos estendidas para nos dar a bênção, a vitória na nossa vida, Pai. Meu Deus, eu oro, Pai, em favor, meu Deus querido, dessas pessoas, Pai, que estão aí nos acompanhando, pedindo a oração neste momento, meu Deus. Vai visitando, meu Deus querido, também aqueles que nos acompanham através do rádio. Ó, meu Deus, visita cada um neste momento, vai dando força, vitória, livramento, guardando nas tuas mãos, em nome de Jesus Cristo de Nazaré. Meu Deus, abençoa, Pai, esta cidade de Cascavel, o teu povo aqui desse lugar. Meu Deus, abençoa essa emissora de rádio, Pai, a programação, Pai querido, diariamente aqui nesse lugar. Meu Deus, vai abençoando, Pai querido, o Jefferson que está conosco na tecla de som. Abençoa ele, o lar, a família, o trabalho dele, Pai querido, vai confirmando a tua bênção, a tua graça, a tua grande vitória, em nome de Jesus Cristo, Senhor. Abençoa também, meu Deus, os obreiros, as obreiras aqui da cidade de Cascavel. Vai abençoando, meu Deus, o jovem, Pai querido, dessa cidade, das cidades vizinhas. Aquele jovem que está nos acompanhando neste momento também, visita, meu Deus, a cada um agora, em nome de Jesus Cristo, Pai. Visita, meu Deus querido, mais uma vez o pastor Paulo César, o seu ministério, seu lar, sua família. Vai confirmando, meu Deus, a tua grande bênção, Senhor, a tua grande vitória na vida dele, dos obreiros, das obreiras também, Pai querido, em nome de Jesus Cristo, Pai, estende as tuas mãos para dar a vitória. Confirma mesmo a tua graça, Pai, eu te peço para a tua glória, em nome de Jesus.
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2: 11 horas,
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Muito bem, amados ouvintes, com os acordes do hino Galileu, termina mais uma edição do programa A Voz da Libertação. Prometemos voltar domingo que vem, nesse mesmo horário, se assim Deus nos permitir. Fiquem todos na paz do nosso Senhor e Salvador Jesus Cristo. Aqui quem se despede com vocês é o vosso irmão Pastor Francisco.

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2: Sejam bem-vindos à casa de Deus, meus irmãos. Todos vocês e todas as igrejas e todos os ministérios, bem-vindos. Que Deus os abençoe. É um prazer contar com a presença de vocês aqui. Eu quero ler com vocês em 2 Timóteo, no capítulo 4. 2 Timóteo, no capítulo 4, versículo 21. Louvado seja Deus, aleluias. O nome do nosso Deus é glorificado. Essa mensagem, meus irmãos, o título, na verdade, dessa parte que nós estamos lendo é Paulo prevê a sua morte. E ele faz alguns pedidos, algumas explicações, e eu quero compartilhar com vocês hoje. 2 Timóteo, capítulo 4, versículo 21. Procura vir antes do inverno. Só até aqui, só esse versículozinho, só esse pedacinho, na verdade. Toma os seus assentos, meus irmãos. Procura vir antes do inverno. Uma leitura aparentemente até meio vaga, não é? Mas não é. Eu quero falar um pouquinho sobre a questão de tempo. A Bíblia fala muito a respeito do tempo. E eu creio que é importante a gente saber que todos nós temos um tempo e o nosso tempo é limitado. Eu sempre brinco com os irmãos, daqui 200 anos. Mas os irmãos entendem que é uma brincadeira, não é? A gente sabe que nós temos um tempo limitado para viver. E é importante então a gente saber usar esse tempo. Porque o tempo deve e pode ser usado. Todos nós temos um tempo, a Bíblia fala muito sobre tempo. A Bíblia fala que tem um tempo determinado para todas as coisas. É tempo de nascer, é tempo de viver, é tempo de sorrir. E a gente sabe que a gente usa o tempo da gente, às vezes bem usado e às vezes nem tanto. Então o tempo pode ser usado, pode ser desperdiçado, pode ser investido, mas o tempo nunca pode ser recuperado. Perdeu o tempo, perdeu. Nós somos mais escravos do nosso tempo do que nós imaginamos, meus irmãos. Mas se vocês começarem a refletir sobre a vida de vocês e a prestar atenção em vossos movimentos do dia a dia, vocês vão ver como vocês são, às vezes, como eu, como nós somos escravizados pelo tempo. Pelo nosso tempo. Mas eu gostaria de perguntar a você, você sabe quanto tempo você tem ainda? Quanto tempo você tem para viver a sua vida? Para falar a verdade para os irmãos, até acho que é uma bênção de Deus a gente não saber. Mas quando Paulo fala nesse capítulo, como eu disse a vocês, ele fala, o título é Paulo prevê a sua morte. No versículo 6 ele fala, eu já estou sendo oferecido por aspersão de sacrifício. E o tempo da minha partida está próximo. Ele está dizendo, eu vou morrer cedo. Eu já vivi a minha vida. E eu sinto que eu vou partir para o Pai. E ele fala sobre a sua vida, eu fui um bom combatente. Apesar das lutas, eu guardei a fé. Eu perseverei firme. E eu sei que tem uma coroa de justiça guardada e o Senhor, o justo juiz, me dará naquele dia. E ele é bem claro, não só a mim, mas para todos aqueles que amam a sua vinda. Quem ama a vinda de Jesus, levanta a mão e diga glória a Deus. Tem uma coroa de justiça para você também. Então Paulo está falando por carta com o jovem Timóteo. E sabendo que ele tem pouco tempo de vida, ele fala no versículo 9, procura vir ter comigo depressa. Paulo tem pressa. A Bíblia Sagrada nos fala, meus irmãos, que apesar de nós podermos usar o nosso tempo como nós acharmos melhor, a Bíblia Sagrada fala para nós remirmos o nosso tempo. A Bíblia Sagrada fala em Efésios 5,16 para nós remirmos, ou seja, fazermos cada minuto da nossa vida contar realmente. Eu não sei se os irmãos entendem como eu esse texto, mas eu entendo que essas são basicamente as últimas palavras de Paulo por carta. Ele sentia que se fechavam para eles as portas ou as janelas da vida, as cortinas da vida. Ele fala com Timóteo a respeito de várias pessoas com nomes até estranhos, engraçados às vezes. Ele fala sobre Demas, esse se desviou. Ele fala sobre Tito, fala sobre Lucas, fala sobre Marcos. Marcos já havia sido considerado um imprestável anteriormente, agora Paulo fala que ele é muito útil para o ministério. As pessoas podem mudar as suas vidas, não é? Ele fala a respeito de Tíquico, Alexandre, um que causou muito males a ele também. Ele manda saudação a Áquila, Priscila. E uns nomes assim, engraçados, Trófimo, Eubulo, Pudente, Cláudia. Mas eu entendo, meus irmãos, apesar dele mandar saudação e falar de todas essas pessoas, eu entendo essas palavras de Paulo como as palavras de urgência para se comunicar com Timóteo, para que Timóteo se dirigisse a ele e que Timóteo trouxesse as coisas que ele pede, manda trazer a capa, os pergaminhos. E eu tenho uma sensação que Paulo não resistiu esse inverno também, embora seja um mistério. Mas de qualquer maneira, meus irmãos, Paulo fala, olha, traga os pergaminhos, traga a capa talvez por causa do frio. A minha partida está próxima. Por isso eu li para vocês, procura vir antes do inverno. Quando se trata de questões espirituais, nós temos quatro estações: primavera, verão, depois nós temos o outono e o inverno. Embora algumas pessoas falem primeiro do inverno e tal, nós temos sempre, a gente começa pela primavera, né? Primavera, verão, outono, depois o inverno, depois vem a primavera de novo. Isso é um ciclo. Por exemplo, eu estava em Portugal agora, pela questão até da posição da terra, em Portugal agora é inverno. E está frio lá, viu, meus irmãos? Para mim, por exemplo, brasileiro que gosta de calor, está frio. Fiquei 2 dias lá, o frio era tão grande que saía sangue do meu nariz. Porque eu não gosto mesmo de frio. E é no frio em que algumas enfermidades se manifestam com mais frequência. E embora o verão também possa matar pela sua temperatura alta, morrem mais pessoas no inverno do que no verão. Então, meus irmãos, espiritualmente falando, o próprio profeta Jeremias chega a dizer: o verão passou, o inverno está chegando, e ainda não estamos salvos. Por essa razão, quero dizer a vocês que Deus quer que vocês tomem as atitudes que vocês precisam tomar nas vossas vidas antes de chegar o inverno. É preciso tomar as atitudes antes do inverno. Algumas atitudes nunca serão tomadas. Algumas portas nunca se abrirão ou se fecharão para sempre, se você não tomar algumas atitudes antes do inverno. Se o inverno vier, você pode deixar de desfrutar muitas coisas, você pode deixar de ganhar tantas coisas. É por isso que eu li esse versículo: procura vir antes do inverno. Eu tive a oportunidade, meus irmãos, de ir a um local. E nesse local foi feito um discurso histórico. E um grande homem da história dizia nesse local que ele tinha exatamente ido naquele local para lembrar as pessoas sobre a feroz urgência do agora. Eu explico. Ele foi a um local que ele reuniu uma multidão incontável de pessoas. E naquele local ele começou a falar às pessoas a respeito da urgência de algumas coisas, a respeito de coisas que não fossem feitas exatamente naquele tempo, de repente elas nunca mais poderiam ser feitas, porque de repente seria tarde demais. E onde foi que ele se reuniu com essa multidão de pessoas? Em um cemitério. Ele estava tentando dizer: tem coisas que se vocês não fizerem agora, depois que vocês vierem para esse lugar, vocês nunca mais terão a oportunidade de fazer. Então Deus está falando contigo: tem coisa que você precisa fazer agora. É a urgência do agora. Tem portas que haverão de se fechar para sempre quando o inverno chegar na sua vida. Tem coisas que você não pode deixar para amanhã. Tiago, no capítulo 4, no versículo 13 e 14, a Bíblia Sagrada fala: a voz do homem: eia, amanhã eu vou subir à cidade, eu vou edificar, eu vou fazer. Vem o Espírito de Deus e usa o apóstolo, enfim, usa o seu servo e diz: ei, mas peraí, como é que você sabe que amanhã você vai fazer isso, se você nem sabe se você estará vivo amanhã? Então, ao invés de dizer amanhã, diga: se Deus quiser. Porque a vida do homem é como uma neblina que vem e logo se dissipa. Tem coisas que Deus quer que você faça agora e não faça amanhã, porque amanhã pode ser tarde demais para fazê-la. Eu gosto, meus irmãos, do Salmo 39, quando o salmista dizia: faz-me, Senhor, conhecer a medida dos meus, ou conhecer o meu fim, que eu conheça a medida dos meus dias, qual é, para que eu possa entender a minha fragilidade. Tem coisas que você precisa fazer e você sabe disso, e você não pode deixar para amanhã. Faça antes que o inverno venha. Você está desfrutando um verão bom agora, você ainda está forte, você ainda tem um bom raciocínio, Então faça as coisas corretas ainda hoje, antes que venha o inverno. A vida muda muito rápido, meus irmãos. Mas muito rápido mesmo. Eu conto a vocês, não é a história de uma pessoa só, é a história de muitas pessoas. Pessoas que estavam vivendo uma vida e contando os seus anos. Ah, daqui 2 anos. Ah, daqui 1 ano. Até que as pessoas, como eu disse, nem vou contar em forma de história, porque é a história de muitos. Até que se descobre que essa pessoa tem uma enfermidade mortal. E de repente essa pessoa vê que já não pode mais contar a sua vida em anos. E começa então muita gente a contar a sua vida em meses. Com o agravamento da situação, muitos passam a contar as suas vidas apenas em dias. E algumas pessoas, infelizmente, passam a contar as suas vidas em minutos. Eu ia contar essa história como a história de um senador da república, mas não precisou. Mas eu resumo, um senador da república estava bem feliz, fazendo planos para muitos anos. Sentiu-se mal, foi a um médico. E o médico disse a ele que ele tinha apenas 3 semanas de vida, e foi exatamente o que aconteceu. Nós temos urgências na nossa vida. Nós temos coisas que nós não podemos deixar para amanhã. Nós temos coisas que nós temos de fazer hoje. Se você está ouvindo Deus falar contigo e Deus está dizendo que você precisa mudar isso, isso, não deixe para amanhã, mude hoje. Porque o amanhã não nos pertence. Amanhã portas poderão estar fechadas para sempre. Amanhã vidas poderão ter partido para sempre. Tendo tido a oportunidade de tomar as decisões de salvação em suas vidas, resolveram deixar para depois, e o depois foi tarde demais. Paulo dizia a Timóteo: toma cuidado com esse, com aquele. Quando você vier para cá, não esqueça de trazer a minha capa, meus livros, eu vou dizer assim. Como eu disse a vocês, meus irmãos, eu não sei se Timóteo chegou a tempo, mas agora eu quero fazer a imaginação adiantar-se, porque existe uma coisa que acontece conosco, pelo menos em algum momento da vida. Vamos supor que Timóteo saiu então para ir ao encontro de Paulo e deu uma paradinha aqui, deu outra paradinha ali, e de repente o inverno veio, depois do inverno veio a primavera, e ao chegar em Roma, Timóteo não encontra mais Paulo. É uma suposição. E ele começa a perguntar: Paulo, ouviu falar de Paulo? Paulo. Vocês perceberam no versículo 21 que Paulo fala sobre Lino, Pudente e Cláudia. Então vamos imaginar. Vamos imaginar então que Timóteo não consegue encontrar Paulo, mas procurando pessoas que conhecessem Paulo, ele acaba encontrando com a Cláudia. E a Cláudia fala para ele: olha, Timóteo, você é Timóteo, não é? Paulo gostava tanto de você. Paulo falava tanto de você. Paulo estava esperando os livros dele, a capa dele. Mas infelizmente ele não resistia ao inverno. Infelizmente você não poderá falar com ele mais. Ele esperou tanto por você. Ele orou por você. Mas você chegou tarde demais. É um exemplo, é uma suposição, digo. Isso pode ter acontecido, mas não que a Bíblia diga, então estou supondo. Para dizer a vocês, meus irmãos, que todos nós na nossa vida, às vezes cometemos uma coisa que nós chamamos de procrastinação. Quer dizer, deixamos para depois coisas que podem ser, que devem ser feitas agora. Tem coisas que nós podemos deixar para depois, é claro. Tem coisas que realmente não são urgentes, não são prioritárias, eu diria. Mas quando nós deixamos para depois coisas importantes, infelizmente podemos sofrer os dissabores de nunca mais podermos fazer essas coisas. Quantas coisas morrem por causa da procrastinação? Por causa dos nossos atrasos, por causa dos nossos adiamentos. Quantas pessoas deixam, vou citar coisas do dia a dia. Ah, eu vou me casar o ano que vem. Talvez o ano que vem não chegue. Para algumas pessoas sim, chega. Ah, eu vou deixar os meus filhos, vou ter filhos só daqui 3 anos. Alguns talvez conseguem, alguns não. Ah, eu vou fazer um consertinho na casa daqui 2 anos. Talvez consigam, talvez não. Agora, coisas espirituais, meus irmãos, é bastante complicado nós atuarmos com procrastinação, ou seja, deixando para depois. Porque são coisas que podem custar a nossa salvação e a nossa felicidade para sempre. Se Deus está chamando você hoje, é um dia de verão ou de primavera na sua vida, talvez até um outono. Mas venha antes do inverno, porque as coisas podem mudar de uma hora para outra. Ontem na cidade de Belo Horizonte, um motorista descia um morro. Alguns dizem que o freio do ônibus não funcionou. E aquele motorista caiu num tipo de um lagozinho, um riozinho, morreu juntamente com mais 4 pessoas. Eu estou usando como um exemplo. Existem coisas que nós deixamos para amanhã, e esse amanhã nunca verdadeiramente chegará na nossa vida. Por isso nós temos que nos lembrar da urgência do agora, do momento, e tomarmos as atitudes corretas naquilo que é relevante para a nossa vida, para a nossa salvação. Eu conto para vocês, também é um conto apenas. Dizem que alguns demônios se reuniram com demônios que estavam estagiando. É só para vocês terem uma ideia. E o Satanás chefe perguntava para os estagiários satanazinhos, né? Como é que vocês vão agir? Aí o primeiro capetinha disse assim: não, olha, Satanás chefe, eu vou fazer entrar no coração das pessoas que não existe Deus. Aí o chefe dos demônios: parabéns, muito bem, tá bom. E você, Satanás número 2, estagiário, o que você vai falar? Ah, eu vou dizer que não existe inferno. Tá bom, também não tá ruim não. Você, Satanazinho número 3. Ah, eu vou dizer para as pessoas que não tem pressa. Não há pressa para nada, pode deixar. Aí Satanás, o chefão, falou: então pode ir, porque você vai arruinar milhões de vidas. Nas coisas espirituais existe urgência. Urgência. Você precisa tomar atitudes na sua vida. Como é que você reage diante das urgências? Como é que você faz diante das urgências? Eu contei com muita tristeza, meus irmãos, e conto mais uma vez com tristeza, de um irmão na nossa igreja. Esse irmão cuidava das coisas da ceia aqui na sede. E esse irmão, um dia eu encontrei ele lá embaixo na garagem. E ele, pastor, eu queria conversar com o senhor um pouquinho. E eu estava realmente apressado. Eu ia fazer uma viagem. Eu disse, quando eu voltar da viagem, nós vamos conversar então. Ele gostava de conversar, batíamos papos assim, longos às vezes. Eu não sabia, meus irmãos, que o inverno para ele estava chegando. E eu não o atendi antes que viesse o inverno. Quando eu cheguei, ele já estava enterrado. E eu guardei isso no meu coração. Era o inverno para ele. Eu poderia ter tirado 10 minutos para ouvi-lo. Era um senhor já idoso. Por outro lado, eu estava apressado mesmo, é verdade. Mas eu poderia ter ouvido, poderia ter conversado. Tive a oportunidade, era verão ainda. Mas quando eu cheguei, já tinha vindo o inverno, já estava na primavera e já não dava mais para conversar com ele, porque a sua voz já não era mais. Existem coisas que nós temos de fazer no tempo determinado por Deus. E Paulo fala a Timóteo, venha antes do inverno, procura vir antes do inverno. Não adianta você vir na primavera, tem que vir antes do inverno. Porque de repente eu posso não resistir a esse inverno. Porque o tempo da minha partida está próximo. Deus quer que você tome atitudes na sua vida hoje. Deus quer que você aprenda a lidar com a urgência do agora, nesse momento. Você está tendo a oportunidade de tomar atitudes benéficas para a sua vida e para a sua vida espiritual e para a sua eternidade. Tem tantas coisas, meus irmãos, que não nos custa nada. Eu começo dizendo, por exemplo, aquela pessoa que você falou, ah, eu não quero nem olhar para aquela pessoa. Olhe para ela agora. Aquela pessoa que você diz, eu gosto dela, mas eu não perdoe a pessoa agora. Quantas pessoas ou quantas coisas? Eu digo, pessoas poderiam ter uma recuperação tão grande. Ou poderiam recuperar a amizade, poderiam recuperar uma vida de paz, se você se pronunciasse num gesto que você nega há tanto tempo. Deus quer que você tome a atitude certa hoje. Ele dá a você a oportunidade hoje. Se você quer ser perdoado, peça perdão hoje. Aquele membro da sua família, aquela pessoa que você ama tanto, mas você não dá o braço a torcer, vai lá, fala para ela que você a ama. Se tem coisa na sua vida que precisa ser falada com Deus, confesse ao Senhor. Você que está desviado, volte para Deus hoje, agora. Você que tem cometido erros na sua vida, repare esses erros agora, em nome de Jesus Cristo. Você que está no mundo do vício, se levante agora e saia desse vício que está te matando pouco a pouco. Você que precisa abraçar alguém, abrace alguém que você precisa abraçar agora. Pode ser o seu próprio pai. Está tão fácil, você está aí com seu celular na mão, daqui a pouquinho terminando o culto, é aquela ligação que você precisa fazer para alguém que você ama tanto. Liga, diga a ela os seus sentimentos, vença essa coisa que está levando você mais cedo para a sepultura. Seja o que for que você precisa fazer, faça antes que venha o inverno e seja tarde demais. Faça enquanto você está vivendo esse verão agradável, essa primavera agradável. Se você precisa pedir desculpas a alguém, peça desculpas. Se você precisa dizer obrigado, diga obrigado. Se você precisa dizer que está com saudades de alguém, diga: estou com saudades de você. Como já disse, aquele abraço, dá aquele abraço forte e apertado. E vou dizer a você, Jesus está batendo na porta do seu coração hoje também. Se você precisa abrir a porta, abra a porta agora, antes que venha o inverno. Abra a porta agora, antes que a igreja seja arrebatada. Abra a porta do seu coração e deixa Jesus entrar. Venha para Jesus antes que venha o inverno. Antes que você diga, como disse Jeremias: olha, infelizmente nós passamos o verão e não estamos salvos ainda. E aí vem o inverno, salve-se quem puder. Basicamente é isso. Tem tanta coisa que só depende de você. Se você está ouvindo a voz do Espírito de Deus hoje, dá lugar ao Espírito de Deus hoje. E antes que venha o inverno, faça o que é preciso ser feito. Humilha-te perante o Senhor teu Deus. Seja humilde enquanto você está vivo, que na sepultura não adianta dizer: não, foi um grande homem, foi um homem humilde. Todo mundo sabe que isso é mentira e isso é bobagem. Aproveite o seu tempo de vida enquanto você pode contar a sua vida em anos. Todos nós estamos sujeitos, meus irmãos, a mudanças na nossa vida. E há mudanças na nossa forma de viver o nosso tempo. Voltando simplesmente ao que disse Paulo aos Efésios: que nós possamos remir o nosso tempo. Que nós possamos então usar o nosso tempo com sabedoria. Você está aqui, Deus deu a você, concedeu a você o tempo da sua vida para você estar aqui hoje. Deus ama você. Essa igreja ama você. E eu não amo você só porque você tem uma alma, não. Eu amo você completamente. Amo você porque você é uma pessoa. Quero ver você ter bons sentimentos. Quero ver você ter uma vida boa. Quero ver você ter uma família abençoada. Se eu quero, imagine vocês, Deus. Deus quer muito mais do que eu. Não é só questão, meus irmãos, eu estava dizendo aos irmãos, ficarmos parecendo vendedores de seguros ou de plano de saúde. Para mim só interessa a sua alma, o resto que morra, não. Nós nos interessamos com você e nos importamos com você por completo. Como povo de Deus, queremos ver vocês bem. É o que Paulo falava a Gaio: que te vá bem em todas as coisas. E que seja próspera a sua saúde. Como próspera é a sua alma. Antes que venha o inverno, entrega o teu caminho ao Senhor. Antes que venha o inverno, aceita Jesus Cristo como Salvador pessoal da sua vida. Antes que venha o inverno, saia dessa vida de pecados que você sabe que é uma vida errada, e venha para Deus e seja perdoado e tenha o nome escrito no livro da vida. Deus ama você. Deus quer o melhor para você. Venha para Ele antes do inverno. Aproveite a oportunidade. Tem um tempo para tudo. E hoje é tempo de salvação para você. Hoje é tempo de reconciliação para você. Hoje é dia de perdão dos seus pecados. Hoje é dia do seu nome ser escrito no livro da vida. Tome a decisão certa, entendendo a urgência desse momento, antes que você não possa nem contar mais o seu tempo. E que Deus abençoe você, que Deus te guarde. Antes do inverno, venha antes do inverno. Aproveite o seu tempo. Que o seu tempo seja um tempo remido, porque o nosso tempo jamais poderá ser recuperado. Que Deus os abençoe, meus irmãos, que Deus os guarde. Que o Espírito de Deus tenha falado aos vossos corações. Deus ama vocês grandemente. Deus quer o melhor para vocês. Deus quer todas as coisas boas que Ele fez nessa terra e no céu para vocês. Muito obrigado pela presença de vocês, irmãos. Não importa o ministério que vocês congreguem, vocês sabem que são sempre bem-vindos aqui na Igreja Deus e Amor. Digam comigo assim, meus irmãos. A paz do Senhor. Mais uma vez. A paz do Senhor Jesus. Mais uma vez. A paz do Senhor Jesus. Vão com Deus, meus irmãos. Vão com Deus. Vocês estão abençoados. Vocês estão guardados debaixo da proteção do Altíssimo. Tudo que vocês colocarem a mão para fazer, Deus fará prosperar. Que a graça do nosso Deus, que as prosperidades do Senhor, que a unção do Espírito Santo, que a comunhão do Espírito Santo, que a presença viva do Deus vivo, seja convosco de hoje e para todos sempre. Que todos digam amém.
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0: teu nome, Senhor, porque o Senhor é digno, porque o Senhor é único. 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
2: Quem foi aquele homem?

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3: Que Deus abençoe a todos os nossos irmãos que estão nos assistindo e também todos aqueles que estão nos ouvindo também pelo programa de rádio. Aceitem a paz de nosso Senhor e Salvador Jesus Cristo. Pastor Jerry falando com todos vocês. E está do meu lado minha querida esposa, nossa irmã Antônia, que vai estar orando comigo nesta oportunidade.
4: A paz do Senhor a todos. É com grande alegria e com muita fé no coração, estamos aqui, mais uma oportunidade onde estaremos orando, clamando ao Senhor nosso Deus, e grandes vitórias iremos receber.
3: E a partir de agora é importante você compartilhar esta live, você também que está nos ouvindo, se você puder, participe, né, e compartilhe essa live, porque daqui a pouquinho, né, daqui 7 minutinhos,

0: estaremos entrando em oração. Nós estamos aí nesse ministério de intercessão global, todos os dias a partir da meia-noite. E você é o nosso convidado, juntamente com toda a sua família e seus amigos. Compartilhe, né? Para que mais pessoas possam alcançar as bênçãos de nosso Senhor e Salvador Jesus Cristo. É uma bênção esse momento de oração, né?
1: Com toda certeza. É muito importante orarmos realmente, e vamos estar também intercedendo por todas as pessoas, as demais pessoas, os pedidos de orações que vamos estar também entregando em oração. Isso é importante. Então, todos vocês que têm seus familiares, seus amigos, conhecidos, que precisam daquela oração intercessora, coloque os nomes aí. Inclusive, é importante, né, acessar aí no YouTube o canal da nossa igreja, colocando, por exemplo, é bem fácil, né? Coloca aí Igreja Pente, ou seja, Igreja Deus e Amor Oficial, né?

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1: Por natureza, o homem é esquecido. Esquece de fatos, datas, pessoas e compromissos. Por outro lado, a tendência humana é para não esquecer certos fatos que ocorrem na vida, principalmente quando se trata de perdoar ou pedir perdão. Vemos e ouvimos muitas pessoas afirmarem: eu perdoo, mas não esqueço. Perdoo, mas não quero mais amizade com ele ou com ela. Isto não é perdão. O perdão que a Bíblia ensina é cheio de amor e misericórdia. E normalmente, se perdoando, se esquece, se sepulta no passado. E isso é possível se a pessoa experimentar o perdão divino, tornando-se revertida do grande amor de Deus. Deus, ele é onisciente, é onipresente, é onipotente, mas sem dúvida alguma, ele esquece dos nossos pecados. Pois eu mesmo, Senhor de Israel, apago as tuas transgressões por amor de mim, dos teus pecados, e não me lembro mais. O Senhor Deus lança os teus pecados perdoados para trás de suas costas e joga nas profundezas dos mares. Caro amigo ouvinte, o sangue de Jesus Cristo nos purifica de todo pecado. Através do seu sangue, que temos a comunhão uns com os outros, e o sangue do Cordeiro de Deus, o Filho de Deus, nos purifica de todo pecado. Isso se conhecemos a Jesus Cristo e sabemos que Ele é o Senhor. Mantemos a comunhão uns com os outros, e o sangue do Cordeiro nos purifica e nos lava e nos limpa de toda iniquidade. Amigo ouvinte, pare, pense, confesse os seus pecados e a partir de hoje, tu serás uma nova criatura em Cristo, Jesus, o Filho de Deus. Aprenda a perdoar e será perdoado, pois quem conhece a Deus sabe perdoar. Esta é mais uma mensagem da Igreja Deus e Amor, levando você ao caminho do Senhor.

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3: Meia-noite 2.
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6: 12:29.
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3: Meia-noite e 59.
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3: 1h31.
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2: 1:59.
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3: 2h24.
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4: 2h49.
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3: 3:18.
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3: 3h44.
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1: 4 e 13.
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5: 4h44.
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5: 5:11.
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7: 5h41.
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12: E a gente conversa agora com a médica mastologista, doutora Cauana Caetano. Doutora, na correria do dia a dia, muitos sinais do corpo acabam passando batido, né? Quais alertas nas mamas não podem ser deixados de lado?
14: Vou citar 5, né? Eu acho que é importante a gente pensar nos principais, né? A grande maioria das vezes, nódulo de mama. Então, às vezes, um carocinho que tá ali, que nunca esteve, é importante que você procure o médico o mais rápido possível. Outro, dor na mama. Na grande maioria, não é nada de maligno. Porém, se começar com uma assimetria, que é uma mama maior que a outra, um pedaço maior do que o outro, isso também deve ser levado em conta. Hiperemia, que é a vermelhidão da pele, né? Às vezes a gente pensa que é uma alergia, uma coisa da pele, mas pode sim ser um sinal de câncer de mama. Outra coisa é a saída de secreção pelo biquinho do peito. Então, às vezes, tá saindo uma secreção ali, principalmente sanguinolenta ou clara, de forma espontânea, isso também deve preocupar. E mais uma, mas não menos importante, é um linfonodo axilar. Antigamente o pessoal chamava de íngua, né? Então aquela íngua ali que você não tá com nada inflamado, não sumiu, deve-se procurar um médico com certeza.
7: Olha só, né, doutor, o corpo dá sinais, né? E se a gente não der atenção, as consequências chegam. Atenção e cuidado precisam fazer parte da rotina.
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5: 6:11.
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3: 6h51.
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0: na nossa querida Rádio Estúdio 92.3. Como disse, toda a Rede Mercosul integrada para levar a vocês as principais notícias da política, da economia, do que acontece no Brasil e do mundo aqui pela Mercosul FM. Também estamos ao vivo no YouTube, no Facebook, arroba Henrique Gílio JR. O Instagram é @henrique.giliojr e, claro, na TV Alvorada, em Colorado, no interior do Paraná. Toda a Rede Mercosul trazendo as principais notícias para você. E você participa conosco, manda o seu recado de áudio para cá, 419-9587-4735, é o nosso WhatsApp. Sejam todos muito bem-vindos. Hoje comigo aqui mais uma vez, o nosso querido Rodrigo Reis. Seja bem-vindo, nosso coordenador da campanha do Bolsonaro aqui no estado do Paraná, por duas vezes. E agora é nosso comentarista aqui, viu, Rafa?
1: É isso aí, é muito bem-vindo aqui.
0: Rodrigo Braga Reis.
2: Muito obrigado. Você sabe que a gente torce muito para que esse país seja grande, né? Que a gente desenvolva esse Brasil, industrialize esse Brasil, principalmente no Nordeste, no Norte do país, para que as pessoas possam ter uma vida digna. Mas cada dia que eu penso que este país vai crescer, vai se desenvolver, surge uma nova notícia. Agora hoje, eu sei que não tem a ver com política, mas que é a cara do nosso Brasil, que o Corinthians, né, que é um grande time de futebol, eu sou atleticano, então eu posso falar bem do Corinthians sem problema nenhum. O Corinthians, além de a maioria dos presídios torcerem tudo pro Corinthians, agora uma agência de prostiranhas vai patrocinar o Corinthians, a Fatal Fans.
0: É mesmo?
2: Que é um braço da Fatal Models.
0: É mesmo?
2: Que é uma agência de moças.
0: Entendi.
2: De família, de assim, família. Que manda pra casa da família brasileira.
0: É.
2: Vai patrocinar um dos maiores times de futebol, uma das maiores torcidas de futebol do Brasil. Quero ver o corintiano levando pro estádio o filho perguntando: pai, mas o que é essa Fatal Fans?
0: Né? Duro de explicar.
2: Vai ser espetacular, que nem vai ter que explicar a tal da cegonha. O que é a cegonha? Papai, o que é a cegonha? Que todo mundo...
1: Sacanagem.
2: Fica falando, vai ter que explicar, rapaz, pro filho o que é a Fatal Fans que vai patrocinar. Então, fica difícil a gente torcer pelo crescimento do nosso Brasil.
0: O Rafa é corintiano, ele sou tem direito à réplica, por favor, Rafa.
1: Não, vou pedir para o chat GPT me falar, quando meu filho perguntar, o que eu respondo, o chat? Me dá uma dica.
2: Fatal Fans, um braço da Fatal Mods. Mas temos muita notícia boa hoje.
0: Boa e ruim, né?
2: Boa e ruim. O pessoal que está em casa vai ver. Eu vou contar algumas coisas importantes sobre campanhas eleitorais. Uhum. Todo mundo acha que a gente vive numa democracia, que todo mundo vota em quem quiser, mas eu vou falar hoje sobre dois assuntos, um sobre mais pra frente, né, daqui a pouquinho, um sobre o fundo eleitoral, que você sabe que a Lava Jato foi muito importante pro Brasil, e a Lava Jato mostrou como que as empresas davam dinheiro tal, daí algum espírito de porco lá em Brasília, falou assim: gente, a gente que é presidente de partido, em vez de a gente ficar roubando dinheiro de estatal, em vez de desviar dinheiro da Eletrobras, da Petrobras, da Eletronuclear, dos Correios, né? O PT destruiu os Correios.
0: Destruiu tudo.
2: Né? Destruiu tudo, que eles metem a mão, eles destruíram tudo.
0: É.
2: Porque é um bando de incompetentes. Imagina você dar poder para o incompetente administrar uma empresa que tem milhares de funcionários, como o PT faz aqui no Brasil. Mas nós vamos mostrar para vocês que um espírito de porco, alguns espíritos de porco lá em Brasília, chegou assim: em vez da gente roubar o dinheiro das estatais, ficar botando empreiteira, que nem o Odebrecht, para desviar dinheiro e dar dinheiro para nós, vamos criar um fundo eleitoral com dinheiro público de 5 bilhões de reais, que pode chegar até 6 bilhões de reais, e esse dinheiro cai limpo na conta do partido. E eles, mais espírito de porco, e não vamos botar regra, vamos deixar assim: o presidente do Partido Nacional manda quanto ele quiser para os estados, e o presidente do estado gasta como ele bem entender esse dinheiro. Você acha justo isso? Eu vou te contar o meu caso. Eu, o trouxa aqui, Rodrigo Reis, fui vereador aqui em Curitiba, pelo um partido de direita, né? E o presidente desse partido de direita falou, não, o Rodrigo Reis, apesar de ser de direita, foi coordenador da campanha do Bolsonaro. Rodrigo Reis que organizou, ajudou, né, não fui sozinho, pelo amor de Deus, ajudou a organizar todas as grandes manifestações a favor do Bolsonaro, pelo impeachment da Dilma. Não vamos dar fundo eleitoral para ele. Mas a minha candidata a vereadora, que era uma candidata que não era vereadora, mas era a candidata queridinha do presidente do partido, deu 500 mil reais para ela. Essa mulher ganhou 500 mil reais e eu não ganhei um real. Você acha justo, Henrique Ligiglio, distribuição feita pelo bel prazer do presidente do partido? Você que está em Icaraíma, você que está em Cerro Azul, Campo Mourão, Guaíra, Cascavel, Londrina, você que está aqui em Curitiba, você acha justo você sair candidato, você não ganha nada, ou ganha 2 mil reais e o teu concorrente ganha 500 mil? E para deputado federal? Se imagine para deputado federal. Os deputados federais dos grandes partidos ganham em torno de 3 milhões a 4 milhões de reais para fazer campanha. E o trouxa que está aí, que acabou de sair candidato, eles dão 20 mil reais para o cara fazer campanha. Como é que você concorre? Você acha que isso realmente é democracia no Brasil?
0: Eu acho que tinha que acontecer aqui no Brasil, Rodrigo, o que acontece fora do país, principalmente nos Estados Unidos. Quem quiser, apoia. Pode financiar, pode dar dinheiro, empresas, como sempre foi. Quem pretende ajudar um candidato ou um partido, que dê o seu CPF, que dê o seu CNPJ e ajude. Comprove de onde vem o dinheiro e ajude, qual é o problema.
2: Então, e aqui agora vamos pegar 5 bilhões de reais de dinheiro público em Brasília. Você imagine, você já conhece o Congresso Nacional. Você já sabe como é que funciona o Congresso Nacional, os senadores, né? Como é? E não é os senadores, o senador é uma bunda, pode falar bunda mole, não sei, bunda mole é palavrão, não lembro se é ou se não é. São tudo fraco, pronto, para não criar confusão. Os senadores não têm expressão, os do Paraná, então, é uma vergonha absurda e absoluta. Eu tenho vergonha, eu fui candidato a senador em 2018, perdi a eleição, mas fiz uma excelente votação. Mais de quase 300 mil votos eu fiz aqui no estado do Paraná, mas eu vejo a vergonha aqui aos senadores e ninguém fala sobre isso. Pomba, a gente vive numa democracia que um candidato ganha 3 milhões de reais e o outro candidato não ganha nada. Como é que esse candidato que não ganha fundo vai ganhar do cara que ganha fundo partidário? Então a eleição ela é toda direcionada. Tome muito cuidado. Por isso que eu peço, existe a direita inteligente, que são de pessoas boas, pessoas que são dedicadas, que lutam pela nossa causa, e existe uma direita hoje, que é uma direita youtuber, que nunca foi direita coisa nenhuma, ele só se apropriou do discurso para enganar a pessoa que está em casa, a pessoa desavisada, e daí elege deputados estaduais, deputados federais, senadores, que não valem a pena para o nosso estado. Nós temos que tomar muito cuidado.
0: É isso aí.
2: E depois eu vou falar no outro bloco, eu vou falar sobre propaganda eleitoral, que é outra vergonha aqui no Brasil.
0: É verdade. Bom, pessoal, não se esqueçam, participe conosco do Direto ao Ponto, mande o seu recado de áudio para cá, 419-9587-4735, é o nosso WhatsApp aqui do Direto ao Ponto. Vamos lá, Rafa.
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0: Muito bem, pessoal, e hoje à tarde tivemos uma notícia nada boa para o Partido Liberal, porque o presidente nacional do PL, Valdemar Costa Neto, teve 179 milhões de reais em bens bloqueados por decisão do ministro Flávio Dino, do Supremo Tribunal Federal. A medida atende a um pedido da Polícia Federal que investiga um suposto esquema de direcionamento irregular de emendas parlamentares que, segundo a investigação, Valdemar teria influenciado a destinação de recursos públicos mesmo sem exercer mandato no Congresso Nacional. De acordo com a Polícia Federal, 21 emendas parlamentares empenhadas entre junho de 2024 e março de 2026 são alvo da apuração. Os recursos foram destinados principalmente às áreas da saúde e turismo e cerca de 104 milhões de reais já teriam sido pagos. Na mesma decisão, o ministro Flávio Dino determinou a suspensão da execução das despesas relacionadas às emendas investigadas e deu prazo de 10 dias para que o presidente da Câmara dos Deputados, o deputado Hugo Mota, apresente toda a documentação sobre a tramitação dos recursos. A investigação faz parte da Operação Transparência, iniciada em dezembro do ano passado. A Polícia Federal afirma ter encontrado no celular de uma pessoa ligada ao ex-presidente da Câmara, Arthur Lira, planilhas que indicariam o direcionamento das emendas e a utilização de nomes de parlamentares para dar aparência de legalidade às indicações. A defesa do presidente do PL, Valdemar Costa Neto, negou que ele tenha praticado qualquer crime e afirmou que a decisão do ministro Flávio Dino, do Supremo Tribunal Federal, desta sexta-feira, parte de premissas frágeis e criminaliza a atividade político-partidária. Abre aspas. A defesa de Valdemar Costa Neto recebe com surpresa a decisão do ministro Flávio Dino, que decretou medidas cautelares em seu desfavor. Com um devido respeito, a decisão parte de premissas frágeis, inferências subjetivas e de uma indevida criminalização de atividade político-partidária. O caso segue sob investigação da Polícia Federal e será analisado pelo Supremo Tribunal Federal. Valdemar Costa Neto nega as acusações. Abre aspas ao presidente do PL. Não indiquei. Quando temos cidades pequenas que não têm representação em Brasília, o líder do partido é quem faz a indicação. É natural e legítimo no sistema democrático que um presidente partidário dialogue com parlamentares, defenda prioridades pragmáticas, articule interesses nacionais e regionais e influencie politicamente sua bancada. Nada há de criminoso nisso, fecha aspas para o Valdemar Costa Neto. É mais uma perseguição contra membros do PL para atingir a pré-candidatura do Flávio Bolsonaro, Rodrigo? O que você acha?
2: Veja bem, exatamente sobre uma sequência do mesmo assunto que eu falei antes. O Valdemar da Costa Neto é presidente do PL, é ele que recebe o fundo eleitoral do PL no Brasil e distribui para todo mundo. Ele é um dos beneficiados desta questão do fundo eleitoral. Com relação às emendas, o que me causa surpresa disso, aí sim nós podemos colocar sob suspeita, porque é muito estranho o Flávio Dino, que é um dos incompetentes que está lá no Supremo Tribunal Federal, nomeado de forma política, que se auto-intitula comunista, né? Que foi nomeado pelo Lula por ser um amigo próximo para defender os interesses do PT e do Lula, vir falar isso agora na véspera da eleição. Então, todos os deputados, eu não estou dizendo que o que ele fez, eu não vou defender o Valdemar da Costa Neto, não é isso. Uhum. O que eu estou dizendo é o seguinte, é que todos os deputados fazem isso em Brasília, de fazer essa, eles têm aquela emenda impositiva que manda para as prefeituras. Então, na realidade, todos os deputados... E
0: tem muitas dessas emendas que não chegam ao destino.
2: E que não chegam no destino. É. Então, na realidade, tinha que fazer um pente fino em todas elas. Mas agora, quando você fala de Alexandre de Moraes, quando você fala de Flávio Dino, quando você fala de Toffoli...
0: E Zanin também põe nessa turma.
2: E Zanin é tudo suspeito. É muito estranho isso. Então não venha me dizer, eu não estou defendendo o Valdemar da Costa Neto. Agora, se for para investigar, tem que investigar todo mundo. É muito estranho pegar o presidente do PL só para atingir a candidatura do Flávio Bolsonaro, para dizer que eles têm mais de uma irregularidade. Zerando a conversa, a vida inteira, todo mundo que está nos ouvindo nesse momento sabe que eles tentaram pegar o Bolsonaro em 70, 80 coisas que inventaram e não conseguiram derrubar ele porque não conseguiram provar nenhuma delas. Então é muito suspeito. Quando fala de Flávio Dino, eu prefiro não acreditar só pelo único e simples fato de ser do Flávio Dino. Uhum. Quando fala do Alexandre de Moraes, eu prefiro não acreditar por ser exclusivamente do ministro Alexandre de Moraes, porque não seguem a Constituição, eles seguem a vontade pessoal. E a vontade pessoal de um ministro que se diz comunista, de atacar o presidente do PL numa eleição que é daqui 2 meses, é obviamente que é falso e que é só para atingir a candidatura do concorrente do Lula.
0: Mas, Rodrigo, você que já foi parlamentar, vou te fazer a pergunta. Eu não vejo muito problema nessa situação, tá? Não vejo muito problema. Eu vou te explicar por quê. Você é lá do partido... Sei lá, qualquer partido. Não importa o partido. Aí o presidente do seu partido chega pra você, ó, Rodrigo, tem uma rua lá em Cerro Azul, por exemplo. Vou dar um exemplo aqui, só. Que tá toda esburacada. Dá uma olhada lá, vê se não dá pra dar uma ajuda lá.
2: Dá uma emenda.
0: Você não faria?
2: Faria, exatamente.
0: Eu faria.
2: Por isso que eu estou falando. Mas existem alguns casos de emendas que os caras mandam a emenda direcionada e daí lá já tem uma empreiteira que vai receber esse dinheiro.
0: Aí não, é um outro problema.
2: É um outro problema. Não é o caso aqui do Valdemar da Costa Neto. Valdemar da Costa Neto. E te digo mais.
0: Eu acho um absurdo emendas. Para mim não deveria existir.
2: Também acho. Ainda mais emenda impositiva do jeito que colocaram lá. Exato. Que daí não segue o interesse público. Segue o interesse pessoal do deputado ou do prefeito que está recebendo o dinheiro.
0: Exatamente.
2: Né? Então nós temos que tomar muito cuidado. Mas tomem cuidado. Porque quando vem coisa do Flávio Dino, do Toffoli, do Alexandre de Moraes, do Zanin, esses caras são amigos próximos do Lula. É isso que é a vergonha no Brasil, é isso que nos aproxima da Venezuela. Porque a primeira coisa que o Hugo Chávez fez quando tomou poder na Venezuela foi tirar os ministros que eram técnicos, que eram juristas, e colocaram os ministros amigos da corte para proteger a roubalheira e para institucionalizar a ditadura na Venezuela. E nós estamos nesse caminho, porque esses caras que eu acabei de citar, eles não seguem a lei. Eu sou advogado também, eu sou economista e sou advogado. Eles não seguem a lei, eles seguem a vontade própria. E isso, para mim, é pior do que a corrupção que fazem em Brasília.
0: Eu não tenho a menor dúvida de que isso é mais um problema para o Flávio Bolsonaro resolver e para tentar enfraquecer o Flávio Bolsonaro, principalmente nessa pré-campanha. Porque tem muita gente, Rodrigo, que não quer o Flávio Bolsonaro, inclusive da direita.
2: Da direita, é verdade. Aí posso fazer uma defesa?
0: Só que não tem solução. Você vai... Eu já falei isso aqui algumas vezes. Eu gosto do Caiado. Acho o Caiado um grande governador, foi um grande governador, um grande senador, um grande deputado, e sempre combateu a esquerda. Isso não tem a menor...
2: Histórico,
0: é,
2: né?
0: Histórico.
2: Aí que eu peço para prestar atenção. É. Ele é histórico de combate à esquerda.
0: Só que ele não tem chance.
2: Zero.
0: Ele faz 3, 4% na pesquisa. O Romeu Zema é a mesma coisa.
2: O Zema também nunca foi de...
0: Mas arrumou Minas Gerais.
2: Sim.
0: Foi um bom governador. O Renan Santos, do Missão, gosto do Renan também. Ele sempre combateu o PT. Mas não tem chance, gente.
2: Então, deixa eu explicar uma coisa para vocês. Eu estou falando de forma técnica. Eu sou de direita, mas de forma técnica, ok? Tentar explicar de uma forma popular o que é técnico. O Bolsonaro, o Jair, eu não estou nem falando do Flávio, o Jair Bolsonaro foi o único cara da direita que conseguiu atingir as classes CD. Classe CD, o que que é? É a base da pirâmide social. São as pessoas mais humildes do Brasil.
0: Sim.
2: O Jair Bolsonaro, com esse jeitão dele, é grosseiro, inclusive, bocudo, né? De falar as coisas que pensa na lata, ele conseguiu atingir as classes CD. Nós temos que dar esse valor para ele. Então, o nome Bolsonaro hoje é um nome muito forte da direita nas classes CD. É por isso que o Flávio Bolsonaro aparece lá com 45% e o Lula com 50% na última pesquisa. Eu que não acredito em pesquisa. Pesquisa é tudo comprado. Pode ter certeza disso. Mas os Bolsonaro são os únicos que conseguem atingir a classe CD. Portanto, os únicos com chance. Então, eu fico muito chateado nesse momento ver o Caiado ontem atacando o Flávio Bolsonaro, né? Falando coisas dos Estados Unidos e atacando. O Zema, eu já falava isso do Partido Novo. O primeiro momento que o Zema teve, que o primeiro deslize que o Flávio Bolsonaro teve, o Zema atacou o Flávio Bolsonaro. Isso que eu esperava, que o Zema fosse o vice do Flávio Bolsonaro. Porque eu digo até hoje que um dos motivos... são quatro motivos que o Jair Bolsonaro perdeu a última eleição. Mas um dos motivos foi a escolha errada do vice-presidente. Quando o Jair Bolsonaro escolheu o Braga Neto para ser o seu vice-presidente, talvez foi o maior erro da campanha do Bolsonaro. Porque o Braga Neto é uma má pessoa? Não, o Braga Neto é uma boa pessoa, um general de primeira linha do Brasil. Mas era um general inexpressivo politicamente. O Braga Neto não trouxe 1% de voto pro Bolsonaro na eleição. E o Lula, que é um malandro dos mais espertos, um político daqueles piores, no pior sentido da política, o Lula, mas ele sabe fazer política. O que ele fez? Pegou o Geraldo Alckmin, mesmo não gostando do Geraldo Alckmin, porque o Alckmin trouxe uma parte, mesmo que pequena, da direita pro lado do Lula. E o Lula ganhou a eleição, não esqueça, por 1% das intenções de voto. Não vou discutir questão de urna eletrônica nesse momento. Nós podemos fazer um programa sobre urnas eletrônicas e sobre o sistema das urnas eletrônicas, mas o Lula, não esqueça, ganhou por 1% do Jair Bolsonaro. Então, você vê candidatos de direita atrapalhando uma eleição de um presidente que nós precisamos. Ah, mas eu não gosto tanto do Flávio Bolsonaro. Não interessa. Não me interessa que você não gosta. Nós temos que tirar o Lula de lá, porque senão o nosso país vai afundar ainda mais do que está afundado. O real desvalorizado, todo mundo mais pobre, todo mundo com dificuldade de pagar as contas, porque o real despencou. Aí vem a tal da Miriam Leitão dizer: o dólar subiu. O dólar não sobe. O que cai, o real é que cai. E quando o real cai, todos nós ficamos mais pobres.
0: Tem que se ligar, povo, tem que... A direita tem que se unir de uma vez por todas. Essa briga só beneficia um lado, que é o lado deles.
2: É isso aí, e eles são espertos.
0: Que é o lado deles.
2: Eles...
0: E eles estão quietinhos.
2: Estão quietos, porque eles jogam tudo unido. Por isso que o outro medo que eu tenho é a eleição para senador aqui no estado do Paraná, que nós vamos ter que cortar dois candidatos a senador, porque senão nós vamos dar uma das vagas do Senado para Gleisi Hoffmann. Nós temos hoje, Henrique, quem são? Vamos lá. Deltan Dallagnol.
0: Está inelegível, esse não vai.
2: Mas está candidato. E tá já candidato. Me falaram que ele vai ser candidato até o fim, mesmo que ele esteja inelegível, e vai recorrer e vai brigar na justiça. Quer dizer, vai levar um monte de voto. Mas
0: que
2: vai...
0: é uma bobagem, né?
2: Que é uma bobagem, vai dar problema no futuro. Aí nós temos fortíssimo o Alexandre Cury. O Alexandre Cury é um deputado municipalista, então ele tem... dos 399 municípios, pelo menos 320 prefeitos que apoiam o Alexandre Cury para o Senado. Ele é muito forte no interior, muito forte. Aí temos o Felipe Barros, que é o candidato do Bolsonaro, é o candidato do PL, de direita, e nós precisamos colocar candidatos de direita lá. Aí tem o Álvaro Dias, né? Que é o rei... O Álvaro, eu gosto muito do Álvaro como pessoa, ele é o rei das pesquisas, né? As pesquisas dão tudo errado, mas ele está sempre na frente nas pesquisas, e mesmo as pesquisas dando tudo errado. Aí nós temos, querendo ser candidata, a Cristina Grêmio, e o Alexandre Cury já falou que rompe com o governador se o governador lançar a Cristina Grêmio candidata a senadora. E repito, a Cristina Grêmio nunca foi de direita, nunca foi.
0: Nunca.
2: Nunca. Ela pode ser uma boa pessoa, uma excelente jornalista, uma das pessoas mais inteligentes aí do jornalismo brasileiro, mas nunca foi de direita. E tem grupo de direita que idolatrou ela na eleição municipal aqui. Tem mais candidato a senador ainda aí que nós vamos...
0: Não, mas os principais são esses. E o Deltan, o Felipe Barros e o... Até o próprio Álvaro Dias e o Alexandre Cury, eles atrapalham um ao outro.
2: Um ao outro. Eles vão dar
0: Eles vão dar uma vaga para a Gleisi.
2: Exatamente. Se sair todos esses que eu falei, se os cinco forem candidatos ao Senado, uma das vagas é da Gleisi Hoffmann. Porque o PT é uma aglomeração de pessoas que, digamos assim, tem um QI mais baixo, é um pessoal mais incompetente. Quando você pega uma pessoa que é incompetente, que nunca estudou na vida tal, e dá um cargo para ela, ela luta pelo aquele cargo friamente. E é isso que acontece com o PT. Então eles votam no PT, o candidato do PT pode dar um tiro na outra pessoa que eles continuam votando porque ele precisa daquele carguinho, entendeu? Então o petista é assim, ou é das universidades federais, que o cara tem um cargo alto lá na Universidade Federal, porque o professor de federal ganha bem, né? Você sabia que ganha bem?
0: É, ganha bem.
2: Ele ganha bem. Aí pergunta, pô, o cara estudou tanto e hoje é petista na Universidade Federal. Claro, o cara ganha um salário absurdo lá dentro e morre de medo de perder esse salário, por isso que ele é petista.
0: Exato.
2: Porque a pessoa que pensa, ou a pessoa que já viajou pelo mundo, não pode votar no Partido dos Trabalhadores, muito menos no PSOL. PSOL e PSTU é a lasca... Eu ia falar uma bobagem agora. Não pode falar palavrão
0: não
2: aqui?
0: Não pode, não pode.
2: É a lasca do... Como é que é o nome mais
0: é um braço do PT,
2: não, né? Mas pra cocô, como é que é o nome que a gente pode falar na rádio?
0: Não, não, não, melhor não falar. Não falar. Deixa então, pra tá. lá.
4: Pare de ser lobo mau.
0: É, isso aí. Vamos pros ouvintes, rapaz. Vamos saber qual a opinião dos ouvintes sobre este assunto. O primeiro ouvinte de hoje é o Alessandro.
5: Boa noite, Henrique. Boa noite, Rafa. Boa noite, Rodrigo Reis. Quando eu vi essa notícia aí do Corinthians, eu tive que mandar mensagem rapidinho para perguntar, será que esse patrocínio vai ser feito com produto ou com dinheiro? Fica um abraço. Bom final de semana do Alessandro.
0: Valeu, Alessandro.
2: Vai entregar carne moída lá no...
0: No Corinthians.
2: No Corinthians.
0: É isso aí.
6: Deixa de fora desse seu mau sentimento. 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
0: Vamos pro próximo recado do Altair.
7: Boa noite, mesa. Tudo bem? É o Ribeiro da MG Transporte, Vila Fani, Curitiba. Então, muito chateado o que está acontecendo com o nosso presidente do PL. Espero que não seja armação. Eu acredito que seja alguma coisa muito, muito forte. E ainda acredito que deve ter algum dedo de algum pessoal do STF. Só pode. Só pode. Os caras fazem tudo para derrubar. E é isso daí. Uma boa semana a todos e grande abraço.
2: Tô toda semana lá no clube do Vila Fani, meu piá joga futebol lá.
0: Opa!
2: É o meu futuro, né? Eu tenho que transformar meu piá em goleiro lá, joga lá no Fani. É. Espero que ele fique multimilionário, porque se depender do pai, ele tá ferrado.
0: Tem uma crítica para você aqui, ó, da Lídia Sampaio.
2: Vamos lá, aceito. Graças a Deus tem alguém que critica.
0: Mentira, direita nunca votou no Lula, foi eleito com voto da esquerda somente. Discordo, viu, Lídia? E ela continua. Esse cidadão, no caso é Vossa Excelência...
2: Cidadão Rodrigo Reis, anota meu Instagram pra você me conhecer, porque tem gente que ouve rádio, nem ouve o cara, daí não lembra o nome da pessoa. E daí vai votar, também não lembra o nome do cara que vai votar. Isso. Rodrigo Braga Reis no Instagram. Rodrigo Braga Reis. Eu não entendi ainda a crítica dela.
0: Vamos lá. Esse cidadão deveria ter vergonha de falar dos eleitores do PT dessa forma. Uma vez que a direita são os maiores pilantras, mercenários, golpistas do nosso país. Assinado a Lídia Sampaio.
2: Bom, a Lídia, vou falar para a Lídia. O PT fica 30 anos no poder. Aí eu quero que você ache isso. Eu até salvei aqui. Tem um negócio do Lula metendo pau. Eu esqueci o assunto. Ele mete o pau. O Lula fala assim, nos anos de 2011, 2012, 2013, foi uma vergonha porque aumentou a... Eu não lembro se foi a fome no Brasil e não sei o que lá. Só que era ele o presidente. O Bolsonaro ficou 4 anos, dos 30 que o PT tá lá, o Bolsonaro ficou 4. E ele joga a culpa tudo nesses 4. É isso, a Lídia é igualzinha. Lídia, você é igual. Sabe o que que eu faço? Eu peço para você, Lídia, tenta juntar um dinheirinho, vai viajar. Vai conhecer outros países, vai conhecer os Estados Unidos, é importante você conhecer. Sim. Porque você não fica aquele negócio do imperialismo americano, não funciona, porque é ruim e tal. Vá conhecer os Estados Unidos, depois vá conhecer Cuba. E daí fica lá na praia esperando os barcos dos cubanos chegar. Aí você pergunta pro cubano, e aqui em Curitiba, Lídia, você que não faz nada da sua vida, vai conversar com os venezuelanos que moram em Curitiba e pergunta o que aconteceu na Venezuela. Porque a gente só consegue discutir com petista com fatos. Eu não adianta ficar, né, discutindo, porque o Lula conseguiu, arrumou não sei o quê. Eu não estou dizendo que o Lula fez tudo errado, mas...
0: Eu digo tudo.
2: Quase tudo, mas o problema é que as coisas que eles fizeram errado afundaram o Brasil e são as coisas mais importantes. A função do Estado não é ficar dando dinheiro pro povo, não é isso. Nós precisamos dar emprego pro povo, é ensinar o cara a trabalhar.
0: Ensinar a pescar, né?
2: Ensinar a pescar.
0: Não dá o peixe.
2: O Lula tá dando dinheiro pro monte de gente. É uma vergonha isso, é dinheiro público, dinheiro nosso. E agora ainda colocou cota para travesti e transexual na Universidade Federal do Paraná contra a vontade dos paranaenses. Cota para travesti transexual em Universidade Federal é contra o interesse dos paranaenses. Nós não podemos permitir isso.
8: Quando alguém estiver desanimado, eu estou cansado, eu perdi o emprego, não vê aumento de salário, pense no Lula. e pense no Lula.
0: Pense no que rouba esse cidadão. Mas a Lídia apagou os recados. Lídia não precisa apagar.
2: Não precisa apagar. Não vai
0: fazer nada.
2: Não vou ter processar.
0: Não, não. Fique
2: mesmo
0: tranquila.
2: Que você ligue aqui para a rádio e xingue a gente.
0: Não, e não
2: é
0: tem
2: um
0: problema.
2: Direito, é um direito que você tem.
0: Sim.
2: Existem petistas aqui no Paraná. E não são poucos, né? Eu sempre falo isso.
0: 30% é petista.
2: 30% é petista. E esses petistas têm direito de ligar e me xingar, e xingar o Henrique e Gílio aqui na rádio.
0: Não tem só problema, que, Lídia. Pode só, mandar a crítica, a gente.
2: Só uma coisa, pra xingar tem que saber o nosso nome. É, não pode xingar aleatoriamente. Eu, quando xingo a Miriam Leitão, eu xingo porque eu sei que é uma tatuíra cabeluda. Você já viu uma tatuíra cabeluda?
0: Não vi.
2: Veja a Miriam Leitão, a foto é igual. Não muda.
0: Põe aí, Rafa, uma tatuíra cabeluda. Vamos ver como é que é uma tatuíra cabeluda.
2: É a Miriam Leitão. Ai, não esqueça, esse negócio do Valdemar da Costa Neto aí também. Em véspera da eleição, Flávio Dino, Alexandre Moraes, esqueça. Não vale nem a pena discutir.
0: É verdade. Mais um recadinho para nós. Tem o três Fernandes diferentes, hein? Mandaram um recado para nós. Vamos lá.
4: Boa noite pessoal, aqui é Fernando de Almirante da Mandaré, passando mais uma vez para manifestar minha opinião sobre o assunto, né? Olha, eu sou do estado do Maranhão, uma terra muito boa por sinal, porém eu agradeço a Deus todos os dias porque me ensinou o caminho do Paraná, onde eu vivo há 20 anos, terra maravilhosa, não trocaria para lugar nenhum, por lugar nenhum desse país. Agora, quanto ao Flávio Dino, para você ter uma ideia, conduzir um sujeito como aquele a ministro do Supremo Tribunal Federal é a falência total do judiciário brasileiro. Esse sujeito teve a capacidade de transformar a minha terra na unidade mais miserável da Federação Brasileira. Esse sujeitinho não vale nada. O programa pode até não poder falar, mas eu, como cidadão, posso falar. Flávio Dino não vale nada. Acabou com o meu estado. Hoje, o estado mais pobre da federação. Muito obrigado.
0: É isso
2: verdade.
0: Aí.
2: Olha,
0: é verdade. Maranhão.
2: Que depoimento lindo. E eu posso falar também, eu sou curitibano. Eu sou curitiboca.
0: Sim.
2: Nasci aqui, minha família é daqui. Mas meu pai, quando criança, nasceu em Oeiras, no Piauí. Porque meu avô nasceu em Petrolina, foi trabalhar, e meu avô era médico, foi trabalhar em Oeiras, teve meu pai lá. Então, quer dizer, eu tenho sangue nordestino dentro de mim, apesar de ser um curitibano, curitiboca.
0: Uhum.
2: Então, eu vejo o Piauí lá, que é a terra dos meus avós, que moraram lá. Minha avó nasceu no Piauí, nasceu em Oeiras, no Piauí. A gente vê que aquilo é a pobreza, é o que não dá certo. Aí você pergunta, por que que o Piauí dá 70% de votos pro Lula? Porque eles pagam. Hoje no Piauí...
0: É tudo pendurado.
2: Eu não sei, eu li essa semana retrasada, então não sei o dado certinho. Mas é mais ou menos assim, tem 600 mil pessoas recebendo Bolsa Família, 600 mil. E tem 300 mil com carteira assinada. Você veja.
0: É o dobro.
2: 300 mil pessoas com carteira assinada e 600 mil pessoas recebendo Bolsa Família. Essa pessoa que recebe Bolsa Família, ela não conhece como funcionam os estados que dão certo. Ela não sabe como é que é a Finlândia, ela não sabe como é que é a Suécia, ela não sabe como é que são os estados americanos, entendeu? Ela não sabe nem como é que é Cuba e nem como é que é Venezuela.
0: Não.
2: Ela vota por receber dinheiro. Por que que o Lula criou o pé de meia? É para pegar esse estudante vagabundo. Sim. É o estudante que vai lá, recebe R$200 por mês, ele fala assim, entre votar no Bolsonaro e no Lula, o Lula me dá duzentão. Me dá R$200 por mês. É única, exclusivamente, porque ele vota no Lula. Então, se a gente não tirar esse cara da presidência, nós vamos destruir o futuro. Não é nosso. É o futuro dos nossos filhos e dos nossos netos.
0: É isso aí. Queria mandar um beijo aqui para minha mãe, tá ouvindo a gente, Dona Maria Cristina.
2: Dona Maria Cristina, a senhora é uma santa, vai pro céu direto.
0: E também pro nosso amigo, companheiro de rádio, companheiro de televisão e teu companheiro de Câmara Municipal, nosso querido Márcio Barros.
2: Márcio Barros,
0: tá ouvindo
2: queridão,
0: a gente também.
2: Amigo de longa data, grande repórter, jornalista, pessoa
0: gente
2: sensacional.
0: Boa, gente da melhor qualidade. Vamos para mais recado, Rafa, agora do segundo Fernando, do Fernando Kirsch.
9: Boa tarde, rapaziada. Tudo bem? Rodrigo, Henrique, Rafael, que é Fernando, bairro Portão.

0: empresário, por intelectuais, não porque essas porcaria aí. Essa é a verdade. Certo? E a nossa cidade, nosso estado também tá uma droga também. Olha o preço das coisas. Abraço para vocês.
1: É, o
0: Perfeito.
1: Fernando. Mas você lembra, Henrique Giglio? Eu falei na quarta-feira sobre isso, que é o tal da direita burra.
0: Sim.
1: A direita burra do estado do Paraná vai eleger o Renato Freitas, capaz de eleger o Renato Freitas deputado federal. Porque esses caras que ficam batendo boca na Câmara Municipal e ficam batendo boca na Assembleia Legislativa, é assim, o ganha-ganha. Então o Renato Freitas bate no deputado tal e o deputado tal bate no Renato Freitas. É vantajoso para os dois, porque o cara do PT vai lá e defende o Renato Freitas, mesmo ele sendo um nécio, um cara que não representa nada, que defende o fim da polícia militar. Só que ele, quando o gato dele sobe na árvore, a primeira pessoa que liga para o 190 é o cara. Mas também tem vários deputados que se dizem de direita, inclusive tem um que é jornalista, que é deputado estadual, foi diretor de rede de televisão, e quando eu fui candidato a senador e que a gente pediu para participar dos debates para poder defender o Bolsonaro, esse cara que é deputado da direita do estado do Paraná não autorizou a gente a participar dos debates de senador. Sabe por quê? Porque o PSL, que era o candidato Bolsonaro, ele não tinha
0: Era um partido
1: cota.
0: pequeno,
1: Era
0: né?
1: um partido muito pequeno, ele não tinha cota de deputados. As redes de televisão aqui do Paraná tiraram a gente. Aí pergunto, pô, Rodrigo, você foi candidato junto com o Bolsonaro, não se elegeu senador. Eu tinha 7 segundos de TV contra 4 minutos diários do. Diário, não, 4 minutos por trecho de propaganda eleitoral
0: Do
1: gratuita, por exemplo,
0: adversário?
1: do Oriovisto Guimarães.
0: Sim.
1: E o Oriovisto se elegeu pela direita. E eu era o coordenador do Bolsonaro, fui candidato a senador, perdi a eleição para o Oriovisto e para o Flávio Arns, que nenhum dos dois era de direita aqui. Então, esse senhor tem razão quando fala da direita, que eu chamo, e você também pode chamar, da direita burra. Existem duas direitas: a inteligente, que discute projetos, que discute o Brasil melhor, que é a direita do Paulo Guedes, que era o nosso ministro da Economia, da
0: Sim.
1: Tereza Cristina, que era a nossa ministra da Agricultura, e também tem a direita burra, que é essa que fica brigando no YouTube, que só posta em YouTube, não faz nada, só sabe brigar e um xingar o outro, e estão lá com o mandato. E os inteligentes estão fora de mandato.
0: É isso aí. Rafa, preciso fazer um intervalo. Na volta tem mais ouvintes, tem mais um Fernando aqui para falar conosco, o Emerson, a Cibele, o Iniberto, o Everson, todo mundo esperando para participar aqui.
1: Posso só fazer um pedido para os nossos ouvintes? Quando ligar, fala de uma vez, não fica lá, tudo bem, boa noite, como você está?
2: Pare de ser lobo mau.
0: Os caras vão ficar bravos com
1: Porque o
0: você.
1: horário da rádio é curto. Se você levar 45 minutos para fazer a pergunta, fala de uma vez o que você tem. E nós vamos respeitar. Pode inclusive ligar para xingar, não tem problema, nós vamos pôr
0: Exatamente.
1: aqui.
0: Vamos pôr. Vamos fazer um intervalo rapidinho, a gente já volta.
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4: 7h35.
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9: Muito bem, pessoal, estamos de volta e vou falar de um outro aqui, que eu votei, inclusive, nesse cara.
10: Acho que eu também, né?
9: Você acha que votou também, na época. Foi em 2014. O deputado federal Aécio Neves, do PSDB de Minas Gerais, não será candidato à presidência da República, segundo confirmado pelo PSD.
10: Nossa,
9: deve
10: ter um monte de gente chorando hoje.
9: Aécio Neves afirmou ao jornal Estado de São Paulo que não vai concorrer ao Palácio do Planalto nas eleições de outubro. O PSDB não informou as razões que motivaram a decisão de Aécio Neves. O partido ainda afirmou que não terá um candidato à presidência da República. A pré-candidatura de Aécio foi proposta em maio deste ano pelo Partido Cidadania em conjunto com o PSDB e Solidariedade. Aécio recebeu apoio do diretório do PSDB de São Paulo e de Ciro Gomes, que lançou sua pré-candidatura ao governo do Ceará e é o principal responsável pela briga entre Michele Bolsonaro e Flávio Bolsonaro. Esse cidadão chamado Ciro Gomes, que nunca foi de direita, só para deixar bem lembrado a todos. A presidência da República não é um desejo, mas destino, disse Aécio Neves, que em 2014 acabou perdendo a eleição com 48,36% das opções de voto, enquanto Dilma Rousseff obteve 51,64%. Quem que vota na Dilma Rousseff? Agora, segundo os bastidores de Brasília, o PSDB deve unir forças com o PSD e apoiar a candidatura de Ronaldo Caiado à presidência da República.
10: Henrique Giglio, é errado dizer que a candidatura do Aécio Neves virou pó?
9: Não.
10: Não é, virou pó, né?
9: Virou pó.
10: Ah, então
9: é um trocadilho,
10: tá.
9: Mas virou pó. Bobo mal.
10: Você vê, se Aécio Neves é um outro que é um chupeta, né? Depois de tudo que passou, em vez de voltar moderno, tudo, pegou e começou a atacar também o Bolsonaro e defender o governo Lula. Você tá de brincadeira. Aécio, vai chupar manga no meio do mato? Fique, não de... venha perturbar a gente.
9: Tente aqui ser deputado de novo, que senão você vai ficar sem mandato, viu, seu Aécio Neves?
10: Então, o cara completamente sem noção. E outra, ele fez 48,36 dos votos para presidente e ele conseguiu perder para Dilma Rousseff. É. E tem petista que vota na Dilma e chama ela de mamãe. É uma coisa...
0: Nós não vamos colocar uma meta, nós vamos deixar uma meta aberta. Quando a gente atingir a meta, nós dobramos a meta.
9: É isso aí.
10: É sensacional, ela é uma intelectual dessas que eu falei, de altíssimo QI.
9: É padrão Janja.
10: É o padrão Janja de sucesso absoluto.
9: Enquanto isso, Rodrigo, o presidente Lula, né? Aliás, tem uma novidade, semana que vem vou contar pra vocês, viu? O presidente Lula afirmou nesta sexta-feira que a China possui uma obsessão por ser o único país a deter o conhecimento sobre minerais críticos e terras raras, e que o presidente dos Estados Unidos, Donald Trump, tem inveja dos chineses. Lula deu a declaração em reunião com ministros do governo e especialistas para discutir a política brasileira para minerais críticos. O encontro ocorreu no Palácio do Planalto e teve como foco a exploração desses recursos. Lula disse que até o encontro desta sexta-feira, o Palácio do Planalto achava que o Brasil era quase um analfabeto nesta temática, mas que passou a avaliar que o Brasil tem capital intelectual e uma estrutura institucional muito superior ao que se imaginava inicialmente. Eu vou dar um conselho pro Luiz Inácio.
10: Cala a boca.
9: Não. Pode falar as bobagens dele, que ninguém dá bola. Só os animais que votam nele que dão. Mas, Lula, o país, o Brasil, é um dos países que mais tem terras raras, que são minerais raros. Então, ao invés de você falar de China ou Estados Unidos, dê subsídios para essas indústrias virem para cá e produzirem aqui. Subsídios para as indústrias brasileiras, para investirem aqui.
10: Indústria brasileira, é isso aí.
9: Invistam no Brasil. Façam com que o país obtenha as tecnologias que o mundo inteiro já tem, mas tecnologia nacional. Dê emprego para os brasileiros. Não dê terras raras de graça para os outros.
10: Exatamente, eles pegam e dão a concessão para os chineses vir tirar o mineral daqui. Eu vou te dar uma... A maioria das pessoas que estão ouvindo não sabe desse dado. Mas olha que dado terrível que é o do Brasil. A Califórnia, os Estados Unidos têm 54 estados, é isso?
9: Isso.
10: Os Estados Unidos têm
9: 54, 57.
10: Ah, não lembro.
9: Vou dar uma olhada.
10: 50 aqui. E pouco, pronto. É. Você dá uma olhada aí. É, um dos estados que é a Califórnia, só a Califórnia, o PIB da Califórnia é do tamanho do PIB do Brasil. Olha o nosso tamanho a nível de mundo. Qual é o investimento que nós temos em tecnologia aqui no Brasil? Qual é o investimento que nós temos dos alunos para fazer tecnologia? Aí, em vez de investirem nos alunos, olha, vamos fazer startups, vamos incentivar isso, modernizar o nosso quadro técnico, né, nessa área de informática, não. Os imbecis vêm e querem botar cota para travesti transexual dentro da Universidade Federal do Paraná. O meu filho passou na federal, não quis fazer, está fazendo agora, vai fazer engenharia da computação em outra faculdade, porque falou que não suporta aquilo lá. Como é que o cara vai estudar dentro de uma universidade? Quando eu era vereador, eu fui fazer uma matéria dentro da Universidade Federal. Eu fui na reitoria e fui naquela sede que tem ali no Juvevê Cabral, ali, que era agrárias, não sei se ainda é, acho que agora está publicidade. Você precisa ver o nojo que era lá dentro. Tudo pichado, com coisa de diabo, com não sei o que lá. Tudo nojento, arrebentado. Tinha a sala do nojo. Eles têm uma sala do nojo dentro da Universidade Federal do Paraná. E nós temos hoje lá o reitor, que simplesmente finge que não vê para não ter confusão, né? E temos duas filhas do Fachin, do ministro Fachin, lá dentro da Universidade Federal do Paraná. Aí dizem para mim assim, não, mas o Fachin era um jurista. Foi o Fachin que fez toda a bagunça do Brasil. Foi o Fachin sozinho que descondenou o Lula e permitiu que o Lula, mesmo condenado por todas as instâncias, fosse candidato a presidente da República.
11: Exato.
10: Então foi o Fachin que, daqui do Paraná, que fez toda a confusão do Brasil e que permitiu que o Lula depois nomeasse ministros despreparados, no mínimo, para não falar outras coisas, incompetentes e que não são juristas para serem ministros do Supremo Tribunal Federal e que interferem, inclusive, na vida das cidades. Porque foi o Alexandre de Moraes, por exemplo, que deu uma sentença proibindo as prefeituras de recolher os moradores de rua para levar para os albergues. Mas se morrer o morador na rua, quem responde é o prefeito. Então, parabéns ao prefeito Eduardo Pimentel, que está limpando a cidade de Curitiba. E nós estamos junto com você, Eduardo Pimentel.
11: É isso aí. Só para deixar claro que os Estados Unidos têm 50 estados, mas o que, que confunde? Tem mais o Distrito Federal, que é Washington, e tem Porto Rico, que é um território norte-americano. Então, são 52.
10: 52, só a Califórnia, o PIB é maior do que o do Brasil. E esses petistas ficam metendo pau nos americanos. E o Lula, em vez de ir lá agradar os americanos para mandar dinheiro para cá para ver se a gente vende mais para os americanos, vender mais para os chineses.
11: Está lá as empresas aqui.
10: O que, que o Lula fez? Reduziu, brigando com os chineses lá, agora o envio de carne para a China. Uma das poucas coisas que nós temos que funciona, que é o nosso agronegócio, ele está conseguindo ferrar com o agronegócio, que ainda que é o que sustenta a nossa economia.
12: Exato. Nós estamos exportando asa de pavão, asa de rabo de galinha, asa de rabo de pomba, bico de codorna. Puta merda, cara.
11: Ai, meu Deus. Vamos para os ouvintes, Rafa. Próximo ouvinte de novo, mais um Fernando. Vamos lá.
13: Boa noite, bancada do Direto Ponto. Henrique, Rodrigo, Rafa, é o Fernando do Santa Quitéria de novo. Tudo bem com vocês?
11: Tudo bem.
13: Rodrigo, para de dizer que o PT é Partido dos Trabalhadores. O PT significa Partido dos Trambiqueiros ou o Partido dos Picaretas, por favor.
11: É isso aí.
10: Perfeito, eu assumo.
11: Certinho, Fernando. Mais um recado do Emerson.
14: Boa noite, Henrique, Rafa, bancada aí. É, me diga uma coisa. Essa nova tributação do ano que vem, eu fiquei sabendo que qualquer pagamento que você fizer, antes de chegar na pessoa que vai receber o dinheiro, por exemplo, você faz um Pix de R$1.000, quando o dinheiro chegar para o cara, antes de chegar para o cara, o governo já vai pegar 27%, 27%, 28% de imposto, vai ficar retido e vai direto para o governo. Queria só confirmar com vocês se é verdade.
11: Olha, não estou sabendo disso.
10: Não,
11: eu
10: não,
11: acho que não é verdade.
10: Não, não é verdade.
11: Se o Lula taxa o Pix, ele se condena.
10: É. Ele, aí acabou com o Lula de uma vez. Ele já taxou as blusinhas lá. Né? Porque, veja, você vai no shopping, ninguém consegue comprar as coisas. Você vai lá, uma blusa custa R$500, outra R$400. O que que, pro povo brasileiro, o que que sobra? Tentar comprar mais barato. Aí vem a AliExpress, vem a Shopee, vem a Temu. Aí o cara consegue comprar as coisas baratinho, o cara compra. O Lula foi lá, taxou. Mas já tem que taxar, mas também tem que dar benefício para a indústria nacional.
11: Nacional,
10: não adianta ferrar com o empresário aqui. Você sabe que hoje você tem um funcionário, você paga R$1.000 pro funcionário e paga R$1.000 pro governo. Nos Estados Unidos não é R$1.000 pro funcionário e R$1.000 pro governo. Eles pagam R$4.000 pro funcionário, R$5.000 pro funcionário e o funcionário paga o imposto de renda para o governo. Agora, o governo quer dar tudo de graça aqui. Gente, não dá. Os países grandes, né, já diziam antigamente, não pergunte o que o Estado pode dar para você, e sim o que você pode ajudar o teu Estado.
11: Exatamente.
10: Tem que trabalhar, gente. Não dá para sustentar vagabundo. Dar Bolsa Família para morador de rua foi o fim do governo Lula. Não tem cabimento um negócio desse.
11: Exato. Mais um recado, Rafa?
15: A Lídia que aproveite, mandar mensagem agora e xingar e reclamar e blá blá blá, porque se o PT continuar, já já até isso vai ser cerceado. Explica para ela o que é cercear, porque talvez ela não saiba.
11: Valeu, Sibeli. Obrigado.
16: Boa. Ser lobo mau.
11: Vamos para mais um, Iniberto. Fala aí, Iniberto.
17: Alô, amigos do Direto ao Ponto. Alô, Henrique. Alô, Rafa. Alô, Rodrigo Reis. Eu queria dizer o seguinte. Essa Cristina Grêmio, eu até acreditei nela na última eleição para prefeito. Mas depois que eu vi ela fazendo propaganda do Vanderlei Luxemburgo, que é um esquerdopata de carteirinha, eu perdi totalmente a confiança nela. E ela não é de direita e não pode sair candidata ao Senado. Eu sou favorável que a direita lance no máximo 3 candidatos para o Senado. Meu nome é Iniberto Amerschmidt, sou ouvinte assíduo deste programa.
11: Valeu, Iniberto. Concordamos com você.
10: Nossa, gênero, número e grau. Se a direita do Paraná lançar mais que 3 candidatos, não é a direita. A Gleisi é do PT. Todos os outros candidatos, supomos, porque o olho visto se dizia de direita e nunca foi.
11: Exato.
10: Flávio Arnes sempre foi de esquerda, né?
11: Sim.
10: Então, desses candidatos agora, nós só podemos ter 3 candidatos. Se nós tivermos 4 ou 5, como está hoje no cenário, nós vamos dar uma vaga para a Gleisi Hoffmann para o Senado. E quanto a Cristina Grêmio, ela é uma excelente pessoa, muito inteligente, uma das mulheres mais inteligentes que eu já conheci. Ela é uma baita jornalista da Gazeta do Povo. E lembrando que a Gazeta era de esquerda, quando cortaram a verba dela, ela mandou todo mundo embora e virou de direita. E hoje a Gazeta é de direita, mas tome cuidado, por favor, tome cuidado. Não é só para o Senado, para deputado estadual e para deputado federal. Também estava conversando, a gente estava falando ontem sobre o Gebuk. O Gebuk é um cara que a gente conhece de longa data da caminhada da direita. Sim. O Reynold Stefanes, de longa data da direita. Agora tem um monte de gente aparecendo aí, se dizendo de direita com o YouTube, e depois se entra pelo cano.
11: Aí se abraçam com o Nicolas lá em Minas Gerais.
10: O Nicolas, a gente vai ter tempo de falar do Nicolas
11: hoje?
10: Um minuto do Nicolas rapidinho. O Nicolas também é um dos caras mais inteligentes que eu conheço. É um cara que é de direita, que apoiou o Bolsonaro, que estava junto com a gente. Só que agora o Nicolas está querendo fazer uma base nos estados e começa a indicar candidatos nos estados. Gente, quem conhece os candidatos daqui somos nós. Não tem que o Nicolas lá de Minas Gerais vir indicar candidato aqui porque ele não conhece a realidade do Paraná. O Nicolas não conhece a realidade de Santa Catarina. Ele não conhece a realidade do Rio de Janeiro. Ele não tem. Esses caras que são liderança nacional não tem que indicar candidatos aqui. Isso é uma vergonha, porque eles estão indicando pessoas que não são de direita, porque não conhecem as pessoas.
11: É isso aí. Rodrigão, bom fim de semana.
10: Pra
11: aproveite.
10: Você também.
11: Se beber, não dirija, viu?
10: Eu bebo e fico em casa. Mentira, eu não bebo. Bebo muito pouco. Eu já sou meio lesado por natureza. E as pessoas que estão em casa, me sigam no Instagram. Isso. Rodrigo Braga Reis no Instagram.
11: E o meu é henrique.giliojr.
10: Pare de falar Gílio, senão o cara coloca G-I-L-I-O.
11: Quer que eu fale Giglio?
10: Giglio e diga que fala então, Gílio. Tá, mas é Henrique Giglio Júnior.
11: Valeu, pessoal. Bom fim de semana. A gente volta na segunda.
10: Um abraço.
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22: 7h56.

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0: 8:04, manhã de segunda-feira, 13 de julho. Aqui estamos começando mais uma semana juntos na Estúdio 92.3 FM de Cascavel, a mais libertária do Brasil.
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0: Que prazer, que bom estar com você aí no rádio, você em nossas redes sociais, nosso ouvinte, nosso amigo de todas as manhãs, amigos e amigas de todas as manhãs aqui no Independência.
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0: E eu convido você para irmos juntos até às 10 horas da manhã aqui na companhia de Copavel, feita para somar no campo e na cidade.
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0: 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Fique à vontade. 45 998 42 1195 é o nosso WhatsApp. Você pode aqui mandar dúvidas, críticas, sugestões pelo nosso Facebook, pela live em nosso Facebook, nos seguir no Instagram, @radioestudio92, e ainda acompanhar toda a nossa programação no portal Estúdio 92.
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0: 8:05, aqui com Revista Oeste, Jornal Impacto Paraná, Plataforma Brasil Paralelo. Eu sou Emerson Bittencourt e quero apresentar para a nossa audiência também os parceiros de bancada nesta manhã de segunda-feira, doutor Ismar Pavilac e Gilson Pessoa. Bom dia.
3: Muito bom dia para você, Bittencourt. Bom dia, doutor Ismar. Bom dia, ouvintes 92. Abençoada semana a todos.
4: Bom dia, Emerson. Bom dia, Gilson. Bom dia a todos que nos acompanham numa segunda-feira gelada. O inverno não foi embora, não, gente.
0: De forma alguma, veio para ficar mais um pouquinho, né? Bem, hoje teremos aqui assuntos importantíssimos em nível nacional e também local, porque evento reuniu vereadores e deputados para posse de Tiago Almeida, que é o presidente da Câmara, assumindo interinamente a Prefeitura de Cascavel. O evento aconteceu no Salão da Igreja Rainha dos Apóstolos, no Santa Felicidade, na última sexta-feira. Nossa reportagem, a reportagem da Estúdio 92, esteve acompanhando o evento e daqui a pouco vamos ter mais detalhes. Beto Okazaki, direto de Ponta Grossa, falando sobre eleições 2026. O ataque é nas ideias ou nas pessoas? E ainda, o imposto do pecado salva o povo dos prazeres mundanos ou a meta fiscal do governo? Alexandro Becker, vice-coordenador do Núcleo de Investimentos e Mercado de Capitais da SIC, vem aqui na bancada do Independência para falar sobre um estudo. Estudos que estão mostrando os impactos dos jogos nas bets, impactos na economia regional e nacional. Gente, mais de 36 bilhões de reais, impactos financeiros, impactos emocionais e mentais, a perda total do controle da população que está aí jogando para valer nas bets. Ele vai falar sobre a orientação, né, para que isso não cause problemas maiores, vai falar sobre a questão aí de investimentos, né? Será que jogo é investimento? É ele que vai falar daqui a pouco aqui no Independência 92. E também, após um ano de tarifaço, governo Lula não vê caminho para reverter taxas. O candidato a pré-candidato à presidência, Flávio Bolsonaro, diz agora que também vai procurar China para tentar negociar taxa de 55% sobre carnes brasileiras. Pois é, até agora o governo federal só fala na taxação de Donald Trump. Não fala da taxação nas carnes brasileiras por parte da Ásia? Vamos falar daqui a pouquinho sobre estes e outros assuntos no Independência 92.
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6: Segunda-feira de tempo firme em todo o Paraná. A presença de uma massa de ar frio mantém as temperaturas baixas nas primeiras horas do dia, com possibilidade de geadas entre as regiões sudoeste e centro-sul, onde os termômetros podem registrar valores abaixo dos 5 graus. Ao longo do dia, o sol predomina, favorecendo a elevação gradual das temperaturas e sem previsão de chuva. Em Curitiba, a mínima é de 6 graus e a máxima chega aos 15. Em Guarapuava, o dia amanhece ainda mais gelado, com 3 graus, e a temperatura não passa dos 16 durante a tarde. Nos Campos Gerais, Ponta Grossa registra mínima de 4 e máxima de 15 graus. No oeste, Cascavel varia entre 6 e 16, enquanto Foz do Iguaçu terá temperaturas entre 8 e 19 graus. Já no norte e noroeste, o frio perde força durante a tarde. Londrina e Maringá começam o dia com 8 graus e podem chegar aos 20, enquanto Paranavaí terá mínima de 10 e máxima de 21, uma das maiores temperaturas do estado. A recomendação é caprichar no agasalho durante a manhã, especialmente nas regiões mais ao sul do Paraná. À tarde, o tempo segue ensolarado e mais agradável, proporcionando um dia típico de inverno paranaense, com frio no amanhecer e temperaturas mais amenas ao longo do dia. Um grande abraço para você, uma ótima segunda-feira e um bom início de semana. De Curitiba, Mauro Conte, com informações da Rede AERP.
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0: Amigos, 8 horas e 10 minutos, como disse doutor Ismar, nessa manhã fria, é fria mesmo de segunda-feira, lembrando que hoje é dia 13.
1: É um dia que não é muito propício a qualquer tipo de negócio.
0: Exatamente, mas amigos, vamos lá, né? Com muita fé, com muita esperança, desejando que a semana seja bastante produtiva. Ano de eleições, daqui a pouco, inclusive, Beto Okazaki falando sobre essa questão, né? Não é de hoje, né? Não começou esse ano, já vem de alguns anos aí. Então, toda essa questão dessa polarização no Brasil, desde que ressurgiu aí uma direita, né? Uma chamada direita no país, a polarização. E aí, será que isso faz bem para o Brasil ou não, né? Ataques às ideias, ataques às pessoas, brigas, conflitos, é um assunto para Beto Okazaki daqui a pouco no Independência. Mas, amigos, vamos focar aqui no evento da sexta-feira. Sexta-feira passada tivemos aqui, então, a posse interinamente de Thiago Almeida, que é o presidente da Câmara, porém assumindo por 15 dias, né, a prefeitura, o passo municipal de Cascavel. Houve um evento... Foram dois eventos, né? Tanto na prefeitura e daí depois também um evento que aconteceu no salão da Igreja Rainha dos Apóstolos, no Santa Felicidade, onde ali também, né, muitas pessoas se reuniram, né, muitos convidados, e entre os convidados, obviamente, políticos, deputados, vereadores, enfim, a nossa equipe esteve lá, tanto Gilson Pessoa quanto Osmar Júnior estiveram acompanhando este evento, ok? O Osmar Júnior ouviu algumas autoridades regionais, né? E a gente vai saber o que eles falaram. Começando aqui, por exemplo, com o deputado estadual Gugu Bueno, também deputado estadual Márcio Pacheco. Márcio Pacheco é pré-candidato a deputado federal agora, né? Salvo engano, né, Gilson? É isso?
2: Isso, isso.
0: Gugu Bueno, obviamente, tenta a reeleição, né? Pré-candidato à reeleição na Câmara, na Assembleia Legislativa. Osmar Júnior conversou com ambos. Vamos ouvir Gugu Bueno e depois Márcio Pacheco.
3: Ah, um momento bacana, né? Um momento... Eu tive essa oportunidade também, quando era presidente da Câmara, de assumir o mandato como prefeito de Cascavel durante 10 dias. Uma oportunidade importante. Tenho certeza que vai ser um momento marcante na vida do Thiago. E claro que a gente faz parte de todo esse processo. Estamos muito felizes. A gente vive um momento especial na cidade de Cascavel. Muitos investimentos, muitas obras, muitas coisas boas acontecendo na nossa cidade. E hoje mais um momento importante. E com a presença aqui do nosso Alexandre Cury, do Sandro Alex, né, na condição hoje como pré-candidato. Candidatos ainda, né? Mas serão os nossos candidatos ao governo do estado e ao Senado Federal. Então é importante estarmos todos juntos, sempre renovando os nossos compromissos de trabalhar pelos anseios e sonhos da cidade de Cascavel.
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0: Nós ouvimos aí Gugu Bueno, já foi vereador aqui, já foi presidente da casa e também, como ele disse, assumiu a prefeitura por alguns dias. Hoje ele é o primeiro secretário lá na Assembleia Legislativa. Algum comentário?
1: Olha, o que eu tenho a dizer não é algo muito franciscano e pouco correto politicamente. Fazer festa, comemoração, para assumir uma função que é por obrigação de lei a responsabilidade do presidente da Câmara de Vereadores, eu não vejo razão nenhuma para isso tudo. Não vejo, a não ser holofotes políticos, única e exclusivamente com essa finalidade. Até porque o período de 15 dias, ou seja, duas semanas no exercício da função, ela não tem nenhuma permissibilidade que leve o indivíduo a apresentar projetos ou a modificar nada de forma significativa dentro da gestão pública. Eu até questionei aqui fora do ar, perguntei ao Gilson, se ele iria ocupar inclusive o gabinete do prefeito, porque é um período tão curto, é um lapso de tempo tão fracional, que não teria sequer razão para ocupar a cadeira do terceiro piso lá do Paço Municipal, Gilson.
2: Concordo contigo. Concordo plenamente. O que eu percebi naquele evento de sexta-feira é que foi mais um palanque político para Gugu Batatinha, para Alexandre Cury, para Sandro Alex. porque a transição, segundo eu ouvi, já tinha acontecido na prefeitura pela manhã.
1: Porque depois, é obrigatório depois, ser feito lá, Gilson.
2: Depois fizeram um evento na igreja para trazer os candidatos para que eles pudessem aproveitar o momento para gravarem para os seus programas eleitorais. Ofuscando, inclusive, a entrada do presidente da Câmara como prefeito interino da cidade.
0: Amigos, vamos ouvir o que disse o também deputado estadual Márcio Pacheco?
3: Eu assumi uma situação atípica, né, Osmar? Você acompanhou bem aquela situação. O então prefeito Edgar Bueno, ele acabou sendo afastado do cargo, né? Eu era o presidente da Câmara, enfim, acabei assumindo ali a presidência, o vice também foi afastado. Mas é um momento agora diferente, né? O Thiago assume numa sucessão temporária, né, do prefeito Renato Silva. O vice-prefeito atual está num outro projeto, né? Então também acabou não se dispondo para assumir. Aí quem assume é o presidente da Câmara. E o Thiago abriu mão de um projeto que poderia ser um projeto pessoal de candidatura a deputado estadual com viabilidade para manter a sua posição de presidente da Câmara. Tem nosso respeito. Estamos aqui para dar todo o apoio também, para dar todo o suporte para qualquer coisa que ele precisar nesse dia que ele vai estar à frente da Prefeitura de Cascavel.
5: Pré-candidatura de Márcio, deputado federal.
3: Pré-candidatura 100%, deputado federal, com a graça de Deus. Estamos trabalhando. Cascavel tem um espaço, né, e nós temos região oeste do Paraná, principalmente nas pautas também de conservadorismo do nosso Brasil, que precisa tanto de voz, com coragem, com capacidade, com experiência que nós temos. E essa coragem é para fazer os grandes enfrentamentos, das grandes batalhas que hoje norteiam a nossa vida. O enfrentamento pela liberdade, enfrentamento pela defesa da família, da vida, da propriedade privada, do emprego, da geração de renda. E é o que nós estamos fazendo hoje na Assembleia Legislativa. Vamos fazer, com a graça de Deus lá no Congresso Nacional.
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0: Agora são 8 horas e 17 minutos, acabamos de ouvir também ele, que já foi vereador aqui e presidente da Câmara, também assumiu a prefeitura por alguns dias, Márcio Pacheco.
1: O motivo da assunção, da função de prefeito do Márcio é um pouco mais conturbado do que o atual. Eu não sei o que levou agora o nosso atual prefeito, Renato Silva. Quando eu falei essa palavra, é em razão do que acontece com as ruas da cidade. Eu não sei o que levou o Renato Silva a deixar o exercício do mandato agora. Deve estar tirando umas fériazinhas, uma folguinha. À época, o Pacheco assumiu porque o Edgar teria sido afastado judicialmente. Inclusive, tem até uma história aí de que ele teria trocado as fechaduras das portas da prefeitura. Uma coisa sem fundamento, sem nexo, mas são histórias de Cascavel, né? A gente se recorda disso. Mas, novamente, eu reafirmo aquilo que eu falei antes. Não há razão alguma para isso tudo, a não ser que o prefeito eleito tenha, por alguma forma, já anunciado que vai se afastar em definitivo da função, porque não tem outro argumento. Duas semanas você fazer um evento público, social e político, eu não consigo compreender qual a motivação que não seja a política. A única, exclusivamente, politiqueiro.
0: Como disse o Gilson, né, pareceu muito mesmo realmente um palanque eleitoral, já que estamos aí em ano de eleição. Muito bem, vereadores locais também estiveram no evento. Sadi Kiziel, Sidão da Copel e... Não, Sidão não é da Copel,
1: é
0: né?
1: É da Telepar.
0: É da Telepar. Aí você me derrubou aqui, amigo. Mas é o seguinte, e também Serginho, que assumiu a presidência da Câmara, né?
2: Isso.
0: É isso? Vamos ouvir o Serginho? Vereador Serginho, aqui no Independência.
6: Poxa, muito legal. Acho que é um grande momento, né? Parabéns, inclusive, o trabalho de vocês, da 92, que sempre tem um carinho e apreço enorme. E eu acho que é uma alegria, tanto para o Thiago hoje, sendo prefeito há 15 dias, mesmo sendo um tempo curto, mas é contínuo, né? E eu agora assumindo a presidência da Câmara, que já estou como primeiro vice-presidente, mas agora como presidente, assumindo uma grande responsabilidade, dar continuidade, já com algumas pautas já na segunda e terça-feira, temos a sessão ordinária, e já convoquei uma sessão extraordinária para terça, um projeto muito importante da área de educação, que vem consolidar os anseios aqui, tanto da Secretaria de Educação de Cascavel, quanto também aos pais e alunos, que vai ser super importante. Uma pauta positiva. Mas caso haja necessidade, Osmar, de a gente trazer aqui à tona alguma extraordinária para que a gente possa ter alguma situação que o nosso querido prefeito Thiago vai convocar, claro, estaremos preparados, firmes e fortes, convocando os demais pares.
5: Momento de celebração também das bodas de ouro, um pouco mais 54 anos do casamento do prefeito Renato Silva e a Odina Silva.
6: Ah, com certeza, né? Longa vida aí esse casal maravilhoso que eu tenho o maior carinho, né? Nosso querido Renato Silva, agora, né? Dando esse time aí pra, e justamente é muito importante, né? Um cara que trabalha bastante, tá à frente da cidade, ele é a dona Odina, que tem um carinho e apreço por essa cidade incrível. Então, sucesso a eles. Eu acho que é um momento de comemoração, um momento de sentar com a família, poder curtir os netos, os filhos. E aí nós estamos aqui para trabalhar, né? Eles dão uma descansada e nós estamos firmes e fortes para a condução da cidade, com muito respeito, com muito carinho e apreço, com muito zelo.
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0: Este foi o vereador Serginho, que assume e também interinamente aí a presidência da Casa Legislativa aqui de Cascavel. Outro vereador que se fez presente no evento de sexta-feira foi o Sadi Kiziel.
7: Para nós, enquanto vereador, é uma alegria ver um colega, o presidente da nossa casa, assumir a prefeitura por um curto período de tempo, mas muito importante isso para a valorização do nosso presidente Thiago.
5: O prefeito Renato Silva, celebrando 54 anos, será que a gente chega lá?
7: É uma bênção de Deus poder ter o privilégio de ser casado há 54 anos. Que Deus continue abençoando e que lhe dê mais 54 anos de vida.
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0: 8:22, 8:22, e o Sidão da Telepar também compareceu no evento e deu uma palavrinha aqui para a equipe de jornalismo da estúdio.
8: Sempre em conjunto, participando de um momento como esse. É um momento ímpar na vida do Thiago e também é um momento muito bom para a Câmara Municipal, pelo nosso vereador presidente assumindo a Prefeitura de Cascavel com 34 anos e 5 anos de Piá. É um moleque ainda, né, molecão, como diz o outro, né? Um jovem assumindo o comando da cidade de Cascavel, uma cidade maravilhosa, onde muitos têm orgulho e gostaria de estar no lugar dele. E Deus concedeu esse momento ímpar para ele. Nós devemos prestigiar e dizer para ele sucesso para ele na prefeitura e o Serginho na Câmara nesses 15 dias que vai ficar o Thiago com a presidência e o Serginho na Câmara. Então que Deus abençoe e ilumine o Thiago com muita força para que realmente ele possa fazer um bom trabalho nesses 15 dias. E quem sabe, em breve o Renato dá mais um dia para ele também, mais um pouquinho.
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0: Ex-vereador, também ex-deputado e agora é pré-candidato a deputado estadual, Adelino Ribeiro, participou do evento e também deu aqui sua demonstração de apoio. Vamos ouvir.
9: Vim aqui prestigiar o jovem Thiago, uma satisfação enorme. Ele assumindo esses 15 dias como prefeito, mostra toda a grandeza e a humildade do prefeito Renato Silva e abrir mão para ele nesse momento. Sobre as candidaturas, está aí o momento daqui uns dias de escolher o nosso representante. Eu sempre me coloquei meu nome à disposição, né? Nos 10 anos de deputado, sempre estive ao lado da população. Dessa vez não é diferente. Vou estar colocando meu nome à disposição para fazer uma análise da sociedade que realmente ela escolhe para os seus melhores representantes. Me coloco sempre à disposição, pode contar com a gente sempre.
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0: Bem, 8:24, amigos. Nossa equipe esteve lá, Gilson também esteve. Eu achei falta aqui da fala do atual do prefeito, atual do prefeito interino Thiago Almeida, Gilson.
2: E do prefeito atual, Renato Silva.
1: Eles estavam lá os dois?
2: Claro, eu vou justificar aqui o que aconteceu.
1: Por favor.
2: Eu cheguei na hora da missa. Chegaram às 7:15, mais ou menos. O evento estava previsto para 7:30. Vi toda a missa. Chamei ao final da missa o prefeito interino para conversar. Digo, vamos falar. Não, daqui a pouquinho. Nós temos que ir para outro evento, para o salão comunitário. Chamei o prefeito Renato para dar entrevista. Também foi para o salão comunitário. Quando terminou o evento político para os deputados e os pré ao Senado e ao governo, de novo insisti com ambos para falarem a audiência da 92. Preferiram ficar tirando foto. Eu que não sou funcionário de nenhum, muito pelo contrário, pago imposto e sou o patrão deles, achei por bem simplesmente deixar o recinto.
1: Parabéns Simples pela assim. Sua atitude, meu amigo. Parabéns, Gilson. Esse tipo de atitude mostra uma conduta até arrogante e prepotente por parte deles. Se o evento é público, você tem que dar publicidade. E nada mais democrático e público do que o rádio. Falar para o ouvinte em qualquer lugar que ele esteja, no mundo, porque hoje as redes conduzem as ondas do rádio pelo planeta todo. Você pode estar nos acompanhando nesse momento.
2: Lá na China, se quiser.
1: Lá na China, se quiser. Ali no bairro Brás Madeira, ali no Cascavel Velho, ou lá na Tasmânia. Não tem problema. A distância hoje não existe para as redes de comunicação. E aí você tem dois... O prefeito que sai e o prefeito que está assumindo, que se recusam a dar entrevistas. Paciência, é uma opção, é uma escolha
2: triste,
1: deles.
2: Triste é você ver um evento político para tentar angariar votos que... Não foi para o prefeito interino
1: e
2: que assume.
1: E nem para o que está saindo.
2: E nem para o que está saindo, que está completando seus 54 anos de casamento. Foi para que os candidatos do governo pudessem aparecer. Agora eu vou dizer uma coisa que eu ouvi aqui do pré-candidato ao Senado, o senhor Alexandre Cury, que é o presidente da Assembleia. Quando falava aos presentes, e ele deve imaginar que estamos ainda nos idos de 1500, que os índios conversavam por sinal de fumaça. Digo 1500 porque hoje, até na Amazônia, o indígena já tem lá o seu iPhone para acompanhar os acontecimentos. Falando de Sandro Alex, o candidato do governo... Nossa, é o cara que trabalhou muito com infraestrutura no estado. Vamos começar pela Ponte de Paranaguá e chegou aonde, Ismar?
1: Na Ponte de Paranaguá?
2: Não, chegou aqui na Ponte do Paraguai.
1: Ah, pulou por cima de todo
2: Sim,
1: o centro?
2: Sim, uma obra do governo federal.
1: Federal e da Itaipu.
2: E da Itaipu, no governo do Bolsonaro, que depois de 8 anos o Ratinho ainda não conseguiu alinhavar com o governo federal que aí está, para colocar em funcionamento a tal da ponte. Pô, vim aqui para mentir para o cidadão do Oeste. Me desculpe.
1: Ele lembrou de falar, Gilson, dos pedágios, que foi Sandro Alex que conduziu enquanto secretário os contratos?
2: Ah, esse detalhe aí ele esqueceu.
1: Ele também não mencionou nada acerca da privatização da Copel e do excelente serviço que, em especial, os nossos agricultores estão recebendo da Copel nos últimos 2 anos.
2: Mas claro que não, Ismar. Essas coisas eles não lembram.
1: Então nós estamos aqui para isso. Nós estamos aqui com a finalidade principal de levar ao cidadão todos os dias, não só... O fato positivo, até porque de positivo, nesses dois momentos que você mencionou, das duas pontes, uma em Guaratuba e outra em Foz do Iguaçu, de momento não nos servem. Porque, primeiro, aqui está próximo, aqui em Foz do Iguaçu, que nos liga ao Paraguai, está fechada. A ponte está construída, mas ninguém passa.
2: Foi construída em tempo recorde,
1: Sim,
2: inclusive.
1: Por Itaipu,
2: ficaram só as cabeceiras.
1: Por Itaipu, capitaneada pelo governo federal. E olha o que está acontecendo. Não está sendo usada. Por quê? Por falta de gestão pública, tanto estadual quanto federal. E o que nos serve a ponte de Guaratuba de momento? Vai nos servir a quem comumente viaja, vai à praia, vai para o litoral nos períodos de férias. Eu não sou uma dessas pessoas. Espero que ela traga benefícios ao estado do Paraná, com certeza. Espero que muitas pessoas aqui do Oeste se beneficiem daquilo. Mas o fato deles terem vindo aqui politicar... Hoje saiu uma pesquisa de intenção de votos, e você e eu conversávamos fora do ar, Gilson, sobre essa pesquisa. Nós aqui não falamos de pesquisas, a gente não dá os dados, os números. Mas é só uma fração...
2: Até porque não confiamos muito,
1: Exatamente.
2: Né? Mas...
1: Só uma fração dessa pesquisa que diz que o candidato do governador do estado que estava nesse evento aí de sexta-feira... No sudoeste do Paraná, sabe quantos pontos percentuais ele tem da intenção de voto, Emerson? Zero. Nenhum.
0: Ninguém conhece lá o cidadão?
1: Ninguém mencionou ele na estimulada, não na pesquisa voluntária, naquela pesquisa espontânea.
0: Sudoeste?
1: Sudoeste.
0: Campo Mourão é sudoeste?
1: Não, Campo Mourão é aqui.
0: Noroeste. Noroeste, tá. Não, porque o governador estava lá em Campo Mourão.
1: Na festa do Carneiro.
0: Na festa do Carneiro no Buraco.
2: Mas como que o cara vai aparecer na pesquisa, Ismar?
1: Se a única coisa que ele levou para o sudoeste foi praça de pedágio.
2: Não, e detalhe, quando terminou o evento na sexta-feira lá no Salão da Igreja, terminou, saiu do palanque, correu com os seus seguranças, ele e o Alexandre Cury, para os veículos, porque, olha, nós temos que pegar avião. Peraí, rapaz, isso aí é ignorar a gente do Oeste. Tinha imprensa lá. Tinha que ter falado ao microfone, ó,

0: pensam que Ratinho Júnior vota pelo cidadão do Paraná.
1: Mas, amigos,
0: Não vota.
1: é isso aí. É, para fechar esse assunto, é o seguinte: agora, Ratinho Júnior voltou das férias, ele esteve nos Estados Unidos, né? Copa do
0: É, Copa
1: Mundo,
0: do
1: né?
0: Mundo, Disney,
1: Também
2: preocupado com o
1: e
2: candidato dele na rabeira.
1: também tem direito a um descansinho, né? Tá
2: Ah,
1: tudo
2: mas dá para
1: certo.
2: descansar depois, né?
1: E na sua primeira agenda de volta dos Estados Unidos, então, como eu disse, ele esteve lá na Festa Nacional do Carneiro no Buraco, Campo Mourão, né? E, bem, mas agora eu acho que a partir de agora, vocês ficam falando aí que o Sandro Alex não decola, agora vai decolar, porque agora o governador voltou com todo o gás.
0: Meu caro amigo Emerson, eu falo, repito e reafirmo, e o povo já deve estar cansado de ouvir. O eleitor paranaense é um eleitor politizado. É um eleitor que tem escolha própria. Não é boi de piranha, não é Maria vai com as outras, não é um eleitor agradecido, como nós ouvimos um outro jornalista aí falar, que o eleitor teria que votar com agradecimento. Eu não tenho nada a agradecer para aqueles que simplesmente fizeram o trabalho deles. Eu paguei por isso, Emerson. Eu tenho que lhe agradecer, sim, sempre por suas gentilezas, mas pelo seu trabalho. Eu tenho que sim reconhecer, mas eu não sou obrigado a destacar e enaltecer isso para sempre. O
1: Exato.
0: político trabalhou e está trabalhando para você, para mim, para todos nós paranaenses, porque nós pagamos para isso.
1: Sim. O político, especialmente o do executivo, ele é o gerente do nosso dinheiro,
0: Sim.
1: né? A gente paga para ele gerenciar o nosso dinheiro. Então, quando ele traz uma obra, um investimento, ou uma ambulância, não está fazendo mais nada do que a obrigação dele.
2: Viu? Vamos
0: Não,
2: pegar
0: dá nada.
2: o PIB do estado do Paraná em 2025. 765 bilhões. Viu? Aí se você considerar que boa parte desse recurso vai para a máquina pública para fazer investimentos, e aí o governo diz que investiu 6 bilhão.
0: Quanto que foi o PIB?
2: 765 bilhões. Viu, com um recurso desse, para um estado rico como o nosso, só não investe se não quiser.
1: Você
2: Não
1: falou
2: está
1: que
2: fazendo favor?
1: é no Sudoeste que está zerado lá o Sandro
0: Zerado no
1: Alex? Ninguém
0: Sudoeste,
1: conhece?
0: de Pato Branco a Capanema, passando ali por Realeza, Francisco Beltrão, até Santa Isabel do Oeste, Santo Antônio, Pinhal do São Bento, Bom Jesus do Sul, Palmas.
1: Mas esse cenário vai mudar. Vai mudar porque eles estarão lá em Salgado Filho, na festa
0: Nossa.
1: do vinho e do queijo.
0: Parabéns para Salgado Filho, vai fazer uma festa.
1: 3h30.
0: Eu gostaria de estar lá, porque eu gosto do vinho e gosto do queijo.
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1: 8h35, falei
0: Não,
1: 3.
0: Emerson, me perdoe,
1: 8h35.
0: meu amigo.
1: Eu sei que.
0: Não tem
1: Mas a
0: condições.
1: gente já volta. Fica tranquilo, a gente já volta. Smar com mais comentários daqui a pouco, porque nós temos o break. O break aqui e também chamando Alexandre Garcia, né? Claro que está passando por aqui. Para trazer suas manchetes dos comentários que daqui a pouco ele fará também no final do nosso programa. E a gente cola nosso break e voltamos já. Alexandre Garcia, bom dia.
4: Bom dia. No nosso encontro de hoje, eu vou falar sobre uma entrevista do ex-presidente Michel Temer, que é um constitucionalista que indicou Alexandre de Moraes. Ele disse que para pacificar o Brasil, basta seguir, cumprir rigorosamente o que está escrito na Constituição. Crítica direta, né? Bom, vou falar também sobre futebol, sobre a morte de um jogador da seleção sul-africana de 25 anos. É uma sequência de mortes de jovens atletas. E até agora, certamente a ciência sabe por quê, mas está escondendo. E vou falar também sobre a vergonha de suprimirem aulas por causa da Copa do Mundo Feminina o ano que vem no Brasil. Aqui, nesse país que põe o futebol acima da política, do serviço público e do ensino, vai ser reduzido a cinzas desse jeito. Detalhes daqui a pouco no nosso encontro diário. De Brasília, Alexandre Garcia.
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2: 8h37.
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0: 8 horas e 40 minutos, 8 e 40 nesta manhã. Obrigado sempre pela audiência, pela preferência. Daqui a pouco, Beto Okazaki, direto de Ponta Grossa, para a gente conversar. Vamos conversar com ele sobre eleições 2026. Essa polarização, esse embate, causando brigas, confusão, né? Seja na família, seja entre os amigos, enfim. Mas e aí, isso é saudável ou não? O que está acontecendo com o brasileiro que não está procurando propostas e sim apenas atacar um lado? Não, esse aqui eu não gosto, só vou com... Eu não gosto dele, por isso que eu vou com o outro. Mas e o outro é bom? O outro está apresentando o que de bom? Eu acho que o debate está meio raso entre os eleitores aí, né, doutor Ismar?
1: Eu vejo que o eleitor tem utilizado muitas vezes a emoção e não a razão para escolher seu candidato. Não é segredo, e eu jamais vou ocultar a minha opção de escolha política. Mas a minha escolha pelo viés de direita, até mais centro-direita, não é porque eu desgosto ou não do outro lado. É porque eu vejo que nós temos hoje na política brasileira um lado que se preocupa em trabalhar e produzir e fazer crescer e outro que se preocupa com o assistencialismo, que não é um erro, mas a finalidade da forma como eles executam esse assistencialismo transformou-se numa compra de votos e um plano de perpetuação no poder. E para alcançar esse objetivo, eles utilizam de tudo que está disponível, e em especial o ilegal, porque a corrupção tomou conta do Brasil. Infelizmente, a corrupção tomou o governo federal, em especial, e se disseminou por todas as esferas políticas do país. E isso é derivado do quê? Não é só porque estamos sendo conduzidos por um governo de esquerda, mas porque hoje é o mote da esquerda. Você observa, os maiores escândalos dentro da política brasileira estão ligados diretamente ao quê? À gestão da esquerda no Brasil. Infelizmente, existia corrupção no período em que os militares conduziram o país aí por 20 anos? Eu acredito que possa ter existido, sim. Mas se você for proporcionalizá-la e verificar o qual que era o resultado disso para com a população, era quase que insignificante se você olhar hoje. Hoje roubam minha mãe. Hoje roubam uma senhora de 80 anos de idade, de uma aposentadoria de um salário mínimo. A discrepância entre o que a esquerda administra, gerencia e faz para com aquilo que a direita faz me leva a dizer que sim, nós estamos diante de um câncer social que se chama esquerda administrando politicamente. E eu falo isso não por emoção, falo isso pela razão, por observar os fatos que estão acontecendo na sociedade.
0: E o interessante que boa parte dessa esquerda fez festa quando encerraram a CPI, né, da fraude do INSS, fizeram festa também quando não conseguiram dar ir para frente com a CPI do Master, né? Fizeram festa quando era para ser, sim, feito uma CPI ou CPMI para investigar e chegar, porque tem muito mais gente. Tem lá uns 3 ou 4 presos, mas tem muito mais gente envolvida nessas fraudes, gente.
1: E é a questão da impunidade. Eles roubaram, roubam e estão roubando, isso é fato. E estão impunes, e diante dessa impunidade, eles buscam a perpetuação, se perpetuar no poder. Por que que existem hoje 90 milhões de benefícios de bolsas e assistências no Brasil? Não, nós não temos 90 milhões necessitados. Para com isso, gente. Pode tirar o cavalo da chuva. Nós Exatamente. Não temos 10% desse número que necessitam de auxílio.
0: O que a gente chega a pensar? Barraram as CPMIs ou CPIs porque estava chegando perto do filho do Lula? Porque estava chegando perto do ex-ministro da Previdência? Estava chegando perto do Lula?
2: É bem Sim, isso aí.
1: Bem isso. É o protecionismo da impunidade.
2: Apareceria, como apareceu, gente da direita? Claro que sim. Mas atingiria muito mais a esquerda. O importante é dizer que desde que o seu Lula tomou posse em 23, a PGR, a Polícia Federal e o STF estão trabalhando e trabalhando duro. Só que é o seguinte, né? Trabalham contra a direita. Levantamento de julho de 2025 já indicava que 83% das ações contra deputados federais miravam a direita. No STF, presta atenção, Ismar, das 61 ações contra deputados, 51 contra políticos da direita. Apenas 5 réus de esquerda. Só 5. Ou seja, eles querem minar, eles querem banir, eles querem acabar com os adversários, por quê? Não tem o que mostrar em pleno ano eleitoral. Então vamos atacar os inimigos.
0: Olha, temos que reforçar aqui sempre que nós, aqui a Estúdio 92, não tem problema nenhum com isso. Nós queremos que investiguem todos. Não tem, não tem lado, não tem partido, não tem ideologia. Todos. Porém, estamos vendo que a balança não está igual aí, doutor Ismar.
1: Nunca esteve, por quê? Porque, infelizmente, quando você observa onde que os processos são conduzidos pelas prerrogativas de foro, são nas cortes superiores, STJ e STF. Aí, o questionamento muito simples. Quem que conduz isso no STJ e STF? Os indicados do poder de esquerda. Dos últimos 20 anos, o lulupetismo indicou 70% dos integrantes das cortes superiores. É evidente que eles estão lá a mando da esquerda para trabalharem pela esquerda. Eles não vão decidir contra os integrantes da facção jamais deles. Eles vão passar o pano, eles vão passar a mão na cabeça, eles vão, quando não tiverem outra forma de decidir, acabar por julgar muitas vezes através de subterfúgios, como o da prescrição, por exemplo. Vão postergar as decisões. Por que que Lulis é presidente hoje? Porque um político de esquerda indicou um ministro da Suprema Corte e esse ministro da Suprema Corte pegou e anulou os processos que estavam tramitando em Curitiba, transferindo-os para Brasília. Não absolveu e não julgou mérito algum. Lula nunca foi absolvido de absolutamente nada.
2: Aí o detalhe, né? Deram aquele passapano, tiraram ele da cadeia, deixaram ele disputar o pleito e disseram, olha, o CPF está errado, nós vamos começar o serviço de novo. Está acabando o mandato do homem.
1: E não fez absolutamente nada.
2: E a nova
1: nada.
2: Investigação, porque não ia ter que trabalhar muito, só ia ter que alterar o CPF. Mas o resultado seria o mesmo.
0: CPF
2: cana pra ele.
0: CPF ou CEP?
2: O CEP. Mas é o CPF dele também que estava na jogada.
1: Sim, ele...
2: Viu? Não ia alterar nada.
1: Ele já tinha sido condenado, mas aí sabe o que aconteceu? Como ele é maior de 75 anos de idade, o prazo prescricional se reduz, o prazo de prescrição é reduzido, e em razão disso aconteceu o quê? Os crimes praticados por Lula.
2: É, o vovô Lula vai passar batido nessa, né?
1: É uma vergonha esse país, e aí eu falo, sem o menor problema, é uma vergonha porque a esquerda está no poder.
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0: Falando nisso, gente, vamos lá. Um ano, isso mesmo, completando aniversário. Um ano após o anúncio do tarifaço norte-americano, tá? Que mirou o Brasil, o governo brasileiro, o governo de Luiz Inácio Lula da Silva, o governo do PT, ainda não vê ou não quer ver caminho para reverter a aplicação das taxas ao país. A gestão petista agora enfrenta a iminência do quê? De uma nova sobretaxa de 25%, né, a uma série aí de produtos nacionais. Lembrando que o Brasil, isso aqui inclusive derruba a narrativa da esquerda de que é coisa da direita, é coisa lá do Bolsonarinho, lá que está lá nos Estados Unidos. O Brasil não foi o único país atingido. Diversos países foram atingidos por essa ofensiva comercial de Donald Trump. Tá? Então isso aqui já derruba mais uma vez a narrativa de que isso foi montado pela direita do Brasil. Né? Então, Flávio já esteve lá tentando negociar. Porém, aqui, diversas pessoas ligadas aí à política criticaram a maneira com que a própria direita, inclusive, criticou a maneira que ele esteve lá para defender o Brasil, ok? Só que é o seguinte, O governo mesmo, nós temos que lembrar, o governo mesmo nada fez
2: para
0: livrar aqui a nossa economia dessas taxas.
1: Eles trabalham contra o povo brasileiro. Eu vejo que eles querem que o país quebre de verdade, para eles se perpetuarem no poder. Que aí eles ampliam o assistencialismo, aí eles chegam a mais de 50% dos votos, compram as eleições como os têm feito já há muito tempo. E essas urnas capciosas aí que não são confiáveis, e eu vou insistir nisso até que um dia eu consiga contar os votos. Enquanto isso não for possível, eu não vou acreditar nesse sistema eleitoral, porque no momento em que você percebe que um hacker consegue invadir o sistema de segurança mais protegido do planeta, quem disse que as nossas urnas são inexpugnáveis? Quem consegue provar isso? O indivíduo invade o sistema bancário nacional, o Banco Central, Emerson. Aí vem dizer que a urna, ela não pode ser alcançada. Ah, para, gente, isso aí para mim nunca vai ser aprovado, a não ser que nós tenhamos a contagem pública dos votos.
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2: O bonito é saber que o presidenciável, o pré-candidato Bolsonaro, depois de ter ido aos Estados Unidos para tentar reverter a taxa Trump no Brasil, como diz Emerson, que aconteceu para todos os países,
1: sim,
2: ele vai tentar agora uma incursão junto ao aliado de Lula lá na China para barrar a taxa de 55% na carne brasileira. Que somado ao que já tem, vai para 67%. E isso Lula não fala nada.
0: Nem Lula, nem ninguém da esquerda até agora eu ouvi falar, reclamar alguma coisa dessa taxação chinesa aí sobre a nossa carne. 55%.
1: Sobre as taxas que já estão
0: já
1: aplicadas.
0: Estão, já tem taxa de 12%. Já então, peraí. Tem. Então quer dizer que a taxa americana é um problema e agora o Donald Trump quer derrubar, quer quebrar, quer invadir, quer detonar com a nossa soberania. Mas peraí, essa taxa chinesa, ninguém faz nada. Cadê Lula? Cadê o ministro da Fazenda aí que assumiu o lugar do Tachad?
1: Ninguém o ministro fala nada. Das Relações Exteriores, onde que está? Porque isso é função dele, a negociação internacional é função desse ministro.
0: Gleisi Hoffmann, cadê você para falar sobre as taxas chinesas? Lindinho, cadê? Lindbergh?
1: Não, Lindbergh tem que inaugurar chuveiro e comedor de ração de cachorro.
2: E o triste é falar em soberania, né? Aí eu pergunto para vocês dois que estão comigo na bancada e para o povo que está ouvindo a gente. Ah, porque os Estados Unidos estão de olho nas nossas terras raras. Quantas multinacionais americanas estão nadando de braçada aqui no Brasil hoje?
1: Não estão.
2: Mas a China está.
1: Total e completo.
2: A China está. Ele está entregando o nosso território para os chineses.
1: Sim, e aí...
2: E isso ninguém vê.
1: Falando em terras raras, o que aqueles navios iranianos, navios militares iranianos estavam fazendo aqui no porto do Rio de Janeiro, ali atracados por um período? O que o Irã veio fazer no Brasil quando ele está sendo acusado abertamente pelos Estados Unidos e por grande parte dos países do hemisfério norte, de que está enriquecendo os minerais nucleares, atômicos, urânio em especial, para a construção de armamento nuclear. Aí, de onde que saiu? Nós temos dentro dessas terras raras que eles falam aí, nós temos minérios que são utilizados para a produção de armamento nuclear. E para onde que foi o nosso minério? Onde que ele está?
2: Não esqueça que tão logo o navio foi embora, tiveram que calçar a cara e dizer que sumiu.
1: Urânio. Dos nossos depósitos aqui, né?
2: Sumiu, desapareceu.
1: Aham, sumiu.
2: Cara, nós estamos falando de algo extremamente perigoso.
1: É algo que desequilibra
2: a estrutura. Ainda mais dependendo na mão de quem vai.
1: Aqueles
2: fundamentalistas
1: loucos.
2: E o governo não mexeu uma vírgula para dar uma explicação para a sociedade ou para o resto do mundo. Pô, saiu do nosso território.
0: Para
2: quem foi? Para qual finalidade?
1: Sim. Onde que está esse material que hoje pode oportunizar uma mudança na vida do nosso planeta? O que as pessoas não conseguem compreender é a dimensão dos atos que esse governo tem praticado. No momento em que ele se associa comercialmente com a China, ele já está prejudicando o nosso agricultor aqui internamente. E em especial no momento em que ele começa a colocar no mundo matéria-prima para criar o armamento mais destrutivo que existe, que é a arma nuclear. Aí as pessoas não dão atenção para isso e acham que Donald Trump é abusivo, é ditador,
0: lembremos,
1: é genocida.
0: Lembremos, amigos, que Luiz Inácio Lula da Silva chegou já a falar diversas vezes, né, que o problema aqui da alta do preço da carne é porque exportava-se demais. Será que ele, então, para ele agora vai dar certo, né? Ah, então é o seguinte, cortando a exportação, porque vai ficar muito mais caro, vai sobrar carne aqui e vai baixar o preço. Mas espera aí, pode até, num primeiro momento, dar uma refrescada no preço? Pode, né? A gente não sabe, temos que ver o que vai acontecer. Porém, o que vai acontecer com os empregos da grande máquina, da grande indústria da carne no Brasil?
1: Não vai cair o preço, porque é algo que já está consolidado. Quando isso for refletir internamente, você vai ver uma redução aí de 5%, 7%. Mas nós estamos falando num produto que hoje, a carne vermelha, por exemplo, a média de preço é acima de R$ 50. Se você vai reduzir 10%, vai reduzir R$ 5. Isso

0: não reflete em quase nada na conta final do mercado do brasileiro trabalhador. O frango menos ainda. Mas onde que vai arrebentar isso? Onde que vai bater? Vai bater na base produtora. Vai bater na agricultura novamente, que é o grande mote de ataques da esquerda. Porque o agro é genocida, o agro é pesticida, inseticida, herbicida. Eles esquecem que é o agro que alimenta o planeta, não só o brasileiro, mas o planeta todo. Eles não olham por esse viés. Eu não sei o que essas pessoas têm. Sinceramente, eu tenho dificuldade de compreender. Se eles não comem, ou se o que eles comem deve estar vindo daquela nave que pousou ali perto de Curitiba.
1: Não
0: vendo
1: é, irmão. Outro mundo. É que o que eles comem, quem paga é a gente. Então não importa o preço. Não importa quanto custa, nem de onde vem. Eu quero comer? Ah, é $1,000, 100 gramas? Manda aí que eu quero. Quem paga? O trouxa.
2: Bem, 2 minutos e meio faltando para as 9 horas. 2 minutos e meio faltando para as 9 horas nesta manhã de segunda-feira. Nós vamos mudar o assunto daqui a pouco. Vamos falar com Beto Okazaki. Vamos falar de eleições 2026. E também hoje nós vamos falar sobre um estudo bastante importante, porque essa questão do jogo nas bets, né? Nós aqui defendemos o empreendedorismo, né? Essas plataformas são de empreendedores, ok? Só que assim, parece que o brasileiro não está sabendo lidar muito com essa situação e está exagerando nos gastos com o jogo, com as bets, ok? E isso não está causando só problema dentro da casa, um problema talvez até familiar social. E emocional. Está causando um problema econômico, porque, doutor Ismar e amigos, mais de 36 bilhões de reais só o ano passado, né, gastos nas bets. Esse dinheiro está faltando, sabe aonde? No comércio local. Está faltando aí nas compras, está faltando
0: no fechamento das contas.
2: Está causando um problema seríssimo, né? E um estudo feito pelo pessoal aqui da SIC, o Alexandro Becker, que é vice-coordenador do Núcleo de Investimentos e Mercado de Capitais da SIC, vai falar sobre esses impactos, tá? Daqui a pouco também aqui no nosso Independência. O Beto Okazaki já está por aí, vamos dar um bom dia para ele. Beto, bom dia, tudo bem?
3: Bom dia, Bittencourt. Bom dia à nossa mesa e aos nossos ouvintes.
2: Beto, daqui a pouco a gente vai falar contigo, tá? Vamos falar de eleições, vamos falar também do imposto do pecado. O imposto do pecado, ele é para salvar os cidadãos, né, dos prazeres mundanos, digamos assim, ou é para salvar o fiscal do governo? Bem, vamos daqui a pouco também falar sobre este assunto, né? E essa questão das eleições, ataque às ideias ou ataque às pessoas, essa polarização, o que causa isso aí também na sociedade? Um assunto para Beto Okazaki daqui a pouquinho no Independência 92, 9 em ponto, bom dia.
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12: De acordo com o Instituto de Planejamento e Tributação, o brasileiro trabalha em média 149 dias por ano, quase 5 meses, apenas para pagar impostos. Em 1988, eram 2 meses e 13 dias, ou seja, a carga tributária mais que dobrou em 37 anos. Para manter cada emprego, a empresa pode gastar o dobro do salário em encargos. É como pagar outro ano inteiro só em impostos e obrigações que não vão para o trabalhador, mas para sustentar a máquina pública. De acordo com o Índice de Retorno ao Bem-Estar da Sociedade, o governo arrecada como país rico, mas devolve saúde, educação, infraestrutura e segurança de país pobre. E tem quem acredite que a solução para o Brasil seja aumentar ainda mais os impostos.
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0: Senhoras e senhores, 9:04, 9:04, já voltando aqui no Independência, nesta manhã de segunda-feira, sempre agradecendo nossos amigos ouvintes e internautas. Bem, lembrando que Beto Kazak está conosco, direto de Ponta Grossa. Beto, vamos lá. Uma questão que envolve aí o nosso bolso, né? O nosso bolso, a questão imposto, taxação, tributação, coisa que aumentou bastante nos últimos anos, especialmente a partir de 1º de janeiro de 2023, né? Mas agora em 2027, tá para começar aí mais uma taxação conhecida como o imposto do pecado, é isso, Beto? O que você tem para falar sobre o imposto? Por que imposto do pecado? O que está acontecendo?
1: Bittencourt, então nós temos agora aí para entrar em vigor, né, no dia, já em janeiro, né, 1º de janeiro, essa nova tributação aí que aumentam os impostos sobre produtos e serviços que geram, segundo o governo, uma certa, gere uma falta de saúde ou um mal para o meio ambiente, né? Porque o que acontece? Logo também carros a combustão, inclusive carros elétricos, devido ao descarte da bateria, segundo o governo considera, já também vai ser incluso aí nos aumentos de tributos para se justificar aí que estão protegendo a saúde humana e também o meio ambiente, né? Então, o que a gente está tendo aí na prática, muita gente pode até pensar, mas olha que bom o governo se preocupando com a saúde das pessoas, né? Mas é o mesmo governo que está incentivando muito aí o consumo da cannabis, né? É o mesmo governo que está incentivando aí a venda medicamentosa aí, e se incentivando o uso de maconha. O próprio Lulinha é o dono de uma empresa que é o que está sendo incentivado hoje aí. Então, eu sou contra esse tipo de empresa? Eu não sou contra esse tipo de empresa, mas eu quero dizer que a hipocrisia de um governo que está interferindo na vida do cidadão com a justificativa de que está cuidando dele, mas, na verdade, ele quer sugar toda a grana do bolso do trabalhador. É o que está acontecendo, né? Você de direita, vamos aqui, nós somos numa rádio que ela está sempre colocando que imposto é roubo e que ela é libertária, e os nossos ouvintes são pessoas de direita. Ah, seria bom que as pessoas tivessem, usar droga é bom? Não, não é bom. Ser alcoólatra, beber bebida alcoólica é bom? Não, não é bom. Bets, você ser viciado em jogar é bom? Não, não é bom. Nós temos que fazer campanhas para que as pessoas não caiam nos vícios, mas nós queremos que o Estado diga para nós o que é bom para nós e o que não é bom para nós? Não, nós não queremos também. Nós queremos ter a capacidade de, como cidadão, como ser pensante que somos, de entender que aquilo que não é bom para nós, nós não vamos utilizar. E não um governo vir com essa justificativa para tirar dinheiro da gente. É aí que está o grande erro, a grande confusão, inclusive dentro da direita. A direita tem que perceber que a luta, diferente da esquerda, que a direita trava, é a diminuição do Estado. A esquerda, pelo contrário, ela quer aumentar o Estado. Fazendo isso, aumentando a tributação, o Estado fica maior. Qual que é a ideia, qual que é a lógica disso? O dinheiro, a questão econômica, a gente, querendo ou não, a gente pode ser romântico ao máximo. Mas o que determina que um Estado é grande é quando o Estado tem mais dinheiro que o povo. O que o governo de esquerda faz? Ele tira o dinheiro do trabalhador, do povo, fica economicamente mais poderoso do que a própria sociedade e aí então ele comanda a sociedade. Se a sociedade tem mais dinheiro do que o Estado, se a sociedade detém a riqueza que ela gera para ela mesma, ela é mais poderosa que o Estado lhe serve e não o contrário. Então essa é a lógica. Quem é de direita luta pela diminuição do Estado. Quem é de esquerda luta o contrário disso, o Estado mais poderoso do que a sociedade.
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0: Eu faço, inclusive, aqui, Beto, uma comparação, por exemplo, com as multas de trânsito, né? Aumentaram-se os valores, muito mais radares, enfim, a legislação de trânsito ficou muito mais rígida. não fez cair o número de acidentes, não fez cair o número de mortes nas estradas, né? Então, assim, aumentando o imposto do, né, cigarro, da bebida, do jogo, enfim, eles acham que vai fazer o povo diminuir ter o acesso a procurar esse tipo de situação? Claro que não vai, né?
1: Não, e o que, que isso vai gerar ainda? Vai acontecer, vai ser pior. Nós já tivemos um caso recente aí daquelas bebidas adulteradas que levaram pessoas à morte.
0: Bem lembrado.
1: E a debilitações terríveis aí que a pessoa não saiu mais daquela doença ingerindo uma bebida que estava adulterada. Nós vamos ter cigarro, a venda de cigarro contrabandeado do Paraguai e de outros lugares.
0: Sempre teve,
1: aí,
0: vai até aumentar, né?
1: Vai aumentar, vai se criar. Vai tudo para a ilegalidade. E aí a saúde do povo vai ser prejudicada muito mais ainda. É dessa maneira que você empurra tudo para a informalidade. Quando o governo vem com essa justificativa de taxar para acabar com o mal da sociedade, ele prejudica mais ainda, porque aí começam os arranjos dentro da sociedade. Até o crime organizado é o que mais se utiliza dessa ferramenta.
0: Exatamente. Agora, 9 horas e 11 minutos, sobre esse assunto aí do imposto do pecado, algum questionamento com o Beto?
3: Eu quero, Beto, porque é interessante, além do que o Bittencourt já citou aqui, nós temos também a lei do desarmamento, que quando o governo criou, diz, não, veja bem, nós vamos reduzir o número de mortes e de crimes no país, isso nada aconteceu. Aí o governo se defende com o imposto do pecado, dizendo, olha, problema de tabagismo. A gente gasta bilhões para curar o pessoal no Sistema Único de Saúde, mas o imposto pago pelas empresas é insignificante perto disso. Mas o que chama a atenção é que quando foi proposto lá atrás pelo Fernando Haddad, né, da Fazenda, ele sequer estipulou um prazo para que isso acontecesse. Como a gente conhece bem o Brasil, começa hoje e não termina nunca mais, Beto.
1: Sim, o Brasil tem essa cultura política, né, de começar algo que se diz provisório, e a nossa própria república, né, foi provisória há muito tempo e nunca realmente se fez uma coisa democrática onde o povo pudesse estabelecer o que ele quer. Né? Assim que também e quando faz e não é favorável ao governo, o governo não aceita, como você bem citou, armamento. Se nós formos ver a votação que houve em relação ao desarmamento, se eu não me engano, em 93, 96, uma coisa assim, onde houve um plebiscito onde o povo votaria, onde se você era a favor do desarmamento ou contra, o povo foi contra o desarmamento. E passaram por cima do que o povo quis e não se deu ao povo o seu direito naquilo que ele votou. Né? Infelizmente, além dessa cultura de provisórias que não acontece nunca uma mudança efetiva, quando se vai contra o que a classe política ou essa elite brasileira, eles simplesmente não acatam. Né?
0: Beto, nós temos aqui um ex-policial militar, que é o doutor Ismar Pavilac. Esse plebiscito do desarmamento, doutor, ajudou a diminuir os crimes no Brasil? Ou quando Jair Messias Bolsonaro, né, que pregava que o povo tinha que se armar para se defender, foi quando diminuiu?
4: Na verdade, o plebiscito foi uma indagação que foi realizada perante a sociedade se ela, naquela época, era favorável ou não ao cidadão ter o direito a uma arma de fogo para autodefesa. A resposta, como o Beto bem colocou, foi que sim, que o povo é a favor e continua ainda hoje sendo favorável ao direito da autodefesa. É um direito princípio da vida. Ao momento em que você tem a tua vida colocada em risco, você vai se socorrer em quem? Na polícia? Na autoridade? Não, não é assim que funciona. Isso que foi feito agora, no tempo que o Jair Bolsonaro deu uma flexibilizada na possibilidade de acesso à arma de fogo, aumentou a sensação de segurança e diminuiu, sim, a criminalidade. E nós temos enfrentado um aumento drástico na criminalidade por dois fatores. O primeiro deles é a degradação dos valores sociais e também a condição econômica do cidadão, que tem sido hoje diminuída. E o segundo também, que deve ser destacado, é a falta de acesso, de disponibilidade para o cidadão comum se armar para se defender. Tente, qualquer pessoa aí que esteja nos ouvindo, tente, faça um levantamento de qual é o custo para você conseguir todas as outorgas do poder público para adquirir uma arma de fogo. O tempo que isso demora leva mais de um ano de procedimento administrativo, de busca de documentos, de requerimentos, para daí conseguir uma autorização para adquirir uma arma de fogo.
1: E essa arma nem é do cidadão, né? É uma concessão que o Estado faz para ele poder utilizá-la. Ou seja, o Estado está dizendo assim: eu deixo você usar a arma, mas ela não é sua, ela é minha. A qualquer momento eu posso tirá-la de você.
4: E aí, quando nós observamos o exemplo, Beto, fora do Brasil, pegamos um Estado americano, onde a aquisição de arma de fogo é realizada diretamente no balcão da loja, no Texas. Onde, inclusive, Emerson, para que o cidadão que nos ouve consiga entender como funciona a legislação da arma de fogo no estado do Texas, nos Estados Unidos, é bem simples. Você tem o direito de adquiri-la, basta você pegar a tua ficha pessoal, a tua ficha folha corrida, que todo mundo fala, tua certidão de antecedentes. Se você não tem nenhum antecedente criminal que te impeça de adquirir uma arma, você vai no balcão da loja, compra e sai com ela municiada. Mas para você portá-la na rua, você tem que portá-la de forma aparente, ou seja, ela tem que estar exposta ostensivamente, para que qualquer pessoa que esteja andando na rua observe você e veja: peraí, o Emerson está armado. Isso para quê? Isso para desestimular a ocorrência dos ilícitos banais, porque são esses crimes banais que levam, infelizmente, ao confronto físico e à utilização da arma de fogo. Se você não tem o ponto de partida, se você não tem o fato gerador do início de um conflito físico, é evidente que você não vai ter uma troca de tiros, por exemplo. É a desestimulação ao comportamento ilegal, ao comportamento criminoso.
0: Bom, a juventude de hoje, né, vai achar muito estranho o que eu vou falar aqui, mas nós, quando crianças e ainda quando adolescentes, nas lojas de caça e pesca, tinha na vitrine ali diversos tipos de armas, né? E nós vivíamos naquele momento, quando éramos adolescentes, já tem um tempinho, né, Gilson?
3: Uhum.
0: Vivíamos bem mais tranquilos, certo? Tinha muito mais segurança. A gente podia sair a qualquer momento, em qualquer lugar, né? Porque as pessoas tinham mais acesso às armas.
4: Eu vou dar um exemplo familiar. Meu pai estudou até a quarta série, serviu, prestou serviço militar, ficou 2 anos engajado, no tempo dos 18 anos dele, que já se vão 70 anos disso. Ele prestou serviço militar, ele saiu do exército, migrou do Rio Grande do Sul para o Paraná. Quando se instalou ali na região sudoeste do Paraná, ele tinha armas de fogo na sua casa. Por quê? Porque ele precisava para autodefesa também, para defender o patrimônio e propriedade dele, e utilizava para caça, porque era uma coisa comum. As armas, eu fui criado numa residência que tinham pelo menos 2 armas de fogo, e nós nunca tivemos nenhum tipo de conflito com vizinhos, dentro da família, nada. As armas sempre estiveram lá porque era um objeto comum. Era algo que você tinha acesso no dia a dia e você sabia como funcionava, mas você era educado para conhecer o armamento e saber que não é um objeto de brinquedo, não é algo que se deva utilizar de forma irresponsável.
1: É como um extintor de incêndio, né? Você tem um extintor de incêndio aí do lado. Olha, seria bom que eu não precisasse usar.
4: Mas
1: se eu precisar usar... Está aqui do lado para me socorrer. E a loja, as lojas Mesbla, né? Nós não estamos fazendo propaganda gratuita porque não existe mais. As lojas Mesbla faziam promoção para o Dia dos Pais, para você comprar um 38 para o seu pai.
4: E era um presente.
1: Era dessa maneira.
4: Um presente extremamente útil e de grande defesa patrimonial.
0: É. As pessoas parece que se respeitavam mais, né, Gilson? Até porque é o seguinte. Eu tenho que saber como é que eu vou falar com o Gilson, porque eu sei que ele está armado.
3: Viu, mas antigamente era assim. No tempo do meu avô, dos meus tios, o cara ia para a cidade, ele botava 2 espingardas ali do lado
4: no
3: da sua cela, na cintura e um trabuco, e quando chegava na cidade estava todo mundo armado e nunca se via tiroteio, Beto. Agora é fácil para o governo dizer: o cidadão de bem não pode ir lá comprar uma arma, pagar caro, fazer todos os exames, ir para o clube de tiro treinar para proteger sua família, quando não dá segurança para a gente. No morro eles não vão desarmar ninguém.
0: Olha, a gente tem que sempre reforçar aqui, né, que nós não estamos aqui incentivando ninguém a ter arma, nós estamos incentivando que exista o direito daquele que quer e precisa. Exatamente. Exato. Porque a esquerda falava, né, Beto, lá atrás, porque o Bolsonaro quer que vendam arma no boteco da esquina. Não, não era isso. Uhum. Nunca foi isso.
3: O cidadão nem tem, o comum nem tem dinheiro para ficar comprando arma.
0: Exatamente. É o direito do cidadão, se ele precisar e achar que deve ter, que vá procurar. Eu, por exemplo, tenho o direito de dizer: olha, eu não quero, eu não acho. Sim. Que eu não preciso. Mas se um dia eu precisar, né, Beto?
1: Sim, a questão também, isso é a mesma questão da economia que nós falamos agora há pouco. Por que existem governos que se interessam tanto com o desarmamento e promovem um desarmamento na sociedade? Isso você vai pegar na história, aconteceu muitas vezes, né? O Mussolini, que era o ditador aí, o Hitler fez um desarmamento na Alemanha também. Por que que eles fazem esse desarmamento? Porque...
0: Nós estamos
1: é a mesma questão da economia com o povo.
0: Está cortando. Beto, está cortando aí o seu sinal.
1: Deixa eu mudar aqui, ó.
0: Tá.
1: Aí, acho que agora vai melhorar. Uhum,
0: tá.
1: O princípio é o mesmo. Se a gente tem mais economia, mais dinheiro no governo, no Estado, do que na sociedade, o Estado domina a sociedade. O princípio do armamento é a mesma coisa. Se a sociedade está armada mais do que o Estado é mais fraco do que o povo, do que a sociedade. Então, o princípio deles não é a segurança do povo, é a segurança deles mesmos.
0: 9 horas.

0: Horas e 21 minutos, 9h21, aqui com Beto Kazaki, direto de Ponta Grossa. Eu gostaria de mudar aqui o tema com você, Beto, para a gente já ir para os finalmente do nosso bate-papo. Por quê? É ano de eleições. Né? O que nós estamos vendo já há muitos anos, né? Essa polarização, essa briga, essa confusão, esse embate. Né? Esse embate. Uhum. Mas aí, Beto, o que acontece? Você acha isso aí saudável, esse embate? Porque parece que o embate não está sobre ideias, né? As críticas sobre as ideias, os ataques nas ideias, e sim nas pessoas, Beto Kazaki.
1: Eu acho que agora vem um momento em que as coisas começam a ferver, né? A hora que inicia as campanhas políticas, e não é só direita e esquerda, não. Às vezes tem alguns candidatos, às vezes nas mesmas legendas ou nos mesmos parâmetros ideológicos, e começam a ter discussões familiares, entre amigos, perde-se a amizade. Então, uma coisa é, quando você for analisar um candidato, seja qual for o cargo que ele está concorrendo, primeiro de tudo, analisar as propostas dessa pessoa, ver se é coerente com o cargo que ele diz que está querendo ocupar, se as propostas dele está de acordo com esse cargo, ver se são boas propostas que vão trazer benefício ao povo e não benefício à classe política. Eu acho que a primeira coisa é debater ideias, não debater, né? E outra coisa, tem gente que escolhe lado. Ah, eu vou escolher votar nesse porque o meu cunhado, que é um chato, gosta daquele ali. Eu também ia gostar daquele ali, mas não vou gostar. Porque... Então, não escolher as coisas pela emoção. Faça a sua leitura racional de propostas, de ideias, e veja qual é a melhor ideia. Não caia na besteira de debater a coisa de maneira emocional e atacar pessoas, atacar o seu pai, a sua mãe, o seu... Né, aquele jantar ou aquele almoço de domingo, não traga esse assunto às vezes à mesa ali, se esse é um assunto que traz divergência. Vamos, assim, primeiro preservar o laço familiar, né, o amor, a paz em casa. Se você tem esse assunto que torna um pé de guerra dentro de casa, não entre nele. Não compensa a briga familiar em troca aí do que... Né, não vire a charge que eu fiz aí na semana passada, essa. Não vire um cachorro de rinha na mão daquele que se beneficia disso, e não é benefício nenhum para você e para sua família.
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0: Sobre este assunto, eleições, aí mais algum questionamento e a gente fecha com o Beto.
3: Ah, eu quero abordar com o Beto o tema que nós falamos ainda há pouco aqui, Beto. E o que dizer quando o governo usa as suas instituições para perseguir os adversários políticos? Está aqui no Diário do Poder. Diz que desde a posse de Lula lá em 23, impressionam as ações e operações da Polícia Federal, da Procuradoria-Geral da República, do governo e do Supremo Tribunal contra políticos de direita. Um levantamento feito em julho do ano passado já indicava que 83% das ações contra deputados federais miravam à direita. Das 61 ações no STF contra deputados, 51 foram contra pessoas de direita. Ou seja, eles tentam de um tudo para eliminar o que chamam de adversários políticos.
1: Esse é um dado que mostra que, na verdade, a gente tem um governo, né, uma classe política, um grupo político hoje, que são os donos do poder. Eles não aceitam que outras pessoas tenham voz e que possam denunciá-los. A gente tem a primeira situação foi com o Daniel Silveira, né, deputado federal, que tinha toda a prerrogativa de dizer o que ele, de qualquer palavras que se usasse como legislador. Nós temos agora, recentemente, o Flávio Bolsonaro, né, o senador, que falou em relação ao Lula mentira nenhuma, né, não disse nenhuma calúnia. Agora, e ele está sendo intimado pelo STF, o STF mandando a Polícia Federal pegar um depoimento dele. Agora, né, você veja, se ele falou, se é uma calúnia, está gravado isso, está lá, não teria necessidade nenhuma de um interrogatório com ele, porque Você só interroga alguém para tentar descobrir se essa pessoa cometeu crime. E se ele está considerando crime, a coisa já está gravada, já está lá. Então você vê que é uma perseguição onde eles abusam, inclusive, da legislação, da lei, de como que é o rito da coisa. Então, isso é excelente, Gilson, as pessoas analisarem e começarem a perceber, oxalá todo mundo percebesse esse teu comentário, de que existe uma engenharia institucional dentro do Estado, utilizando a força do Estado, as instituições, que são instituições sérias, mas as pessoas que lá dentro estão não são sérias. Elas estão ali para se utilizar da força do Estado para derrotar aliados políticos. Derrotar os seus concorrentes políticos, né, adversários, e eles não medem nenhuma força e não querem nem saber se aquilo está desproporcional, né? Assim como a gente falou, Flávio Bolsonaro falou uma coisa que está lá gravada, vai interrogar ele para quê, se já está lá, né? Então você vê que isso é uma... para expor ele publicamente, se utilizar da máquina pública para buscar benefício para o seu grupo político, infelizmente.
0: 9h28, 9 horas e 28 minutos. Beto, obrigado mais uma vez aí, começando hoje a semana, então, trazendo seus comentários. Beto Okazaki aqui no Independência 92 e até uma próxima oportunidade. Boa semana, Beto.
1: Boa semana, Bittencourt. Boa semana, doutor Ismar, Gilson e ao Alex aí da técnica e a todos os ouvintes da nossa rádio.
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0: Nós temos um intervalo, rapidamente voltaremos aqui com o assunto que nós já trouxemos desde o início, né? Nós trouxemos aqui nas nossas manchetes o problema que está causando aí o jogo nas bets, né? Isso não está causando só problema na classe A, na classe B, na classe C, está causando problema geral, né? E não é só dentro de casa, é uma coisa que economicamente está afetando também geral, né? O Alexandro Becker, vice-governador do Núcleo de Investimentos e Mercado de Capitais da SIC, vai trazer para nós aqui um estudo, né, mostrando estes impactos, ok? Quais os problemas e o que pode ser feito, se é que tem algo que possa se fazer para diminuir este problema. Voltamos já com este e outros assuntos aqui no Independência 92, agora 9h29.
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5: 9h29.
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5: Ok, amigos, agora 9 horas e 34 minutos já nesta manhã de segunda-feira, dia 13 de julho. 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
5: E aqui nós estamos recebendo na bancada do Independência 92, nesta manhã, o Alexandro Becker, vice-coordenador do Núcleo de Investimentos e Mercado de Capitais da SIC. Alexandro, seja bem-vindo, bom dia, tudo bem?
6: Bom dia, Emerson, bom dia, ouvintes. É uma satisfação estar aqui convosco.
5: Da mesma forma, obrigado aí por atender o nosso chamado para conversarmos um pouquinho sobre esta situação que envolve o jogo, as bets. Hoje está muito popular, né? Você liga a TV, você vai no YouTube, onde você for, né? Tem sempre lá uma propagandinha no intervalo, ou às vezes até no meio de um filme, numa plataforma, num streaming lá, de repente para o filme e tem uma propagandinha de uma bet. Ok, mas aí o seguinte... no início, né, todo mundo acha legal, né, o jogo, de repente fazer uma fezinha ali, aposta um pouquinho, ganha um troquinho e está tudo bem. Mas vocês estão trabalhando em cima de um estudo aí, né, Alexandro, que está mostrando que os impactos estão bastante negativos sobre essa questão dos jogos nas bets.
6: Isso mesmo. Nos últimos anos, nós temos percebido que essas casas de apostas, elas têm faturado cerca de 37 bilhões ano. Então, muitas famílias acabam utilizando recursos que não deveriam utilizar para fazer essa aposta. E bem como você colocou, começa com uma fezinha, né? Eu preciso mudar minha situação financeira, mas muitas vezes, ou na maior parte das vezes, acaba tendo um descontrole e elas acabam se perdendo financeiramente em função de um vício que acaba sendo gerado.
5: Porque o cidadão, ele, de repente, num primeiro momento até pode ganhar um pouquinho, mas ele acaba, né, tendo aquela impulsão de jogar um pouco mais e quando vê, está atolado ali em conta. Isso acontece muito, então?

0: Sim, com bastante frequência, né? Porque a pessoa ela quer mudar uma realidade e essa mudança ela busca de uma forma imediata, que é o que a aposta em si traz, né? Se você ganha, você consegue muitas vezes, ou em alguns casos, né? A ideia é essa, mudar drasticamente a sua realidade, só que não é o que acontece na prática, né? Então, essa constância das pessoas apostarem acaba desequilibrando financeiramente. Aí nós temos situações nas quais as famílias elas se desestruturam, as dívidas muitas vezes acabam aumentando quando a pessoa já está nessa situação, ou quando ela não tem dívida, ela acaba entrando nisso. Então, nós temos quadros, principalmente em empresas, que têm enfrentado problemas no RH, então, com baixa produtividade dos colaboradores, em função que eles acabam focando em, naquele momento que ele tem de intervalo, fazer uma aposta, e quando ele acaba se endividando, ele acaba deixando de produzir porque ele fica com aquela preocupação constante. E aí baixa a qualidade de vida, bate a ansiedade, entram situações de depressão e também problemas no sono. Então nós temos observado muito isso, né? Então essa questão dos desequilíbrios, tanto em produtividade quanto em saúde mental, emocional e, claro, financeiro.
1: O Alexandro, e bem, falando assim, dá a impressão de que só mais a classe mais baixa, o mais pobre, é que está tentando mudar de vida e vai para o jogo. É só a classe mais baixa mesmo ou está pegando meio geral isso aí?
0: Não, isso acaba acontecendo em todas as classes, né? Claro que as classes menos favorecidas, né? Elas acabam buscando essa esperança de uma vida melhor, de uma forma, de um percentual maior. Mas nós temos situações das mais variadas classes, né? Então, recentemente, nós atendemos um casal no qual o marido perdeu o emprego, então ele estava numa classe média alta e a esposa, num momento lá de desespero, começou a apostar, começou a ganhar um pouquinho. Só que isso foi tomando uma proporção que, quando eles foram parar para analisar, já estava em mais de R$ 1 milhão a dívida. E,
1: Caramba!
0: consequentemente, teve uma ruptura no relacionamento.
1: Obviamente, né? Amigos.
2: Nós temos visto que um em cada quatro brasileiros, 25% dos brasileiros jogam todo dia. Todo dia o cidadão arrisca a aposta. E o que não é levado a público, e eu acho que esse também poderia ser um mote de trabalho, seria esclarecer para o povo brasileiro que menos de 3% dos que apostam conseguem um pouco de lucro. Como fazer para que isso chegue aos ouvidos e que a pessoa compreenda isso?
0: Nós defendemos a questão da educação, levar a educação para as pessoas, aí se nós formos pensar na educação financeira, né? De todo, não está errado você fazer, digamos assim, uma fezinha, mas com aquele dinheiro que não vá impactar o seu orçamento, né? Então, nós trabalhamos dentro da educação, mostrar para a pessoa como ela precisa ter uma vida financeira organizada, que ela pode usar aquele valor que ela utilizaria para aposta, para fazer um planejamento financeiro, para investir para o futuro. Só que acontece, muitas pessoas elas não conseguem esperar. Poxa, por que que eu vou esperar? Eu não consigo esperar 5, 10 anos para juntar um determinado valor, né? Então elas tentam antecipar sonhos, mas o caminho realmente é através da educação. E a educação, quando nós nos referimos, não é só as crianças, mas os adultos também. Então empresários, né, famílias, então trabalhar em todo o contexto, porque praticamente todos nós crescemos sem um diálogo de educação financeira nas famílias. Era o pai e a mãe que conversavam, decidiam, e os filhos ouviam aquele: ah, na volta a gente compra, né? Ou não dá, enfim, né? Hoje em dia, o que que a gente tem que trabalhar? Tem que trazer toda a família para o contexto e conversar. E a educação acaba sendo o caminho, independentemente da faixa etária.
3: De que forma aqui no município de Cascavel, no comércio, isto tem se refletido?
0: Então, o que nós temos percebido, que nem eu coloquei agora há pouco, é o impacto principalmente no RH, né? Então, o funcionário, o colaborador, né, ele acaba sendo menos produtivo. Muitas pessoas acabam fazendo apostas e, poxa, ganhei um valor X, começa a fazer um corpo mole, digamos assim, até mesmo no trabalho, e aí, não, eu vou ganhar, vou enriquecer com isso, vou largar o CLT, né? Isso é um aspecto. Outro ponto que nós observamos, que muito daqueles recursos financeiros que poderiam ser utilizados ou destinados para o varejo, para compras de calçados, roupas, acabam sendo direcionados para jogos. Por quê? Por que eu vou comprar uma roupa se eu posso fazer, de repente, uma aposta, enriquecer e aí comprar o que eu quero? Então, assim, dados reais mesmo, nós estamos iniciando a construção disso para entender o perfil da população de Cascavel em relação a quem aposta, quem não aposta, quem investe, quem não investe, quem tem educação financeira ou não tem, né? Nós vamos iniciar um trabalho junto com outros núcleos ali da SIC para fazer esse levantamento nas empresas, junto com as equipes de RH, para ver os impactos reais disso em termos de produtividade. E também estamos trazendo profissionais da saúde para entender o quão isso pode estar impactando do ponto de vista emocional e mental também essas pessoas.
3: Muito bem, então na produtividade da empresa já é sabido que é um grande problema. E no faturamento?
0: Das empresas.
3: Das empresas.
0: Também acaba impactando, por quê? Porque um colaborador menos produtivo, ele entrega menos resultado, né? E aí nós acabamos tendo esse impacto também. Aí, como eu falei para vocês, nós vamos iniciar um estudo para trazer valores reais em relação a isso. O que a gente tem em termos de Brasil são 37 bilhões que as casas de apostas têm faturado, né? Cerca de 25 milhões de pessoas que fazem essa constância nas apostas, então que dá basicamente um salário e pouco, né, destinado a isso. E aí, consequentemente, se eu tenho uma baixa produtividade, eu tenho um impacto maior. E algumas empresas, o que acontece? Elas acabam tendo uma rotatividade maior de colaboradores também. Então, se eu não tenho um colaborador que produza, eu vou trocar por outro. Só que o custo disso também, porque nós sabemos que você contratar um colaborador tem um custo elevado. Você tirar esse colaborador também tem um custo elevado. Então, esses impactos acabam trazendo isso. Aí nós podemos pensar, poxa, mas a inteligência artificial pode substituir algumas demandas? Até pode, mas uma inteligência artificial eficiente também é caro. Então a empresa ela acaba tendo que ponderar tudo isso, né? E realmente a gente tem que trabalhar dentro onde está o real impacto e como auxiliar esses colaboradores. E aqui é importante nós não julgarmos apenas, poxa, não vou julgar ele, eu preciso acolher ele. Porque uma pessoa que muitas vezes ela está numa situação delicada em função disso, ela não quer ser julgada, ela quer ser acolhida, ela quer uma solução para aquilo.
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1: 9 horas e 44 minutos, conosco aqui o Alessandro Becker, vice-coordenador do Núcleo de Investimentos e Mercado de Capitais da SIC, fazendo aí uma análise conosco e resumindo um pouco sobre esse estudo, né, que mostra os impactos nos jogos, nas bets, tanto na economia nacional como na regional, né? E como fazer, depois que já está o problema instalado, o que fazer com o cidadão que já está atolado em conta, né, com problemas sérios? Você falou sobre um casal aí com mais de 1 milhão de dívidas, né, que acabou rompendo.
0: Então, o caminho é o acolhimento, primeiramente, né? Então, vamos pensar num contexto de uma empresa que o setor de RH hoje de muitas empresas ela está percebendo isso, né? Então, você traz o colaborador, entende a situação dele e cria um ecossistema de acolhimento. E esse acolhimento passa por o quê? De repente, por uma orientação financeira, né? Sentar, vamos fazer as contas, vamos pensar num planejamento para colocar isso em ordem, mas, em alguns casos, também trazer profissionais da saúde, um psicólogo, um psiquiatra, em algumas situações. Realmente, o caminho precisa ser esse, do acolhimento, mais compreensão, e menos julgamento.
1: E o núcleo de vocês faz esse acolhimento, é isso?
0: Nós atuamos principalmente na questão da reorganização financeira. Né? A parte de saúde mental e emocional, nós estamos estabelecendo parcerias com profissionais que vão atuar nessa demanda, até porque nós não somos psicólogos nem psiquiatras para atender isso, mas nós estamos montando, sim, uma estrutura, uma rede que vai dar todo esse suporte.
1: Vocês, na verdade, pelo que eu entendi, não é que vocês são contra as bets ou jogos, essas plataformas, enfim, porque isso aí também, né, faz girar a economia. O problema é essa questão de também estar tirando o foco do trabalhador, do colaborador, né, e também tirando da economia, do varejo, enfim, porque e focando tudo, né, centralizando tudo nos jogos. E aí que está o problema.
0: É por aí. O caminho é o equilíbrio, né? Então você precisa ter uma vida equilibrada em todos os sentidos, né? Emocional, mental, financeira, de relacionamentos. Então, a ideia é essa, né? Nós temos uma arquitetura de escolhas na vida. Então, você deve ter um planejamento financeiro que vai te auxiliar a realizar os objetivos de curto, médio e longo prazo e não destinar todos os seus recursos financeiros para algo que vai te dar uma incerteza.
1: Ou seja, né? Jogo não é investimento.
0: Exato.
2: Nós temos visto também, os estudos indicam, alguns estudos não sei se tão profundos quanto o que vocês estão realizando, indicam que um grande direcionamento de valores é derivado justamente desse assistencialismo que o governo tem feito através dos bolsas. Muitos desses beneficiários utilizam o dinheiro não para o autocuidado, o cuidado com família, o custo imediato, o custo básico de vida, mas para apostar. Existe algum trabalho que esteja sendo feito ou que está previsto justamente para conscientizar este povo com maior fragilidade que nós temos?
0: Exatamente. Nós temos muitas famílias que entraram nesse looping, né? Acabam entrando nesse contexto, nessa situação toda. O que nós temos hoje por parte do poder público é a questão de um sistema chamado de autoexclusão. Então, uma vez que a pessoa receba algum benefício, algo nesse sentido, ela cadastra o CPF lá porque ela percebeu que ela não está conseguindo se controlar. Então, ela cadastra o CPF dela lá, então o CPF dela bloqueia. Então, ela não consegue mais entrar em plataformas nenhuma, né? Então, esse é um dos caminhos. Outro caminho, e aí que vai precisar ser trabalhado de maneira conjunta, né? Não é um núcleo de investimentos que vai resolver, é a sociedade como um todo, é a questão da educação, mostrar que há outros caminhos, há outras possibilidades que as pessoas podem buscar para ter essa reorganização.
1: Amigos, ó, agora são 9h48. Um exemplo aqui, olha só, cantor famoso cearense, Victor Custódio Gomes, lá é conhecido como Vitim, tem apenas 23 anos. Revelou em suas redes sociais ontem, isso aqui é matéria de ontem, sua luta de 5 anos contra o vício em apostas. Tá vendo, gente? Então, como você disse, Alexandre, pega geral, não é só o pobre, tem diversas classes em todos os níveis aí, porque esse aqui é um cara que gastou, ele admite ter perdido R$800 mil em jogos, em apostas.
0: É um valor substancial e realmente reforça aquilo que foi dito, né? É independente da classe.
1: Exatamente. Aqui a fala dele, ó, é um vício desgraçado, um vício que parece que não tem fim, um vício que parece que não acaba, que é a aposta. Eu acabei com minha vida, ele tem só 23 anos, eu acabei com minha vida em apostas esportivas, apostas de cassinos, entre outros. Ele entrou de cabeça mesmo e virou um dependente.
0: É. Mas ele é novo ainda, 23 anos, né? Então a vida dele não acabou, né? É. Ele, claro que...
1: Ele está chateado com os 800 mil que ele perdeu.
0: Claro, sim.
1: Mas ele pode reverter isso aí, né?
0: Com certeza.
1: Isso não é o fim.
0: Não é o fim, é o reinício.
1: Tá. É. Alexandre, o pessoal que está ouvindo a gente aí e se interessou no assunto e quer ter mais detalhes sobre todos esses estudos, pode procurar você?
0: Sim, pode. Tem o perfil no Instagram do Núcleo, né? Núcleo de Investimentos. Ali da SIC, né? Então pode nos procurar, né, para conversar sobre o assunto.
1: Bacana, bacana. Mais algum questionamento ou nós fechamos
2: com o Alexandre? Eu, na verdade, não vou fazer um questionamento, eu vou dar um depoimento pessoal. Eu gosto, eu brinco aqui com os colegas de bancada, fora do ar, eu gosto de jogar cartas, eu gosto de jogar pôquer com os amigos, eu vou ao cassino com uma certa frequência, mas eu aprendi, eu estou com 54 anos de idade, eu aprendi dentro de casa, a educação primária, meu pai sempre ensinou a todos os filhos, minha mãe o reforçou sempre, que o jogo não dá camisa para ninguém, pelo contrário, ele tira. E eu aprendi, eu gosto do jogo, vou no cassino sim e tal, mas sempre com um cuidado absurdo, porque hoje nós temos todo tipo de instrumento de acesso livre, de crédito no teu bolso. Você leva teu cartão, ele é internacional, você usa onde quiser. Se a pessoa não tiver autocontrole, isso que você falou é o que primeiro constrói um indivíduo na sociedade. É a educação, é o cuidado. Tem que se saber onde que se vai colocar isso. Eu sento na mesa com os amigos para jogar cartas, se eu perder 50 ou 100 reais... Eu sei o meu limite. Então, o autoconhecimento é necessário. Em algumas vezes, eu deixo de sair para ir a um local onde os amigos estão se divertindo? Não, mas eu vou com muita cautela. Então, o básico, o principal, é sim a educação, é o autoconhecimento, o autocontrole. Então, esses que não têm esse cuidado, que não conseguem se comedir, devem sim evitar. É um vício, infelizmente, como você bem falou, é um vício como o álcool, como as drogas, como o próprio cigarro. A gente pega no pé do Gilson, porque o Gilson é tabagista, a gente vai conseguir convencê-lo a deixar disso também, né, Gilson?
3: Vai tentando.
2: Olha aí, ó. Mas por quê? Porque nós somos seus amigos e gostamos de dar sua companhia.
1: Bacana o seu depoimento, doutor Ismar, que vem a calhar com o que nós conversamos no WhatsApp, né, na sexta-feira, né, Alexandre, que você falou que a questão do jogo não é proibido, você pode jogar, mas com aquele dinheiro que não vai te fazer falta.
2: Exato. E o complemento, faz 2 meses que eu não vou ao cassino, faz 2 meses, eu tenho acesso livre lá em Sete Saltos, Foz do Iguaçu também, aos cassinos, mas eu não vou. Por que nesses 2 meses eu não fui? Porque a minha situação econômica requer que eu tome cautela nesse momento. Eu estou com uma filha morando fora na faculdade e tal, e as minhas contas estão equilibradas. Eu não tenho aquela sobrinha que você mencionou. Os meus cuidados com a minha vida financeira vêm muito antes do que aquela vontade de sentar e olhar um par de ases, por exemplo.
1: Ou seja, o jogo não é a sua prioridade.
2: Claro que não. Os meus clientes, na minha vida profissional, são meus clientes a minha prioridade. Na minha vida pessoal é minha família.
1: É isso aí. Muito obrigado, Alexandre, tá, pelo esclarecimento aqui. Os estudos estão começando ainda, né? Quando você tiver mais dados aí, especialmente aqui da nossa região, né? Por favor, venha trazer para nós aí, tá bom?
0: Com certeza. Muito obrigado mais uma vez pela oportunidade.
1: Grande abraço.
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1: Agora são 9h53 já. O Alexandre Garcia está passando por aqui para trazer também os seus comentários e daqui a pouco a gente encerra o Independência.
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6: Bom dia. Eu tinha visto uma entrevista do ex-presidente da República, o constitucionalista, professor Michel Temer. Só tinha visto, mas não tinha lido, no Estadão. E agora eu vejo o brilhante Fernando Schiller chamando atenção para algumas coisas que o ex-presidente disse e que são absolutamente verdadeiras. E vocês já ouviram essas coisas da minha boca, mas eu sou constitucionalista, né? Eu só sei ler a Constituição, e agora Michel Temer que está dizendo. A primeira coisa, né? Perguntam para ele o que precisa ser feito para pacificar o país. E ele diz, seguir rigorosamente a Constituição. Tenho falado muito disso aqui. Está escrito na Constituição? Por que invertem o que está escrito? Por que interpretam e saem o oposto do que está estabelecido pela Constituição, né? Então, é preciso cumprir rigorosamente a Constituição. É uma crítica direta ao Supremo que não cumpre a Constituição, inclusive aquele que Michel Temer indicou para ser ministro do Supremo, né? Ele tem responsabilidade nisso. Talvez esteja se tentando fazer um ato de contrição, né? Olha, eu não sabia que seria assim, né? A gente deve muito a Michel Temer. Ele entregou o caos de Dilma já muito suavizado para o governo seguinte, Bolsonaro, com as reformas que ele fez. Bom, continuando os destaques da entrevista. Ele diz assim, se não tem foro no Supremo, foro privilegiado, não pode ser julgado pelo Supremo. É outra coisa óbvia, eu falo toda hora aqui, o juiz natural versus o... Está lá escrito na Constituição, não haverá juízo de exceção. E está escrito que a pessoa que é da primeira instância vai para a primeira instância. Que tem foro privilegiado está entre aqueles que a Constituição diz que tem foro privilegiado. Vai para o Supremo. Está cheio de gente, julgada no Supremo. Outra, ele diz assim, se a Constituição diz que parlamentar tem imunidade por quaisquer palavras, não pode ser acusado por aquilo que disseram. Está cheio de parlamentar preso. Mas a Constituição diz que é imune por quaisquer palavras. Eu digo brincando aqui, se ofender a mãe do presidente Supremo, ele sinto muito, quaisquer palavras. Está escrito na Constituição. E interessante que tem algumas coisas que são cláusulas pétreas, que não podem ser mudadas, a não ser por uma nova constituinte. Não podem ser mudadas sequer por emendas com 60% dos votos em 2 votações, na Câmara e no Senado. Então, se não observa isso, não dá para dizer que o Brasil, no Brasil vigora um Estado democrático de direito, porque não observa a Constituição. É simples. Agora, dito, eu dizia isso aqui, né? Outra coisa que ele fala, quando eu lembrei, eu dizia isso aqui, diz assim, se a Constituição diz que há liberdade de pensamento, liberdade de expressão, ninguém no YouTube pode ser incriminado por críticas. Está escrito na Constituição. É livre a expressão do pensamento, vedado o anonimato. E lá no, isso no artigo 5º, no artigo 220, fala sobre a comunicação, a informação, sobre qualquer meio que é vedada a censura, né? E a liberdade, não se fará nenhuma lei que imponha a censura. Saiu da boca de um constitucionalista publicado no jornal O Estado de São Paulo. Agora, estamos em Copa, queria mencionar a morte desse jogador da África do Sul. Me chamou a atenção porque ele é de Stellenbosch, que é uma velha conhecida, grande produtora de vinhos. 25 anos. Atleta de 25 anos. É mais um caso. Jovens, cheios de saúde, atletas, de rigidez física, frequentadores de academia. E aí é o mecanismo de fuga identificado por Freud. O Brasil foi eliminado da Copa. Passaram a falar só da Copa Feminina do ano que vem, que vai ser no Brasil. Vai ser em Belo Horizonte, Brasília, Rio de Janeiro, Recife, Porto Alegre, Salvador, São Paulo. Em oito capitais. De 24 de junho a 25 de julho, algo assim. Por que eu estou citando? Não é só por esse mecanismo de fuga ou de transferência. É também porque já estão fazendo ampliação das férias escolares por causa da Copa do Mundo Feminina no Brasil. Meu Deus do céu, não vai para frente jamais esse país desse jeito. Não vai. O futebol é mais importante que o serviço público, o futebol é mais importante que a eleição, o futebol é mais importante que ensino. Só que o futebol não altera em nada o nosso amanhã. Como diz a letra daquela música, acho que amanhã é de carnaval, não sei, para tudo se acabar na quarta-feira. Agora é cinzas. É cinza, estão fazendo desse país. Isso é um pecado mortal, porque a gente recebeu isso e não administra. De Brasília, Alexandre Garcia.
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1: Senhoras e senhores, um minuto agora faltando, menos até agora, 30 segundos faltando para as 10 horas. Nós agradecemos aqui sempre nossos amigos ouvintes, internautas e todos ligados conosco, participando ou não, para nós é sempre uma alegria, tá? A gente volta amanhã. Amanhã, terça-feira, tem Terça Libertária, tá? Amanhã estaremos com Priscila Merizio do projeto Liberim, tá? E outros assuntos, claro, envolvendo aí a nossa política, sempre, né? Especialmente em ano de eleições. Combinado, amigo? Amanhã estaremos juntos por aí?
2: E amanhã? Não garanto. Eu estou com compromisso essa semana. Eu tenho que só verificar minha agenda no escritório.
1: Ok, agora.
2: Mas,
1: tá
2: se
1: tudo
2: for
1: certo.
2: Possível, estarei aqui com vocês.
1: Será sempre bem-vindo.
2: Sem dúvidas. Muito obrigado a todos.
1: Agradecendo também Copavel, sempre somando no campo e na cidade. Amanhã também teremos a participação online do Osmar Júnior, que está em Curitiba, amanhã vai participar conosco online e contamos com todos por aqui, tá bom? Na sequência, fique ligado conosco aí na programação da Estúdio 92. Lembrando que amanhã, terça-feira, também tem uma novidade. A partir desta semana, toda terça-feira, depois do nosso programa aqui, teremos a reprise do Impacto Cascavel, que é o programa que tem aqui no sábado, com o Mano Preisner, com o Fernando Halber e convidados. A reprise acontece na terça-feira, depois aqui do Independência. Ok, gente? A todos, um forte abraço.
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8: 10 e 2.
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15: Ouça agora. Família em Foco. E a gente conversa agora com o advogado Dr. Gabriel Fonseca. Doutor, toda discussão entre casal pode ser considerada violência doméstica?
16: Não toda discussão. Existem discussões que são comuns entre casal. Uma conversa ali sobre finanças, uma discussão sobre filhos, sobre criação. Mas não é toda discussão que envolve violência doméstica. A violência doméstica inicia com sinais de desrespeito. Quando alguém começa a desrespeitar uma pessoa, com xingamentos, querer controlar os filhos e colocar eles contra a pessoa, começa com questões psicológicas e envolve até questões financeiras. A violência doméstica ela se agrava quando tem contato físico, empurrões, lesões corporais. E o último passo da violência doméstica é a morte, é o feminicídio. Então, não são todas as discussões que envolvem violência doméstica, mas tem que tomar muito cuidado como essas discussões acontecem. O respeito sempre deve prevalecer.
15: Pois é, né, doutor? Discutir é normal, né? A violência começa mesmo quando surge o medo, a ameaça e a humilhação. 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
7: 11:01.
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12: Dica de hoje, o uso do gerúndio, aquela forma nominal do verbo terminado em NDO. Está errado? Não, não está errado. Mas se usado em excesso, empobrece o nosso vocabulário, tanto escrito quanto falado, além de parecer que estamos enrolando para dar uma resposta ou uma solução para um problema. Então, o que fazemos? Melhoramos a nossa escrita e a nossa fala, diminuindo o uso dessa forma nominal, o que a gente chama de gerundismo. Por exemplo, em vez de usar vou estar encaminhando o e-mail, nós usamos vou encaminhar o e-mail. É mais simples, é mais fácil, é mais direto. Viu só? Fácil, não é? Para mais dicas, continue aqui na 92.3 FM. Eu sou a professora Eleandra Toscano.
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4: 11:27.
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0: Bola em jogo, já é hora de falar de futebol. No último amistoso, antes do retorno às competições oficiais, Cruzeiro e Grêmio fizeram um jogo movimentado na tarde de ontem, no estádio Mané Garrincha, em Brasília. Em jogo com 3 pênaltis no segundo tempo, o tricolor gaúcho derrotou o Cruzeiro por 3-1. Destaque para o goleiro gremista Gabriel Grando, que pegou 2 cobranças de penalidade de Caio Jorge e do estreante Gabriel Peck. Os gols do Grêmio foram marcados por Carlos Vinícius, Nardoni e Matheus Nascimento, que fez a estreia dele com a camisa tricolor e marcou de pênalti. Sinisterra foi o autor do gol celeste. Daqui a pouco tem mais destaques do esporte. 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
4: 11:57.
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4: Investidores estrangeiros retiraram cerca de 20 bilhões de reais da Bolsa de Valores do Brasil entre abril e junho. Foi a segunda maior saída trimestral de recursos desde o começo da série histórica em 2022. Segundo a Elos Aita Consultoria, o movimento refletiu o aumento da aversão ao risco nos mercados globais e as incertezas fiscais no país. De acordo com a consultoria, isso é reflexo do aumento das tensões entre Estados Unidos e Oriente Médio, a valorização do petróleo e a revisão das expectativas para a política monetária norte-americana. Já no Brasil, o reflexo seria por causa das discussões sobre o quadro fiscal, as dúvidas em relação às contas públicas e a revisão das expectativas para a queda da Selic. Para Estúdio 92 FM, Emerson Bittencourt.
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1: Quase todo mundo parte da ideia de que a democracia representa o auge da organização política. 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
3: 12:25.
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9: Não existe almoço grátis no universo. Como os recursos do mundo são rigidamente escassos, cada escolha humana envolve um custo invisível, que os economistas chamam de custo de oportunidade. Dizer sim para um plano significa abdicar de todos os outros caminhos alternativos. O erro de todas as promessas utópicas do Estado é ignorar essa lei natural. Governos prometem fornecer bens e serviços gratuitos por decreto, mas a realidade ética é implacável. Tudo que o governo entrega de graça para alguém foi antes confiscado de outra pessoa, destruindo a alocação racional da economia.
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3: Meio-dia e 56.
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1: Investigadores da Polícia Federal solicitaram ao Ministério da Saúde os processos de contratação da distribuidora Star Pharma. A empresa aparece em um inquérito da Operação Carbono Oculto por ligações com a rede de negócios dos investigados conhecidos como Beto Louco e Primo. A Polícia Federal apura suspeitas de corrupção e crimes financeiros. O Ministério da Saúde entregou os documentos à

0: Delegacia de Repressão à Corrupção e Crimes Financeiros da Polícia Federal em maio. A Star Pharma assinou 6 contratos com o Ministério da Saúde entre abril de 2024 e maio de 2026. Os acordos somam cerca de 220 milhões de reais para fornecer insulina e preservativos ao SUS. A análise dos documentos corre sob sigilo. Para Estúdio 92 FM, Emerson Bittencourt.
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5: Olá pessoal, tudo bem com vocês? Estamos começando o nosso programa Resenha de Mercado. Meu nome é João Fernando, sou gestor de negócios e a partir deste momento vou passar para vocês aí todas as informações que vem fazendo preço no nosso mercado financeiro e no nosso mercado corporativo. Pessoal, sejam muito bem-vindos ao nosso programa. Lembrando, pessoal, o programa está saindo agora, inédito aqui na rádio e depois, toda segunda-feira, às 19 horas, sai na íntegra no nosso canal do YouTube e no nosso Spotify também. Então você vai escutar pela rádio aqui, depois se você quiser ver as imagens, compartilhar, rever o programa, lá no nosso canal do YouTube, às 19 horas, sai o programa na íntegra e também no Spotify. E aí, pessoal, já dando outro recado, não esqueça de seguir as redes sociais do Resenha de Mercado. É Resenha de Mercado JF, nós estamos em todas as redes sociais, todas. O programa tá saindo agora aqui, durante toda a semana sai corte também na rádio sobre o programa Resenha de Mercado, informativo, enfim, tudo que vocês precisam saber sobre o mercado corporativo e financeiro também. Pessoal, e não se esqueçam de curtir também e seguir as redes sociais aqui da rádio. 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Se você quiser entrar no Resenha de Mercado também, na nossa comunidade, pessoal, menos de uma pizza por mês, é só você entrar lá no Resenha, beleza? Vamos lá, pessoal, vamos falar. A gente teve resultado da inflação deu uma arrefecida, foi melhor este último mês aí, e o mercado deu uma subida aí, o mercado deu uma acelerada, e por causa do resultado da inflação. Vamos lá, pessoal, bora lá, vamos falar de mercado, vamos dar as informações aqui para vocês. A gente já vai falar um pouquinho aqui, mostrar para vocês, para quem tá nos escutando, eu vou tá falando, né? Para quem vai escutar para ver depois no nosso canais lá, você vai poder ver todas as imagens. Vamos lá, pessoal, falando um pouquinho de Ibovespa, tá? Ibovespa nos últimos 5 dias, uma alta aí por volta de 1,33 no mês, pessoal. Estamos chegando na metade do mês, Ibovespa respondendo bem aí, alta acima de 4,6. E no ano, o Ibovespa também deu uma recuperada aí, 9,91. Mais ou menos em 176.300 pontos nos últimos 5 dias. Como eu falei para vocês, pessoal, a gente teve resultado do Caged, que veio bom, né, pro governo. Ou seja, a gente comemora aquilo que eu falei para vocês. A gente acaba comemorando quando gera pouco emprego. Olha que sanidade. A gente tendo que comemorar, o mercado comemorando, porque está gerando pouco emprego. Essa é a distorção que é feita pelo mercado. Quando o mercado acelera, imprime muita dívida, a gente precisa que o mercado desaqueça. Por quê? Porque é um aquecimento anabolizado. Só para vocês terem uma ideia hoje, pessoal, o nosso PIB, a composição do nosso PIB, a maior parte do nosso PIB, se eu não me engano 70%, é feito de consumo das famílias. Consumo, 20% gastos do governo. E aí o resto vem lá, balança comercial e investimento. O Brasil investe em torno ali de 16, 15, 16%. Os países emergentes investem mais de 30% na média. Se você pegar a China, né? A China chega a investir mais de 40%. E o que que faz você enriquecer? É o investimento, não é o gasto. Para e pensa, você dentro da tua casa. Você tem um salário lá de 10 mil reais. E aí você recebe esse salário e você gasta 12. Todo mês você gasta 12. O que que vai acontecer? Ou você vai entrar em financiamento ou você vai entrar em cartão de crédito. E aí o que acontece? Você tem lá o cartão de crédito de uma empresa boa, né? Você tem o cartão de crédito de um banco bom lá. E sei lá, você paga o rotativo lá 10% ao mês. É hipotético aqui, tá? Aí você quebra aquele cartão, você vai para um cartão que é consignado, né? Ou o cartão que é consignado, não. O cartão consegue cartão de uma outra empresa, que é uma empresa um pouquinho mais arriscada, um banco um pouco menor. O que que vai acontecer? Ele não vai te cobrar mais 10, ele vai te cobrar 12. Aí você quebrou. Aí você vai pedir dinheiro emprestado. O cara não vai te cobrar 12, vai pedir 14. Aí você já não tem mais para quem emprestar. Você vai para agiota. O agiota não vai mais te emprestar 14, ele vai te cobrar 20. É isso que acontece com o Brasil. E aí a mesma coisa se dá para a questão do investimento. Por exemplo, você ganha 10 mil reais e aí você tem lá 100 mil reais guardado. Aí você fala assim, eu vou fazer um investimento. Eu vou fazer um investimento de 150 mil reais. Ah, qual que é o seu investimento de 150 mil reais? Eu vou pra Europa com a minha família. Tá, mas isso aí é um investimento... Sim, um investimento cultural. Eu vou lá, né, vou ver outras culturas, vou aprender. Quanto tempo você vai ficar lá? Ah, sei lá, vou ficar 10 dias. Pô, você vai toda a tua semana, tua família vai gastar 100 conto, vai fazer dívida de mais 50... Falando que isso é investimento, isso não é investimento, isso é gasto. Ah, eu vou aumentar minha casa pra eu morar, isso não é investimento, isso é gasto. Ah, eu vou trocar meu carro, você depende do carro pra trabalhar? Não, então isso não é investimento, isso é gasto. É a mesma coisa é o governo, é a mesma coisa são as empresas. E o que que acontece? Se você pega, não, eu vou pegar esses 100 mil e eu vou montar uma empresa pra minha esposa, ela saiu do trabalho e tal, ela vai ser minha sócia, eu vou montar uma empresa, o dinheiro é nosso, né? Vou montar uma empresa pra ela com esses 100 mil e aí com esses 100 mil, daqui 2 anos, a gente fez lá um estudo de viabilidade, daqui 2 anos a gente vai ter lá o nosso payback, o break-even, e aí a gente vai começar a ter uma renda, em vez de 10 mil, a gente vai ter uma renda de 14 mil, nós vamos aumentar a nossa renda. Isso é investimento, isso vale a pena. Ah, eu vou pegar os 100 mil, mas vou fazer mais uma dívida de 150 mil, fiz o estudo de mercado, daqui 1 ano a gente tem o payback, daqui 1 ano a gente chega no ponto de equilíbrio, e daqui 1 ano a gente vai conseguir pagar o financiamento e ainda vai sobrar mais 3 mil reais, ou seja, você pegou 100, você pegou 50 emprestado, fez uma dívida, criou um negócio, aonde esse negócio em 12 meses se pagou, e aí da tua renda de 12 meses saiu de 10 para 13. Isso é criar riqueza, isso é investimento, é isso que os países emergentes fazem, é isso que a China faz, é isso que os Estados Unidos faz, é isso que o Brasil não faz. O Brasil pega o dinheiro para fazer mais dívida, para viajar para a praia. Ah, mas você tá falando que os incentivos que o governo dá para as pessoas, né, ajuda, você tá falando, você tá comparando isso com tirar férias, você tá comparando isso com uma coisa tão banal. Sim, eu tô comparando sim, e você quer me criticar, você pode me criticar. Eu sou totalmente contra a todo tipo de ajuda. Ah, mas e as pessoas vão morrer de fome? Não, as pessoas não vão morrer de fome. Se a gente não tiver a carga tributária que a gente tem, se a gente tiver mais um pouco de liberdade para trabalhar, as pessoas não vão passar fome. E você, o programa Resenha de Mercado sai em várias rádios no Brasil, e aí, pessoal, quero que vocês entendam o seguinte, eu tô aqui no Paraná, eu tô no sul do Brasil. Aqui no sul do Brasil, ninguém deveria receber auxílio do governo. A não ser se a pessoa é uma pessoa que tem doença e não tem ninguém para cuidar. Aí é outra coisa. Agora, se a pessoa tem condição de trabalhar, ninguém, porque aqui sobra emprego. E é na maioria do Brasil. O Norte e o Nordeste, eu fui para 2, 3 vezes para lá, não sei como é que é. É pelo que eu escuto, tem oportunidade lá também. Então, ninguém deveria ter sim. Então, quando o governo tá dando benesse para as pessoas, ele não tá dando benesse. Ele tá tirando 10 do bolso, ele tá colocando 10 do bolso, mas tá tirando 20 do outro. Por quê? Porque isso vai gerar inflação. É igual a escala 6x1 que a gente vai falar depois. Volto a falar aqui, pessoal. Não estou criticando o governo. O governo não está fazendo nada de errado. O governo está fazendo aquilo que é da competência dele. Ele pode fazer isso. Eu simplesmente não concordo com isso. Não concordo com isso. Mas o governo está fazendo errado? Não está fazendo errado. As pessoas que gostam e votam estão certas? Estão extremamente certas. Cada um faz o seu e cada um se defende da forma que pode. Beleza? E se achou ruim aí também, você pode comentar, não tem problema nenhum, né? Com respeito, a gente conversa. A galera, eu faço postagem lá no principalmente no TikTok, pessoal, tô gostando bastante, tá dando muita muito comentário, muita conversa lá no TikTok. Cara, e a galera desce a ripa em mim. A galera fala, cara. Só que assim, até hoje, todo mundo com respeito. Todo mundo com respeito. Então você que me segue aí, você que não gosta, e você que tá lá metendo pau em mim, mas metendo pau, não me xingando, mas com ideia diferente da minha, cara, show de bola. Eu curto todos. Pode comentar lá, pode ver. Eu curto todo mundo que. Quase todo mundo que comenta lá, eu respondo. Todo mundo que fala tudo que eu não concordo lá, eu curto também, porque eu respeito. Eu respeito. Eu respeito quem pensa diferente de mim. E eu como empresário, eu como investidor, e nós como seres humanos, a gente cresce realmente é na derrota, e a gente cresce realmente quando a gente é confrontado. A gente cresce pouquíssimo quando a gente só fica se alimentando daquilo que a gente concorda. O nosso cérebro gosta disso, né? Nosso cérebro é feito para poupar energia. Então ele vai sempre buscar coisa que vai corroborar aquilo que você pensa para não gastar energia. E aí tem um grande professor, que eu não lembro o nome dele, pessoal, que ele fala o seguinte: a gente não cresce porque a gente só faz o que quer, a gente só faz o que gosta e a gente não gasta energia. Pra gente crescer, a gente tem que fazer o que a gente não quer, tem que fazer o que a gente não gosta e tem que gastar energia. Então, você que tá metendo pau em mim lá, continua lá. Eu não faço o rec de todos, mas com respeito, show de bola. Até hoje ninguém me desrespeitou lá. Vamos lá, SP500, pessoal. Nos últimos 5 dias aí, alta de 0,39, praticamente no 0 a 0. No mês, alta de 3,70. Pessoal, mercado americano, ele deve continuar subindo. Ah, está em bolha. Não sei. As empresas que eu tenho lá são empresas sólidas. E aí o que acontece? Você quer aprender a investir? Quer saber como é que investe de longo prazo? Entra lá na nossa comunidade, 45998258921. Cara, é menos de uma pizza por mês para você participar lá da nossa comunidade, tá bom? E, pessoal, o governo tá investindo muita grana lá, as empresas tendem a crescer. E fora o seguinte, pessoal, o mercado americano, mais de 50% dos cidadãos americanos ativos, eles estão ou diretamente ou indiretamente expostos ao mercado americano. E aqui no Brasil é menos de 5%. E aí tem uma outra peculiaridade lá no mercado americano. Lá, a previdência, a maioria das previdências das empresas, elas são atreladas ao mercado. Então, o trabalhador, quando ele entra lá, geralmente ele recebe semanal a cada 2 semanas, quando ele entra no trabalho lá, ele já tem uma parte do salário dele que já vai direto para a previdência dele. E essa previdência, ela, na maioria das vezes, ela é investida no próprio mercado. Então, as pessoas indiretamente, o mercado lá, elas investem. Então, o mercado, ele tende a crescer simplesmente por isso. Então, ele pega um pedaço. E aí tem as empresas, né, que tem alguns planos de empresa lá, que se você, sei lá, se você aporta lá 3%, a empresa aporta mais 3% também. Aqui no Brasil tem empresa privada, tem empresa estatal que faz isso também. Só que lá a previdência vai, aqui tem, no Brasil tem os fundos, né, que também investem em empresa, e lá esse valor vai diretamente pro mercado acionário americano, que ajuda a impulsionar o mercado americano. Isso é uma das vantagens lá do mercado americano também. Beleza, pessoal? Não falei aqui o valor, o resultado aqui, né, do SP500 aí, a 7.532 nos últimos 5 dias. Vamos falar de dólar, pessoal. Nos últimos 5 dias aí o dólar deu uma arrefecida. Isso é muito bom para você aportar lá fora, é bom para a inflação também. Nos últimos 5 dias, a queda de mais ou menos 1%. No mês, pessoal, queda de 1,28%. E no ano, aí, queda de 7,10%. Vamos falar do Bitcoin, pessoal. Bitcoin, nos últimos 5 dias, aí, deu uma acelerada, né? 63 mil pontos, alta de 0,59%, praticamente no 0 a 0. No mês, uma alta de 4%. E no ano, aí, pessoal, uma queda aí de 26,82%. Pessoal, falando de Bitcoin, a galera me perguntou lá na nossa comunidade essa semana, e eu acabei respondendo lá. Pessoal, segue o baile, tá? Qual que é a minha recomendação, que eu não posso dar recomendação aqui, eu não dou recomendação. Qual que é a minha ideia aqui? É continuar comprando Bitcoin devagarinho, fazer uma posição no Bitcoin ali. E ao contrário do Michael Saylor, né, que vendeu Bitcoin, né, que falou que nunca deveria vender Bitcoin, já falei pra vocês, tomem cuidado com esses gurus aí, eu não vendo Bitcoin. Eu coloco um valor no Bitcoin que eu não vou precisar vender. Aliás, tudo aquilo que eu invisto, eu esqueço esse dinheiro. Esse dinheiro é pra minha aposentadoria, um dinheiro que eu não conto. Então, isso é uma outra coisa que você tem que entender na hora que você vai investir também. Porque eu já tive vários amigos que começaram, comecei a investir, coloquei 40 mil, o cara precisa trocar de carro, o cara vai lá e tira. Você não é investimento. Isso não é investimento para aposentadoria. Você tá fazendo ali um fundo de reserva. Então, comece a aportar, quando você for aportar, qual que é o valor que... Cara, o valor da minha cachaça. Que eu não... Cara, esse dinheiro aqui, se for, não... Se não voltar, não tem problema. Ah, mas, pô, o dinheiro da minha cachaça é 100 reais. É 100 reais por mês. Vou começar a investir com 100 reais? Sim, comece a investir com 100 reais. Mas 100 reais não vai fazer diferença nenhuma. nenhuma. Vai. Porque no começo, o cerne do negócio não é quanto que você vai guardar. No começo, é você começar a criar o hábito de guardar dinheiro. Aí, quando você começa a criar esse hábito, você começa a estudar para você começar a alocar mais. Quando você começar a estudar para você começar a alocar mais, você vai ter mais conhecimento. Quando você tem mais conhecimento, automaticamente você tem o quê? Mais oportunidade. As suas oportunidades são do tamanho do seu conhecimento. Quando você tem mais oportunidade, você começa a ganhar o quê? Mais dinheiro, porque você tem mais oportunidade. E aí, quando você tem mais dinheiro, você consegue investir mais. Você entendeu? Que você pode começar assim com 100 reais. Isso a gente chama-se lá, o Jim Collins chama-se de Flywheel. Estuda aí, busca no Google aí, Flywheel, busca lá Amazon Flywheel, que isso aí eu utilizo na minha vida, utilizo nas minhas empresas, utilizo nos meus mentorados. É o ciclo, é a roda virtuosa que ela começa pesada devagar, só que chega uma hora que ela pega tração. Quando ela pega tração, meu amigo, já era. Aí o negócio começa a andar e andar forte. Beleza, pessoal? Vamos lá para outras notícias aqui do mercado? Vou mostrar para vocês agora o nosso relatório aqui do mercado financeiro. Lembrando, tá, pessoal? Toda semana eu mando lá na nossa comunidade, eu mando um relatório do mercado financeiro e mando um relatório do varejo, tá? Varejo voltado mais pro Brasil. E aí, o que é esse relatório? É um relatório, ele é de 20 a 40 páginas. Tudo aquilo que eu estudo durante a semana, tudo aquilo que eu leio durante a semana, tudo aquilo que eu absorvo durante a semana, eu pego esse relatório, geralmente na quinta-noite ou na sexta-feira, e monto esse relatório resumido para vocês, com essa linguagem que eu tô falando aqui com vocês. Ah, obrigado, semana passada entrou em contato duas pessoas falando aí comigo. Cara, que legal, você fala de uma forma que a gente consegue entender, economista a gente não entende, justamente, porque eu não sou economista, eu sou um cara do varejo, eu sou um vendedor, um cara que começou a investir há mais de 15 anos, um cara que tá no mercado do varejo há mais de 16 anos, e um cara que estuda há mais de 30 anos. Eu realmente não sou economista, né? Então, pessoal, esse relatório eu mando lá, uma linguagem extremamente simples que vai te preparar para a próxima semana. A gente manda lá na nossa comunidade esses dois relatórios. Eu vou falar um pouquinho deles aqui para você. E você, quando você ver, olhar lá o nosso vídeo no canal do YouTube ou no Spotify, toda segunda-feira às 19 horas, aí você vai ver lá eu passando os slides. Não dá para passar tudo aqui, pessoal. 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Beleza? Vamos lá, pessoal? Vamos falar um pouquinho aqui do que vem acontecendo no mercado. Vamos lá, pessoal. Crise governamental na Vale. Você que tem Vale na sua carteira, né? Tá dando um rolo lá com a Vale, com a Previ. Observe, parece que as ações da Vale foram rebaixadas. Então, presta atenção aqui, ó. A instabilidade institucional da maior mineradora do Brasil sofreu um sério abalo estrutural. Daniel André apresentou sua renúncia irrevogável ao cargo de membro e presidente do Conselho Administrativo da Vale. Isso foi no dia 6, tá? O pedido de renúncia foi catalisado por pressões exercidas pela Previ. Previ, que é do governo, né? Que tem uma parte relevante ali na Vale. O fundo de pensão do Banco do Brasil, né, que detém 7% do capital da mineradora, é bastante coisa, e havia solicitado a convocação de Assembleia Geral Extraordinária para destituir o executivo, tá? O mercado reagiu com pressão em relação aos rumores da governança da companhia. No dia 7 de julho, as ações da empresa sofreu uma queda de 2,33%. A situação se agravou no dia seguinte, quando a Comissão de Valores, a CVM, instaurou um processo administrativo oficial para investigar informações veiculadas na empresa e na imprensa especializada de que o presidente do conselho ali que está saindo teria recebido uma compensação financeira irregular para aceitar a renúncia do cargo e sem contestar a decisão da Assembleia. Olha só que interessante aqui. E as ações aí no dia 8 acabaram despencando quase 5%. Pessoal. Vamos lá, recomendações de compra e alocação, tática no mercado acionário. Pessoal, lembrando, tá, que tudo isso que eu tô falando aqui, olhe se você tem ação, isso aqui não é recomendação minha não, isso aqui são os especialistas do mercado. Vamos lá, o Itaú Unibanco consolidou-se como a ação favorita das casas de análise, somando 6 recomendações, impulsionado pela robustez do seu balanço patrimonial e previsibilidade de resultado. Segmento de commodities, Blue Chip, Vale e a Petrobras, surgiram empatadas com 5 recomendações. Teve um banco, pessoal, não vou lembrar agora, pesquisem no Google aí, que parece que rebaixou a Vale, tá? A Petrobras foi retirada da carteira de recomendações do Itaú BBA devido à oscilação e tensões, sendo mantida no, na carteira do BTG. Em contrapartida, o BBI, né, alterou integralmente a sua carteira de recomendação, mais 5, para o mês agora de julho. Vamos lá, quais foram as recomendações? Bradespar, Lojas Renner, Alus, Bradesco e Cemig. Lembrando, tá, pessoal? Não vá na conversa, o banco tá recomendando, eu vou comprar. Gente, primeira coisa, se você for ficar fazendo isso, você vai rodar carteira todo mês. Eu não invisto dessa forma. Segundo, você tem que tomar muito, muito, muito cuidado pelo seguinte, porque o que serve, isso é muito genérico. Você tem que saber aquilo que você precisa para os seus investimentos. Por isso que lá na nossa academia, eu não ensino ninguém a compra isso, vende aquilo. Não, eu mostro para você, eu ensino você a analisar o mercado, analisar uma empresa, e aí você, com as suas decisões, você vai comprar. Ah, então não serve para mim, que eu não tenho tempo, eu preciso de um gestor. Mesmo que você tenha um gestor, você precisa sim conhecer, porque o patrimônio que você tem é a coisa mais importante que você tem depois da tua família, né? E o que que acontece? Se você não conhecer o mercado, se você não conhecer, você vai dar o teu patrimônio para um gestor colocar lá. Ah, mas o gestor é profissional. Só que você tem que tomar cuidado com quem é profissional. Igual na tua empresa, você não pode delegar é dar o comando pro funcionário ou pro gestor fazer, mas acompanhar. Teve muitos casos de muitas corretoras anos atrás, aí vocês sabem disso, procura no Google aí, que teve gente que perdeu patrimônio de 20 milhões, porque o cara tinha conflito de interesse e ele fez aquilo que era bom para ele e para a corretora, não para o cliente. Então você tem que sim conhecer o mercado. E fora aquilo que eu falei no começo do programa, conhecer o mercado não vai te ajudar só com investimento, vai te ajudar em tudo, principalmente na tua vida profissional, beleza? Vamos lá, IPCA, pessoal, depois eu vou falar um pouquinho do IPCA ali com vocês. Transição da liderança do Federal Reserve aqui, do FONC, né, pessoal? A gente teve aí a transição do FONC. E aqui, pessoal, a gente tem as previsões da inflação americana, segundo o Kevin Warsh aqui, tá? 2026, a previsão era 3,4, foi para 3,8. 2027, 3,1, foi para 3,6. E 2028, 3,1, foi para 3,4. Por isso que a gente teve, nesses últimos dias, a elevação um pouco do dólar. Já expliquei no programa passado para vocês que o dólar sai daqui e acaba indo para lá. Que quem não quer ganhar 3, 4% em moeda forte? Fala, não, mas você é louco, cara. Às vezes as pessoas, você é louco. O Brasil tá pagando 15, o Brasil tá pagando 14, né? O Brasil tá... Sim, o Brasil tá pagando, mas é em real. Se você pegar, eu já trouxe isso tudo aqui, se você pegar a inflação nossa, a inflação americana, nos últimos 40, 50 anos, você vai ver que a nossa inflação é o dobro da americana. Ou seja, o nosso dinheiro perde poder de compra o dobro da velocidade do que o dinheiro americano. Ah, mas então o dinheiro americano não perde valor? Perde. Até o franco suíço perde valor. Só que a velocidade é muito menor, né? E você tá no maior mercado do planeta. Show de bola, pessoal. Vamos lá. Vou passar aqui um pouquinho do outro relatório. Já falei para vocês, são dois relatórios. Um relatório do varejo brasileiro e o outro relatório do mercado financeiro. E eu vou mostrar para vocês aqui um pouquinho do nosso relatório do varejo também. Já falei para vocês, quer receber? 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Vamos lá, vamos falar um pouquinho aqui do setor de moda, né, pessoal? Eu gosto bastante do setor de moda, trabalho já há muitos anos no setor. Dou consultoria para indústria, dou consultoria para loja, dou consultoria para representante, gerencio equipe de vendas também, paralelo com o mercado financeiro. Vamos lá, a C&A implementou uma alteração significativa no seu posicionamento histórico ao lançar o ACE, não sei se é assim que fala, né? A primeira marca com operação totalmente independente das lojas após quase 5 décadas de atuação exclusiva sob a marca principal no mercado brasileiro. Olha só, focada na categoria Outshoes Premium, que funde o vestuário esportivo com o casual. Pessoal, e a gente sabe que o wellness está muito, muito, muito em alta. É um mercado que vai continuar crescendo muito, que é o mercado da saúde. Você vê a mulherada hoje, vai para academia, passa o dia inteiro com a mesma roupa de academia. A roupa da academia, ela virou roupa casual. E eu acompanho muito isso porque, como eu falei para vocês, eu acompanho varejo, indústria, dou consultoria para todo esse segmento, e eu vejo o crescimento dessa roupa esportiva, tá? A nova bandeira visa capturar uma fatia de mercado estimada em 4 milhões anuais aqui no país, tá? A primeira loja, com 130 metros quadrados, é no Shopping Ibirapuera, em São Paulo, tá? Um local simbólico ali. A primeira unidade da C&A, em 1976, também foi ali com uma operação semelhante, tá? Uma startup dentro da própria nave mãe. É isso aí, pessoal. As empresas se movimentando. Vamos ver o que mais que a gente tem aqui. Olha só, vamos falar mais um pouquinho aqui de varejo. Expansão internacional de marcas premium estrangeira no varejo físico nacional. A On Running, você sabe que é aquela marca de tênis que vem crescendo muito, que é uma marca suíça, né? Anunciou a estreia do seu canal de varejo próprio aqui no Brasil, dia 6 de julho, com planejamento aí para abertura de lojas físicas. O movimento indica a resiliência dos nichos de alto padrão de consumo. Alto padrão de consumo é um tênis de high ticket e voltado também para a parte esportiva. Então você vê que esse é um segmento que vai crescer e vai crescer muito. Então você que é empresário, você que está no varejo aí, fica ligado que o wellness, que esse segmento de comida saudável, roupa saudável, meio ambiente, gente, isso é uma coisa que vai continuar crescendo

0: Muito, porque não é uma vibe passageira. Show de bola, pessoal! Vamos lá, vamos para as nossas outras notícias aqui. Eu quero ver se eu tiro um tempinho. Sempre sobra pouco tempo aqui para eu falar com vocês sobre isso, mas eu quero passar algumas informações aqui para vocês. Vamos lá! Inflação, como eu já falei para vocês aqui, acabou desacelerando agora no mês passado, tá? O índice oficial acumulado foi de 3,36 no ano e segue acima do teto da meta de inflação. O resultado foi divulgado pelo IBGE na sexta-feira, dia 6. E olha só que interessante. A gente teve uma desaceleração de 0,16 em junho e a taxa anual cai para 4,56. Pessoal, 4,56 é muita coisa. Isso aqui é só no papel, tá? Então a inflação oficial, pessoal, ela acabou desacelerando agora no mês de junho em 0,16, tá? Depois de ter registrado uma alta de 0,58 em maio. Veja que desacelerou bastante, tá? O IBGE que soltou esse resultado. No acumulado do ano, tá? No resultado IPCA, no acumulado do ano é de 3,36. E nos últimos 12 meses, pessoal, o acumulado aí é de 4,56, abaixo dos 4,72 registrado em maio. Ou seja, em maio a gente bateu 4,72, agora nós estamos batendo 4,56. Pessoal, não dá para tirar conclusão por causa de um mês. A gente tem sazonalidade, a gente tem um monte de coisa. E eu não sei se eu fico feliz ou se eu fico triste. Por quê? Porque quando o governo olha isso aqui, sabe o que ele vai fazer? Ah, dá para acelerar mais. Vamos socar o pé no acelerador que dá para acelerar mais. Volto aqui falar. Quando eu falo de governo, eu quero trazer o escopo do investimento. Tô falando mal do governo aqui. Eles vão fazer uma coisa que eles têm direito de fazer, tá? Tá dentro do jogo. Então, pessoal, não dá pra gente contar com isso aqui. O mercado acabou respondendo no começo do pregão na sexta-feira muito bem, mercado subindo, varejo subindo. Só que a gente tem que tomar cuidado. Para investimento de longo prazo, e aí? Para investimento de longo prazo, isso aqui não presta para nada, tá? Porque isso aqui é foto. A gente trabalha com filme. Vamos lá! Outra coisa que eu quero trazer para vocês aqui, pessoal. Vocês viram, muita gente repercutiu isso, que a Receita Federal, ela soltou um estudo lá mostrando quais são as profissões que mais ganham no Brasil e quais são as profissões que mais têm patrimônio aqui no Brasil. E aí, pessoal, eu queria falar para vocês aqui as 10 que tem maior patrimônio, que mais ganha aqui no Brasil, de baixo para cima, e eu quero que você tire as suas conclusões de Brasil, tá? Então vamos lá. Olha só que interessante. A matéria é do Globo. Titulares de cartório, juízes e diplomatas, dados do imposto de renda revelam quais são as profissões com maiores patrimônios no Brasil. Dados da Receita mostram informações de contribuintes por critério como patrimônio e renda. E aí, pessoal, dá uma olhada nisso aqui. Décimo, advogados, com um patrimônio médio aí de 1 milhão de reais, 1,1 milhão. E aí, o que eu quero que vocês entendam aqui quando a gente chegar no, na classe mais alta, tá? Advogados e procuradores, nono lugar, 1,2 milhão. Médico é o sétimo, 1,4 milhão. Servidores de carreira do Banco Central e CVM, 1,4 milhão. Produtor na exploração agropecuária. Então, aqui em 19º, 7º, 8º, sexto lugar. Sexto lugar, o produtor rural, com 1,6 milhão, tá? Isso aqui, pessoal, é o patrimônio líquido. Tira o que deve, é o líquido, tá? Vamos lá. Quinto lugar, dirigentes, presidentes e diretores de empresas industriais, 1,7 milhão. Quarto lugar, atleta desportivos e afins, 1,7 milhão. Terceiro lugar, diplomatas e afins, 2 milhões e meio. Segundo lugar, membro do Judiciário e Ministério Público, com 2,9 milhões. E o primeiro lugar, titular de cartório, pessoal. Titular de cartório, 3 milhões e 300. Eu li algumas matérias aqui, eu não vi, mas eu entendo que isso aqui é a pessoa física, tá? Então, se esse cara tem hold, se ele tem. Esses caras, geralmente, esse tipo de cara aqui, ele tem empresa que cuida do patrimônio dele, que não é dele, não é dele, é da empresa. Então, esses caras têm muito mais grana do que tá aqui. E aí, o que eu quero fazer para você, falar para vocês, pessoal? Se a gente pegar os três primeiros, são pessoas que estão dentro de cargo público. Ah, mas isso é errado? Sim, isso é errado. Ah, mas eles não merecem ganhar? Merece ganhar até mais. Eu tô falando pelo Brasil. Se você for pegar a maioria dos países, não é assim. Não é assim. É uma máquina sustentando o Estado. É mais ou menos assim. A gente tem um condomínio. Aí a gente arrecada lá pros custos do condomínio, 100 mil reais por mês. A gente paga 80 mil pro porteiro. Sobra 20 pra fazer manutenção do prédio. Você acha que tá certo? O Brasil é assim. 80% vai pra máquina. Não sobra. Não sei se tá sobrando 20. Vocês entenderam? A gente arrecada 100 mil aqui no prédio. 80 mil é o salário do síndico. 80 mil é o salário do síndico. E 20 é pro resto. Eu falei porteiro, né? Síndico. Vocês acham que estão certo? O Brasil é assim. Ah, esses caras não merecem ganhar. Merece, titular de cartório, merece ganhar. Trabalha muito. Servidor público merece muito. Diplomata trabalha muito. Mas não pro. Não para a realidade do Brasil. Nosso país, os nossos políticos são os mais caros, o nosso judiciário é o mais caro. E não é que eles não merecem, eles merecem, mas o país não pode pagar isso. Isso é uma anomalia. E esses dias eu quero terminar aqui falando para vocês que a galera meteu o pau em mim lá por causa do negócio, não vai dar para falar aqui sobre a escala 6 por 1, falando dessa questão. Ah, mas é isso mesmo. Patrão explora. Vou terminar o programa falando uma coisa para vocês aqui. Foi feita outra pesquisa. O empreendedor médio, que compõe mais de 70% das empresas brasileiras, tá? Ganha na média dois salários mínimos. Isso, o empresário, 70% dos empresários brasileiros ganham na média dois salários mínimos. Dois salários mínimos. A média geral de ganho do brasileiro é de R$ 3.600. Ou seja, o empresário, ele ganha R$ 1.600 a menos, um salário a menos, praticamente, do que a média dos brasileiros. Você acha que isso está certo? Você acha que isso está certo? Responde nos comentários lá depois para mim. Tá bom, pessoal? Quero agradecer vocês aqui por mais um programa. Eu vejo vocês na semana que vem. Não esquece, tá? 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Vejo vocês na próxima semana. Grande abraço. Resta semana abençoada. Valeu.
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3: 1h32.
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3: 2 e 4. 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
1: O Ministério Público, junto ao Tribunal de Contas da União, achou suspeita a predileção de Hugo Mota, presidente da Câmara, pelos jatinhos da Força Aérea Brasileira para se deslocar a agendas, mesmo sem compromisso oficial, conforme representação assinada pelo subprocurador-geral Lucas Rocha Furtado e encaminhada ao presidente do TCU. Enquanto a aeronave particular de Mota fica recolhida no hangar, o deputado fez, desde que assumiu em fevereiro de 2021, até junho desse ano, 204 decolagens. Considerando os voos nas asas da FAB, Mota superou o primeiro ano e meio de gestão de Arthur Lira na chefia da Câmara em 10%. Além da FAB, Hugo Mota também tem registro em voo de jatinho de Daniel Vorcaro, do enrolado Banco Master, antes de virar presidente da Câmara. Para Estúdio 92 FM, Emerson Bittencourt.
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12: A gente conversa agora com a especialista Érica Xisto. Érica, promoções muito agressivas em procedimentos de saúde e de estética devem acender um sinal de alerta?
13: Promoção demais, oferta demais. Pra saúde, o que que esse profissional tá pontuando então? Ele tá fazendo rifa de todo o estudo que ele teve? Ele tá comprando os materiais e tudo que ele tá usando ali da onde? Tudo tá sendo muito bem esterilizado? Quando a gente fala de saúde, a gente tem que parar de olhar pra preço e começar a pensar no que isso vai interferir na minha vida como um todo. Porque se eu faço um procedimento em qualquer lugar e eu não tenho cuidado devido, isso pode custar minha vida. Mas isso está sendo refletido? É isso que a gente tem que pensar.
12: Sem dúvida, né, Érica? Quando o assunto é saúde, o preço não pode ser o único critério na hora de decidir.
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6: 2h32.
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O futebol é notícia aqui na sua rádio. O Fluminense passou no principal teste de intertemporada. Nesse domingo, venceu Bahia por 2-0 no Maracanã e mostrou evolução em pontos que preocupavam antes da Copa do Mundo. Diante de um adversário da Série A, Zubeldía teve a oportunidade de avaliar o time em um cenário mais próximo do que encontrará na sequência da temporada. A partida também serviu para observar Hulk como ponto.

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3: 3 e 2.
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1: Caminhoneiros começaram nesta segunda-feira uma paralisação em portos de distribuição em um movimento convocado pela Associação Brasileira dos Condutores de Veículos Automotores, a ABRAVA, que cobra do Senado a votação da medida provisória do frete antes do fim do prazo de validade da medida. O anúncio foi feito pelo presidente da entidade, Wallace Landim, conhecido como Chorão. Em vídeo publicado em suas redes sociais, ele afirmou que a categoria tentou, nas últimas semanas, abrir diálogo com o presidente do Senado, Davi Alcolumbre, mas, segundo ele, não houve resposta. A orientação da ABRAVA foi para que os caminhoneiros suspendessem as viagens a partir da madrugada desta segunda-feira e acompanhassem a tramitação da medida até amanhã, terça-feira, dia 14, na expectativa de que o texto seja apreciado pelo Senado. Para Estúdio 92 FM, Emerson Bittencourt.
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1: De acordo com o Instituto de Planejamento e Tributação, O brasileiro trabalha em média 149 dias por ano, quase 5 meses, apenas para pagar impostos. Em 1988, eram 2 meses e 13 dias, ou seja, a carga tributária mais que dobrou em 37 anos. Para manter cada emprego, a empresa pode gastar o dobro do salário em encargos. É como pagar outro ano inteiro só em impostos e obrigações que não vão para o trabalhador, mas para sustentar a máquina pública. De acordo com o Índice de Retorno ao Bem-Estar da Sociedade, o governo arrecada como país rico, mas devolve saúde, educação, infraestrutura e segurança de país pobre. E tem quem acredite que a solução para o Brasil seja aumentar ainda mais os impostos.
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4: 3h25.
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7: Dica de hoje, verbo fazer impessoal, quando indica tempo transcorrido ou temperatura. Esse verbo, nessas circunstâncias, não combina, não concorda com o numeral, ou seja, fica sempre no singular. Por exemplo, faz 5 anos que moro aqui. Lá fora, faz 30 graus. Veja, independentemente do número, não há concordância. Sempre no singular. Simples, não é? Eu sou a professora Eleandra Toscan. Para mais dicas, continua com a gente na 92.3 FM.
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3: 3h56.
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10: Desde a posse de Lula em 2023, impressionam as ações e operações da Polícia Federal e Procuradoria-Geral da República com o Supremo Tribunal Federal contra políticos de direita. Levantamento de julho de 2025 já indicava que 83% das ações contra deputados federais miravam à direita. Das 61 ações no STF contra deputados, 51 tinham políticos de direita como réus e apenas 5 esquerdistas. Isso se agravou no ano eleitoral de 2026, mas ainda não há um levantamento confiável que traduza isso em números. O padrão numérico revela uma seletividade que enfraquece o pluralismo e sugere uso político das instituições contra adversários do governo. Para Estúdio 92 FM, Emerson Bittencourt.
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0: For those about to rock, we salute you! Ladies and gentlemen, está começando Rock History na 92.3 FM de Cascavel, no Paraná, bem como também no Facebook da Estúdio 92.3 FM Cascavel. É isso aí, hoje é um dia especial, super especial, mega ultra power especial para nós que gostamos da boa música, da melhor música que sempre existiu e sempre existirá. Hoje é dia 13/7/2026, Dia Mundial do Rock and Roll. Vamos aplaudir o Rock and Roll, porque hoje é um dia muito especial, mas muito especial mesmo. E essa é uma rádio de rock. Essa é uma rádio rock and roll. Isso aí, aplausos. Aplausos para a melhor música que existe no mundo. Essa é uma rádio rock e a gente tem que tocar sempre aquilo que é melhor para todos vocês. Como fazemos aqui no Rock History, todos os dias, a partir de 16 horas. Hoje é o dia 194 do ano, faltam 171 dias para acabar esse ano. Tá muito agradável a temperatura aqui, diria eu. Tá marcando 16 graus nos três relógios aqui dentro do nosso estúdio, mas a sensação térmica também é de 16, só que tem bastante sol. O sol tá bem aberto lá fora, tem uma brisa pequena, diria eu. Hoje, amanhã, quarta, quinta, sexta, sábado, nenhuma chance de chuvas. Na verdade, no domingo também, porque tem 3%, vamos falar sério, né? Nenhuma chance. O que eu acho interessante, semana passada fez bastante frio, vocês se lembram. Hoje pela manhã estava frio também, 6, 7 graus. Ontem também, amanhã vai ser 9 graus pela manhã. E depois, a gente vai ter 30 graus durante a semana. Olha só, 30 graus. De quase nada para 30 graus, eu acho louvável, eu acho muito legal. But anyway, deixa eu falar para vocês, hoje Dia Mundial do Rock, a gente vai fazer muita homenagem aqui, tem muito áudio, a gente vai falar de várias coisas para vocês também, e eu quero lembrar uma outra coisa, porque às vezes as pessoas se esquecem, dia 11 agora, no sábado passado, foi o Dia Mundial do Punk, Dia Mundial do Punk. Ah, por que que celebra o Dia Mundial do Punk? O rock and roll eu sei, mas por que especificamente do punk? Porque dia 11 de julho, gente, faz uma referência ao lançamento do Blitzkrieg Bop, do Ramones, que foi exatamente no dia 11 de julho de 76. Tudo acontece no mês de julho, né? Bom, esse movimento surgiu com uma revolução cultural, na verdade. É uma contracultura, na verdade. Eu classifico como uma contracultura que foi baseada na atitude, né? Na resistência contra padrões daquela época lá. E com as três notas, aquela coisa todas, letras bem políticas, e aquele negócio do rock and roll que muita gente esquece às vezes, que é: quer fazer rock? Faça você mesmo. Você pode improvisar, você pode botar só três notas, você pode florear com harmonia muito grande, não tem problema, mas faça você mesmo. Rock and roll will never ever fucking die. Hoje tem muita homenagem aqui também. Tem homenagem a Beatles, tem Ramones, claro, tem Não Religião, Super Punk Rock do Badawi, tem Chuck Berry, o cara que começou tudo na minha visão, tem Iggy Pop, tem muita coisa, Great Pretender, tem Kasabian, tem Arctic Monkeys, tem muita coisa pra gente comemorar e tem nossas falas também, nosso aniversário. Tem bastante áudio, a gente vai colocar um áudio depois de cada música, então a gente vai parar aquela coisa de rock and roll de hoje, é só os áudios que a gente tem aqui. Porque eu deixei muitos de fora, tem vários de fora. Se a pessoa que está aí fora que me mandou áudio, de vocês, 998-421-95, não escutar, a gente coloca durante a semana. Porque, como eu falei, essa é a semana do rock and roll. Não tão somente o lerdo e moroso dia do rock. Não existe só um dia, gente. O rock é para todos os dias. Vou começar com uma banda. Uma banda que... Esse som aqui... Ele foi gravado pelo Keith Moon na bateria. O Keith Moon fez essa bateria que você vai escutar agora. Mas ele foi lançado póstumo. Porque eu acho que foi três semanas depois da morte do Keith foi lançada a música. O estúdio falou assim: não, a gente tem que aproveitar, cara. We gotta do it now. E foram lá e colocaram. E virou sucesso. Do John Eastwood, que é o baixista do The Who. Vamos lá. Eu pergunto a vocês: quem é você? Who are you? This is The Who. Come on.
1: Fala, Vitão. Fala, galera da Rock History. Quero parabenizar essa rádio maravilhosa que nos proporciona aí todos os dias o melhor do rock and roll. E nada melhor do que comemorar esse dia maravilhoso, cara. O dia tá lindo, ouvindo muito rock and roll. Viva o rock, viva o Dia Mundial do Rock. Melhor rádio de todo o planeta. Abraço, Vitão, e abraço a todos.

Estão dizendo por aí que o rock morreu. Só que o Rock History tá aí para mostrar para todo mundo que o rock jamais esteve tão vivo. 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Meu irmão Vitor Nascimento, um grande abraço e muito obrigado. Muito obrigado por tudo e keep rock alive.

0: Feliz Dia Mundial do Rock! Uhul!
1: Dia Mundial do Rock! De verdade, hoje é o dia do rock and roll, da melhor música que existe. Você está na 92.3 FM, 998-421-1195. Manda o seu recado aí com a Cibele, o Eduardo, o meu querido amigo Serginho Feijó, lá de Florianópolis, enviou pra gente também. E ele falou assim, porra, começar com The Who e começar com Ramones é pra poucos programas nesse país. Eu vou contar uma história pra vocês. Essa música que a gente começou hoje do The Who chama-se Who Are You? Quem é você? Porque o Peter Townshend, que é o... Eu encontrei ele dentro de um Sainsbury's uma vez, comprando sucrilhos. É, ele saiu numa noitada lá em Londres, tem um bairro que chama-se Soho. E é só um bar bem boêmio, tem bares pra caramba, tem muita coisa. E ele saiu com simplesmente... Olha pra isso, gente! Olha que rock and roll que é isso. O Steve Jones e o Paul Cook, que eram do Sex Pistols, eles saíram com o Peter Townshend numa noite. Imagina a doideira que devia ser aqueles caras saindo junto, né? Ainda jovens e tal, né? E eles foram pro Soho e chaparam o cabeçote. Porque lá é muito normal isso. E o que é normal também é você encontrar gente dormindo nos parques, o Soho Park ou alguma coisa assim, ou na frente de um pub. Que, viu? Na Inglaterra se pensa assim, se você saiu da sua casa pra beber fora... E você cair e alguém passar por você e ver que você tá bem, bem no sentido de reclamando ou alguma coisa, ninguém vai te auxiliar. Ninguém vai te auxiliar. Sabe por quê? Because your fucking responsibility. É a sua responsabilidade aquilo que você fez. Se você tá deitado por muito tempo ali e alguém passar, eles vão te acordar, vão fazer alguma coisa, ver se tá bem. E se você acordar e falar, tá tudo bem, eles caminham e vão embora. Então nem aí, o problema é seu. Você que saiu pra beber, você que não tem responsabilidade na vida. Bom, nessa noite, eles saíram, eu não lembro muito bem que ano que foi aquilo, mas acho que foi, sei lá, 78, 76, e eles saíram, e o Peter Townshend, que é o cara que fez essa música, Who Are You, ele bebeu tanto que ele dormiu na porta de um bar. Ele saiu do bar onde eles estavam, cada um foi pra um lado, e ele foi andando, e ele falou, pô, não consigo chegar em lugar nenhum, deitou na frente de um bar. De madrugada passa quem? Quem? Quem? Raimundo Nonato! Não, passou um policial, cara. Reconheceu ele e começou a falar, você está bem, você está bem, você está bem. E ele fala, eu acho que é um procedimento dos paramédicos, né, esse, né? Você está bem, estou. Quem é você? Ou seja, who are you? Who? Quem é você? Who are you? E ele falou, I'm Peter Townshend, da banda The Who. Aí ele falou assim, oh, yeah, você e tal. Chamou os paramédicos, pronto, foi salvo. E ele ficou na cabeça aquilo, Who Are You? E fez essa música. Isto é uma contestação sonora. Só que Poison Heart, por exemplo, dos Ramones, foi feito pelo Didi Ramone. Ele usou essa música que vocês escutaram, isso é a história da música, tá, gente? Por isso que a gente, nosso programa chama-se Rock History. Poison Heart, ele deu pra alguém pra pagar uma fiança. A pessoa deu dinheiro. Me faz uma música, eu te dou empréstimo de dinheiro pra pagar a sua fiança. E ele deu essa música aí, tá? Ele foi dado em troca de uma fiança. Mas depois foi incluída no Mondo Bizarro de 92 pelos Ramones, porque realmente é um clássico do rock and roll. Vamos lá. Esses aqui são mais... Essa aqui que você vai escutar agora é do White Album, The Beatles. É considerada a primeira música heavy metal de todos os tempos, ok? This is Revolution. Vamos lá.
2: Tranquilo, meu amigo, tranquilo. Foi um prazer estar no teu aniversário de todo o coração. Fiquei muito feliz também. Pena que eu não pude ficar mais tempo, né? Porque eu tinha que pegar o ônibus para Curitiba. Mas eu amei o tempo que eu fiquei lá e fui... fantástico, tudo foi muito bom, muito maravilhoso mesmo, obrigado, viu? Sabe que você tá sempre no nosso coração, beleza? Um beijo, meu irmão. Manda um beijo pro tio Vitor.
3: Beijo, tio Vitor. Feliz aniversário, que eu não tava.

E aí, Cascavel, aqui é o André Fernandes, passando para mandar aquele super abraço para o programa Rock History, para o Sir Victor Nascimento. E hoje, para celebrar o dia 13 de julho, Dia Internacional do Rock and Roll, esse movimento tão maravilhoso que veio conosco aqui desde o século XX, que veio da música negra, que ultrapassou barreiras, venceu a segregação racial. Ele está relacionado sempre a ideologias de liberdade a todos, então que viva o rock, muita música boa a todos, que o rock seja eterno. Um abraço!

0: Meu Deus, pô, que coisa boa, cara. É real que você falou, tipo, cada um tem um sentimento, né, irmão? E claro que você, com certeza, era o principal nessa história e eu acho que também curtiu bastante a presença de todo mundo, né? Que legal. Tamo junto, abraço, outros virão.
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2: Sempre bom ouvir a Rita Meira falando do não religião no Rock History. É isso aí, ó, pessoal, lá em São Paulo, escutando o nosso programa e pagando madeira pro não religião do Tatola, do pessoal todo. Por quê? Porque eles estavam fazendo show. Eles fizeram um show no sábado passado. Por quê? Como eu acabei de dizer a vocês, é o Dia Mundial do Punk Rock. No sábado, dia 11, foi o Dia Mundial do Punk Rock. Por isso que a gente tocou Poison Heart, do Ramones, tocamos The Who, tocamos Tempo Pra Nada, do Não Religião. Essa música aí, Revolution, dos Beatles, de 68, que tá no White Album, é uma canção... na verdade, quem escreveu foi o John Lennon. Ele escreveu 100% da música, tudo ele escreveu. Ele apresentou a música sem ter escrito todos os riffs. Ele sentou... Inclusive, tá no filme. Pra quem assistiu o filme, o último filme sobre os Beatles... que é um documentário, na verdade, vai conseguir ver lá quando ele senta. Ah, eu quero apresentar uma música pra vocês. The Day I Wanna Revolution. É essa música. Mas ela foi creditada Lennon and McCartney, porque a gravadora queria isso, a Apple queria isso. Não, tem que ser vocês dois. Oh, mas só eu que fiz a música. Não só essa, outras? Não interessa, tem que ser Lennon and McCartney. Bom, existem três versões, tá? Tem três versões. Foi gravada em 68, as três versões, no mesmo estúdio em Abbey Road. Mas essa aí foi a que saiu nos álbuns. Por isso que a gente colocou pra você. Não é preciso dizer nada que é uma revolução, né? O rock é uma revolução. É uma contestação sonora pra todos vocês.

0: birthday to you! Você faz aniversário no Dia Mundial do Rock and Roll. Espero que esteja tão quente para você aí fora como está para nós aqui no estúdio. Mas é o dia do rock. Rock and roll para todos vocês, com muito amor, com muito carinho. Porque é isso que todo mundo merece. Que maravilha, né? Que maravilha. Ó, hoje, por exemplo, em 1923, aquele letreiro famoso lá em Hollywood, aquele que parece em filme, parece em tudo, aquele foi oficialmente inaugurado, é uma colina, na verdade, que são todos morros, tá, em Los Angeles. Foi inaugurado exatamente nesse dia, que não tinha nada a ver com rock and roll, mas aparentemente os caras estavam lá em cima escutando rock. Tinha radinho, eu acho que era só rádio. 1923, gente! Estavam escutando rock and roll. Olha como é que são as coisas, né? Bom, hoje quem faz aniversário... daqui a pouco eu falo do meu aniversário, que foi sábado lá no Bar do Maçã. Obrigado a todo mundo que esteve lá. Teve muita gente. O Black, esse áudio do Black que foi aí também, estava lá. É, foi maravilhoso, mas eu vou falar... daqui a pouco eu falo sobre isso, que tem áudios que me emocionam muito, que eu recebi, que a gente vai escutar daqui a pouco. Bom, hoje Marco Mendoza faz 70 anos de idade. Júlio César, tá? O imperador Júlio César nascia nesse dia 100 anos antes de Cristo. Ele morreu, faltavam 44 anos antes de Cristo também. Olha como é que são as coisas, cara. Hoje João Bosco faz 80 anos de idade, grande João Bosco, maravilhoso João Bosco. Eu assisti um show dele no Jazz Café, foi em Camden Town, maravilhoso. Lília Cabral faz 69 anos. Como é que era aquele personagem dela, que ela era Sebastião, não? Ela era uma mecânica que resolvia as paradas todas. 69 anos hoje pra ela. Harrison Ford, o nosso Indiana Jones, faz 84 anos de idade. Hoje faria 74 anos o Ricardo Borchat. Ele faleceu num acidente de helicóptero, basicamente no centro de São Paulo. Aí você vai falar assim: what the fuck was that? Ninguém até hoje explicou por que foi. Ninguém explicou como que foi o acidente dele. É, esse cara aqui, ó, tinha tudo a ver com o Brasil, falou. Eu digo que até hoje tem tudo a ver com o Brasil. Por quê? Eu digo isso porque ele se escondeu no Brasil por muitos anos. É, ele morreu no ano 2000. E ele nasceu nesse dia, em 1928. O nome dele era Tommaso Buschetta. Por quê? Ele era um mafioso italiano que viveu aqui no Brasil, se escondendo, claro, né? Pra proteger vagabundo, o Brasil é praticamente campeão mundial também, né? Outras coisas a gente não ganha mundial, não. Mas nisso aí eles eram. Por que que eu digo? Porque o Tommaso Buschetta não caiu por ser mafioso. Ele não caiu na cadeia por ser mafioso. Ele caiu na cadeia porque ele enfrentou o Supremo da Itália, os deputados da Itália e o presidente na época da Itália. Ele tinha gravações escritas dessas pessoas e ele foi no julgamento dele e falou assim: ó, vocês querem ver essas provas aqui também? Depois disso, ele morreu, tá bom? Morreu no ano 2000. Lamine Yamal vai jogar, eu acho que na quarta-feira, não sei se era centroavante, acho que era mais esquerdo, né? Lá da Itália, faz 19 anos de idade hoje, cara. Frida Kahlo nos deixava, a mexicana Frida Kahlo, em 1954. E nesse dia morria... pouca gente sabe disso, tá? Pouca gente sabe. Eu vou falar o nome e vocês vão saber de quem ele era filho. Stage Stallone. É, ele era filho do Stallone, né? Ele morreu em 2012. Ele era diretor. Ele nunca quis estar na frente das câmeras. O pai dele fez de tudo para ele estar na frente das câmeras. Ele não queria. Ele era diretor de cinema, televisão, etc, né, cara? Nesse dia, em 1968, a gente cantou essa música sábado, nós cantamos essa música aqui. Steppenwolf colocava nas paradas Born to be Wild. É o melô dos motoqueiros, né? Basicamente isso, cara. E o nosso querido Eric Clapton lançava nas rádios britânicas I Shot the Sheriff, que todo mundo acha que é do Bob Marley, mas não é do Bob Marley. Continuando nossa homenagem ao punk rock e também ao rock and roll. Vamos tocar duas aqui, que são de dois amigos meus. Três amigos meus, três, porque a segunda música que você vai escutar é do Henrique Balil, da Armada. Só que é na voz do Badawi, que pagou um tributo, inclusive. Vamos colocar o áudio dele ao Henrique Balil e ao Blind Pigs. Isso aqui chama-se... A primeira é Inocentes, do nosso querido Clemente. Vamos lá.
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2: Salve, salve, Victor Nascimento, galera do Rock History. Aqui é Clemente do Inocentes, mano. É, nós gravamos uma música do Papito e o Papito gravou uma música nossa, mas vocês vão ouvir agora Inocentes tocando Humanos.

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1: Salve galera, tudo certo? Badawi falando aqui, ó. Quero avisar vocês que a gente também tá na coletânea do Blind Pigs, tributo ao Blind Pigs. A gente gravou Fuzis e Refrões, que é uma música que eu adoro, escuto ela desde quando foi lançada. É, Blind Pigs é uma banda parceira do CPM22, vários shows juntos ao longo da carreira. Quero convidar vocês para ouvir esse disco, ouvir a nossa versão e todas as outras bandas, que todas estão muito foda. Ouvi o disco inteiro e tá espetacular, certo? Músicas muito boas, executadas por bandas boas também. Não tem como o resultado ser diferente, certo? Então é isso, ouçam aí Fuzis e Refrões com CPM22. Salve galera, tudo certo? Badawi falando aqui, ó. Quero avisar vocês que a gente também tá na coletânea do Blind Pigs, tributo ao Blind Pigs. A gente gravou Fuzis e Refrões, que é uma música que eu adoro, escuto ela desde quando foi lançada. É, Blind Pigs é uma banda parceira do CPM22, vários shows juntos ao longo da carreira. Quero convidar vocês para ouvir esse disco, ouvir a nossa versão e todas as outras bandas, que todas estão muito foda. Ouvi o disco inteiro e tá espetacular, certo? Músicas muito boas, executadas por bandas boas também. Não tem como o resultado ser diferente, certo? 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
3: 4:38.
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9: Rock History, Estúdio 92.3, no Dia Mundial do Rock and Roll e depois, 2 dias depois do Dia Mundial do Punk Music. Hoje, Pagando Madeira, muitos aqui são meus amigos que vocês escutaram. Quero mandar um abraço para Florianópolis, que meu amigo Serginho Feijó, que foi o primeiro áudio que a gente escutou hoje, mandou uma mensagem aqui pra gente agora. A Rita Meira mandou mensagem.

0: mensagem lá de São Paulo. Tem uma carrada de mensagens aqui. O Carioca mandou mensagem, o Eduardo lá de Toledo. O pessoal todo mandando mensagens pra gente. A Mari Ramos, o Telmo Moreira também, acho que o Telmo já falou aí também. O Edu da Piscina também, acho que já falou. Acho que foi o segundo áudio de hoje também. Foi muito legal. É isso aí, cara. Apesar de chamar de... O Carioca falou umas coisas legais aqui no áudio dele. Mas apesar da gente chamar o Dia Mundial do Rock, essa data só é comemorada no Brasil. Vocês sabiam disso, né? Só é comemorada no Brasil. É igual o World Series dos Estados Unidos de beisebol, que tem um clube que sempre ganha World Series, séries mundiais de beisebol. Mas todos são americanos. Nenhum clube é convidado para participar no mundo. Bom, isso aí tudo começou a ser celebrado lá, acho que foi em 1990, meados de 90. Duas rádios paulistanas dedicadas ao rock and roll, a 89 FM. Inclusive, vocês escutaram o som do Tatola aqui, que é o vocalista do Não Religião. Foi ele que fez isso tudo. E a 97 FM começaram a mencionar a data em sua programação. Foi assim que aconteceu. Essa celebração foi amplamente aceita pelos ouvintes e em poucos anos, né, passou a ser popular em todo o país. Só que, data vênia, entretanto, essa data é completamente ignorada em todo o resto do mundo. E eu posso dizer para você, yes, it is. They don't give a fuck about it. They don't care about it. Outros países e localidades não têm uma data específica para celebrar esse tipo de música. Não tem nem outras datas. Alguns têm outras datas, mas a maioria não tem. E por ser uma data definida arbitrariamente, no bom sentido, e respaldo em outros países, músicas específicas, né, contestam essa escolha. Eles sugerem em outras datas que seriam mais significantes para a história do rock and roll e, portanto, mereceriam. A gente conhece uma delas, né? A gente conhece dela que no dia do rock and roll seria no dia 5 de julho de 54, quando Elvis Presley nascia, né? Não, nascia ou morria? Ele nascia, ele morreu em 77. Scott Moore, não, na verdade nem foi, eu tô falando a data, mas porque eu lembrei da data. Mas ele fez o Bill Black, ele também e o Bill Black no baixo fizeram That's Alright Mama, That's Alright For You. Foi nesse dia, foi no dia 5 de julho de 54. Bom, 9 de fevereiro também, em 64, quando The Beatles apresentou pela primeira vez, se apresentou nos Estados Unidos pela primeira vez, também é considerada. Mas isso é assim, em um lugar consideram, em outros não consideram. Mas os únicos que fazem o que a gente faz aqui, que é gostar do rock, somos realmente nós brasileiros. E nós temos muito, muito, muito amor pelo rock and roll. Por isso eu vou colocar para vocês agora que quem para mim é o rei do rock and roll. Esse cara para mim deveria ser o rei do rock and roll. Mas você vai tirar suas conclusões e eu não quero mudar a história não. Tô aqui para apresentar música de qualidade. This is Mr. Chuck Berry. Johnny, be good.
1: Salve, salve. Victor Nascimento, Rock History. Maravilha. Hoje o dia municipal e mundial do rock. Um dia muito especial. Vamos firmes e fortes, com muita levada boa, muita energia positiva, com muito rock and roll. Isso aí, grande Victor. Um grande abraço. Aí, um ótimo dia a todos os roqueiros de plantão de Cascavel, do Paraná e do mundo inteiro. E vamos que vamos, moçada. Let's roll, let's go. E rock, keep rock live. Isso aí, Victor. Um abraço. Valeu, Rock History na área.

Tchê. Tarde, que maravilha. Foi. Foi gostoso, hein? A gente se advertiu um monte também. Espero que você tenha gostado. E é o mínimo que a gente pode fazer e estar junto, que é uma vez só. Nessa passagem nossa aqui, né? Então, que legal que tava a festa. Parabéns pela festa. A festa tava sensacional. Gente que eu não via há muito tempo e também pessoas que são seus amigos, sua família, que estavam lá também. Então, estava sensacional. Tamo junto, tchê. Tamo junto mesmo. Deus abençoe sempre todos nós. Abraço.

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1: Abraço, Eduardo, e abraço a todos também, porque hoje é o Dia Mundial do Rock, essa rádio é rock and roll, nós somos o Rock History, todos os dias pra vocês, de 16 às 17 horas, é isso aí, é essa qualidade. A gente escutou agora aí, cara, Johnny B. Goode, eu sempre falarei, que pra mim, esse cara é o rei do rock and roll, Mr. Chuck Berry, é um som de 58. Eu vou falar uma coisa, pra quem gosta de Johnny B. Goode, esse som foi inspirado, tá, em um parceiro musical dele que chamava-se Johnny Johnson. Que, na verdade, se você prestar atenção, o piano que toca, o riff do piano da abertura, né, do Johnny B. Goode, é essencialmente uma cópia, nota por nota, solo por solo, da abertura composta por Louis Jordan na canção Ain't That Just Like a Woman, de 46, interpretada pelo Carl Hogan, que, na verdade, terceiro melhor de todos os tempos, né? E essa música também, Johnny B. Goode, é considerada uma das 5 melhores músicas de todos os tempos. Eu vou te dar as 3 primeiras, tá? Imagine, Stairway to Heaven e essa aí. Outra coisa, American Jesus, uma punk rock do Bad Religion, foi o primeiro single do álbum de 93, Recipe for Hate, American Jesus, que está abordando uma ideia de que Deus favorece a América em detrimento de outros países. Greg Goffin, por exemplo, já disse uma vez, né? Isso foi durante a Guerra do Golfo, a gente falou disso aqui antes do programa começar, ele disse o seguinte: George Bush disse uma vez, vamos vencer, porque Deus está ao nosso lado. Que declaração incrível, né? Essa música abrange basicamente isso aí, né? Essentismo, na verdade, que a guerra e a religião como desculpas. Ou seja, Deus é para todos, mas daquela guerra, onde tinha petróleo, ele só estava do lado dos Estados Unidos, não estava do lado de ninguém mais. Vamos lá, rock and roll! Isso é Teddy Bears and Iggy Pop, punk rocker.

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Isso aí é simplesmente que fantástico. Vamos lá que lançamos aqui, ó. Isso aí é Social Distortion, que é uma banda de Fullerton, na Califórnia. Eles formaram em 78, totalmente punk, assim como foi o Iggy Pop e o Teddy Bears. Esse som é de 2000, mas o Iggy Pop, considerado o pai do punk rocker moderno, né? Ele realmente trouxe muitas coisas pra gente. Agora, olha como é que são as coisas. Eu vou contar uma coisinha aqui antes da gente tocar a próxima, que é o seguinte. Eu falei isso na semana passada, que o Liam Gallagher, tinha sido convidado, se a Inglaterra estiver no final da Copa do Mundo, para cantar no estádio Wonderwall, porque todo mundo está vendo como é a alegria deles, dos torcedores, e contagiaram a seleção. Eles vão lá e cantam junto, etc. Pois bem, o Liam Gallagher, ele está vivendo intensamente essa questão da Copa do Mundo, diferente do irmão dele. Noel Gallagher falou assim: não torço para a Inglaterra. Ele fala que não torce e acabou. Depois da vitória de sábado lá sobre a Noruega, né, que era para ter sido nós, se a gente ia perder igual, se fosse nós contra a Inglaterra, com aqueles vagabundos que a gente levou, não ia ganhar nunca mesmo, né? Garantiu eles na semifinal e daí passou aquela coisa, né? O vocalista passou a usar as redes sociais para fazer uma previsão otimista. Abre aspas. Vamos ganhar a Copa do Mundo, não sei como, não me importo. Respeito todos esses jogadores e o técnico. Vocês têm que fazer acontecer. Isso simplesmente incendiou o vestiário da Inglaterra, porque agora é uma razão a mais para eles ganharem. Por exemplo, o Daily Star, que é um tabloide bem peba lá da Inglaterra, ele colocou que o Liam parece confirmar que estará em Nova York para a final do caso a Inglaterra se classifique, né? E isso aí só fez aumentar rumores e que todo mundo agora quer cantar Yoma Wonderwall no final mesmo, né? São especulações ainda, mas o som realmente contagiou, né? O Harry Kane, por exemplo, diz que canta todo dia, ele pede pra galera cantar todo dia pra dar uma força maior pra eles. E se tudo der certo, Espanha e Inglaterra na final, e aí, meu irmão, esquece, aí é Inglaterra. Mas eu só estou falando suposições. Tudo pode acontecer. Como em 1901, nesse dia, Mr. Alberto Santos Dumont, ele contornou a Torre Eiffel em Paris com seu dirigível que chamava-se Número 5. Era um dos... devia ser o quinto que ele tinha feito naquela época lá. Vamos tocar um Social Distortion. Agora é Kasabian. Isso aqui é um lançamento, na verdade. É uma banda de Leicester, na Inglaterra. Já falei de muito pra vocês. São do final dos anos 90. E esse nome, Kasabian, da banda... era o nome da Linda Kasabian, que era integrante do culto, né, do Charles Manson. Vamos lá, isso aqui é Great Pretender.

0: 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Nós fazemos lançamentos. 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Nós fazemos diariamente no Rock History de 16 às 17 horas. Isso aí foi Great Pretender do Kasabian, que é a música nova dele, que é uma banda de Leicester. Leicester é basicamente alguns quilômetrozinhos da próxima banda que a gente vai deixar por hoje para vocês. Só que mandaram várias coisas pra gente aqui. Eu quero agradecer a todos vocês, mas principalmente pelo Dia Internacional do Rock and Roll, comemorado aqui no Brasil por todos nós, com muito amor, com muito carinho, principalmente na rádio mais rock da cidade, e pelo nosso programa aqui também. Hoje é a edição de número 1272 do nosso programa. Hoje é o dia do cantor, tá? Hoje é o dia mundial do cantor. Hoje é o dia do... Bom, na verdade, o Blitzbrock foi lançado em 76, era no sábado, mas a gente fez uma homenagem pagando madeira pra caramba pra bandas de punk rock and roll, várias delas aqui. Agora, eu não podia ir embora hoje sem deixar de falar do meu aniversário, que foi sábado lá no Bar do Maçã, as bandas que participaram com a gente. Primeiro o Maçã, porque ele cedeu o lugar e foram... Pô, foi gente pra caramba. Gente, até... Na verdade, foi um pouco menos do que eu pensava. A gente tinha calculado, sei lá, talvez 30, 40 pessoas a mais. Mas estava chovendo muito pela manhã e pessoas de outras cidades aqui ao redor queriam vir. Eu falei, não venham, por favor. Não venham. Tá muito chovendo demais. Vai pegar 277 na chuva sem precisar? Não precisa. A gente se encontra mesmo. Mas eu quero agradecer a todo mundo que estava lá. Foi gente pra caramba. E eu quero agradecer até o Moreira, logicamente. E ao Ponto Fraco. Ao Ponto Fraco também. Ponto Fraco também. Porque a gente fez música, a Cibele foi lá, cantou as músicas dela também, ao Mauro Prando, que estava lá também, a todo mundo, todos os meus amigos que foram, pessoas que vieram de fora do Brasil, pessoas que vieram de outras cidades do estado de São Paulo, lá de Maceió veio amigos aqui conversar com a gente. Aos que não puderam ir, não tem problema nenhum, a gente se vê aí nas festas da vida, né? Mas eu queria dizer que eu amo todos vocês também. Tem muita gente me cobrando, que eu não acredito que você não vai falar nada da tua festa, porque foi uma puta festa. Foi mesmo, três bandas. Quero agradecer o Wes Valmetz também, ao Ed Vieira, que também, ele e o Polaco fizeram som pra caramba. A Luísio, todo mundo fez show com a gente. Portuga veio lá de Beratampo fazer show, música com a gente. A gente tocou, sei lá, eu toquei umas 10 músicas com eles. Foi muito legal. Agradeço de coração a todos os meus amigos que estavam lá. E é o que eu sempre digo, gente. É sempre bom a gente ter empatia, né? Saber compreender o nosso próprio amor, as nossas próprias pessoas, cada um de nós, para depois a gente compartilhar os sentimentos, né, um com os outros. E eu não tenho nenhum julgamento disso, e muitamente não precipito nada. Eu sempre faço as coisas com empatia. E é o que eu sempre disse a todos vocês aqui. Então, a gente vai fechar o dia de hoje, no dia do rock and roll, com uma banda que chama-se Arctic Monkeys, que é de Sheffield, que fica ao lado de Leicester. Você acabou de escutar um som de Leicester. Sheffield é também Yorkshire. Isso aqui é o Alex Turner cantando, de 2002. Mas antes disso, quero pedir licença para vocês para colocar um áudio de uma amiga minha que foi na minha festa no sábado. E ela é uma pessoa que a gente gosta muito, a pessoa da minha casa. E ela me mandou um áudio que me deixou muito comovido. Os meus afilhados também estavam lá, me falaram pra caramba, a gente chorou muito junto. O pessoal que veio de fora, porque é basicamente isso que a gente apresenta para as pessoas. É o amor, é o carinho, é a empatia e é o respeito acima de tudo. E ela praticamente descreve nesse áudio que vocês vão escutar agora tudo aquilo que eu estava sentindo naquele dia e continuo sentindo, sempre sentirei. Ninguém veio aqui para ficar para sempre. A gente veio aqui... Nós somos uma alma que está dentro de um corpo que foi emprestado biologicamente para todos nós. Cada um de nós. Isso é o que eu penso, eu não tenho que pensar igual a mim. Mas é o que eu penso. Então deixe coisas boas nessa vida. Apenas coisas boas. Mas seja natural. Seja você naturalmente. O que a minha amiga, que ela é psicóloga também, ela sabe o que ela falou. É praticamente a verdade. A verdade absoluta. Depois vem... Fluorescent Adolescent, do Arctic Monkeys, que é um som de 2007 que eu amo pra caramba, pra gente fechar o Rock History. So keep rock alive.
1: Sir Victor, posso te falar assim que em poucas pessoas que passaram pela minha vida, eu comemoro aniversário como o meu. E o teu foi um. Sabe? Eu comemorei como meu, eu vibrei. Cada sorriso teu, cada ansiedade, sinal de ansiedade que você dava. Você estava solícito com todos, você não sabia o que fazer. Isso eu chamo de coração cheio. Cheio de gratidão, cheio de vida, cheio de amor, afeto e principalmente humildade. Te amo por tudo isso, meu amor. Então, sua festa é minha festa. Sempre. I love you, baby.

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6: 5:17.
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13: Dica de hoje, escrever corretamente. Na pressa de digitar em aplicativos e redes sociais, erros de escrita se tornam hábito. Tem uma dica muito simples. Pare um segundo, releia o que escreveu e desconfie das palavras que parecem certas. Atenção para isso. Escrever bem não é perder tempo, é garantir que a sua mensagem seja entendida. Para isso, eu separei três exemplos. Com certeza, de repente e o quê? São as mais comuns. Essas são palavras separadas, elas não são uma única palavra. Atenção para isso. A sua mensagem precisa ser claramente entendida e a sua credibilidade tem que ser mantida. Mesmo com pressa, escreva corretamente. Eu sou a professora Eleandra Toscan. Para mais dicas, continua com a gente aqui na 92.3 FM.
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16: O governo Lula não cumpriu metas estipuladas por ele próprio envolvendo programas bilionários em 2025, de acordo com o relatório do Tribunal de Contas da União, que monitorou ações anunciadas pelo Executivo Federal. Segundo informações do jornal O Estado de São Paulo, a auditoria do órgão concluiu que o governo Lula 3 gastou muito dinheiro em medidas e projetos que não representaram entregas significativas para a população. O TCU se debruçou sobre as contas presidenciais de Lula referentes ao ano passado e as aprovou com ressalvas. O órgão apontou baixa capacidade de conversão de recursos em entregas físicas, especialmente investimentos que dependem de processos licitatórios complexos e transferências a entes subnacionais, ou seja, estados e municípios. Para Estúdio 92 FM, Emerson Bittencourt.
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3: 5h28.
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9: Feridas na boca que não cicatrizam, rouquidão persistente, dificuldade para engolir ou nódulos na região do pescoço podem ser sinais de alerta. Eu sou a doutora Paula Soares, médica radioterapeuta do CEONC, Hospital do Câncer. E neste Julho Verde, quero reforçar a importância do diagnóstico precoce do câncer de cabeça e pescoço. Quando descoberto no início, o tratamento tem maiores chances de sucesso e melhores resultados para o paciente. Por isso, é essencial observar alterações persistentes e procurar orientação médica ou odontológica sempre que necessário. 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

0: Olá, já voltamos a campo com mais destaques do futebol. O Grêmio acertou a contratação do meio atacante Giovanni Cabral, de 28 anos, que disputou a Copa do Mundo de 2026 pela seleção de Cabo Verde. O reforço assina por um ano e meio. O técnico Luiz Castro confirmou a chegada do jogador em entrevista coletiva neste domingo, após a vitória sobre o Cruzeiro em amistoso no Mané Garrincha. Ele disse que é um jogador que esteve no Mundial, que joga pela esquerda e joga pelo meio, e que se vem juntar a um grupo que está muito comprometido com o trabalho e com os resultados na temporada. Daqui a pouco, tem mais destaques do esporte.
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4: Não existe almoço grátis no universo. Como os recursos do mundo são rigidamente escassos, cada escolha humana envolve um custo invisível, que os economistas chamam de custo de oportunidade. Dizer sim para um plano significa abdicar de todos os outros caminhos alternativos. O erro de todas as promessas utópicas do Estado é ignorar essa lei natural. Governos prometem fornecer bens e serviços gratuitos por decreto, mas a realidade ética é implacável. Tudo que o governo entrega de graça para alguém foi antes confiscado de outra pessoa, destruindo a alocação racional da economia.
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4: 5h40.
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11: E a gente conversa agora com a médica mastologista, doutora Cauana Caetano. Doutora, o autoexame já foi muito falado, né? Mas hoje existem dúvidas sobre a sua importância. Ele ainda tem papel no cuidado com as mamas?
13: Realmente, o autoexame ele já foi mais divulgado. E hoje em dia, ele é pouco divulgado porque, às vezes, a mulher substitui o autoexame pelo exame da mama de um modo de imagem, né? Então, ela palpa, não sente nada, fala, não vou fazer mamografia, não preciso, porque não estou sentindo nada no autoexame. E isso não existe. Então, a gente sabe que mesmo não palpando, algumas vezes esse câncer já está lá e só pode ser detectado com uma mamografia precoce. Então, ele é importante sim, o autoexame, porém não substitui o exame de imagem.
11: Exatamente, né, doutora? Quando a mulher se conhece, ela ganha mais segurança para perceber o que é normal no próprio corpo e o que precisa de atenção.
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8: Olá, seja muito bem-vindo. Está no ar Oeste Sem Filtro. Hoje é segunda-feira, dia 13 de julho de 2026. Eu sou Paula Leal. Estão comigo nesta edição Ana Paula Henke, eu, Augusto Nunes e Gustavo Segre. E vamos aos destaques de hoje.
9: Moraes suspende visitas de Flávio a Jair Bolsonaro. 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Tudo isso e muito mais você confere a partir de agora em Oeste Sem Filtro.
8: E o ministro do Supremo Tribunal Federal, Alexandre de Moraes, suspendeu por 90 dias o direito de visita do senador Flávio Bolsonaro ao ex-presidente Jair Bolsonaro. Moraes também determinou que a defesa explique, em até 48 horas, se Jair Bolsonaro tinha conhecimento da divulgação de uma carta escrita durante a prisão domiciliar, publicada nas redes sociais do filho. A decisão também encaminha o caso ao Procurador-Geral Eleitoral para apuração de eventual propaganda eleitoral antecipada. A decisão foi tomada depois da divulgação de uma carta escrita pelo ex-presidente e tornada pública pelo filho, na qual Bolsonaro apresenta como seu porta-voz na pré-campanha à presidência da República.
10: Carta aos brasileiros. Saudoso do contato com o povo, ao qual devo lealdade, escrevo num momento de decisão para o futuro de todos nós. O momento é de arregaçar as mangas, deixarmos de lado as possíveis diferenças e cada um se empenhar pelo nosso pré-candidato à presidência, Flávio Bolsonaro. A melhor opção para livrarmos o Brasil da corrupção, da violência e do empobrecimento. Meu pré-candidato, creio o seu também, meu porta-voz, no qual confio para resgatar o Brasil e nos conduzir para a paz e a prosperidade. Um afetuoso abraço a todos, na certeza de que juntos tudo faremos pela nossa pátria. Deus, pátria, família e liberdade. Assina Jair Bolsonaro.
8: A divulgação da carta levou o PT a pedir ao Supremo a revogação da prisão domiciliar do ex-presidente. O deputado Lindbergh Farias alega que o documento tem conteúdo político-eleitoral e foi divulgado nas redes sociais por meio de terceiros, em desrespeito às medidas cautelares impostas por Moraes. O PT também pediu a aplicação de uma multa de R$100 mil a Flávio Bolsonaro. Gustavo Segre, muito boa noite. Seja bem-vindo mais uma vez em Oeste Sem Filtro. Pegamos o Segre emprestado do Faroeste mais uma vez. Semana começou aquecida, agitar. Temperatura, Segre. Quando a gente estava selecionando os assuntos hoje, claro, esse vídeo do senador Flávio Bolsonaro, que repercutiu muito nesse fim de semana, a leitura da carta escrita pelo pai Jair Bolsonaro. A gente estava aqui selecionando os assuntos para comentar o conteúdo dessa carta quando somos aí surpreendidos com essa decisão do ministro Alexandre de Moraes suspendendo aí por 90 dias as visitas do filho, o senador Flávio Bolsonaro, e também pedindo 48 horas para explicar a divulgação dessa carta. Segre, queria aproveitar também para compartilhar com a nossa audiência um trecho, claro, dessa decisão do ministro Alexandre de Moraes, que foi tornada pública, só para a gente entender. Ali na página 6, ele diz o seguinte, o ministro Moraes: ressalto ainda que a conduta de Flávio Bolsonaro como instrumento de promoção política de sua pré-candidatura à presidência da República, com a divulgação de vídeo em rede social e utilização de expressões com carga semântica equivalente a pedido explícito de voto, pode configurar propaganda eleitoral antecipada em período vedado pela legislação, devendo ser apurada pelo Ministério Público Eleitoral. E aí, no parágrafo seguinte, ele escreve, por fim, em relação a Jair Messias Bolsonaro, a afirmação de seu filho, Flávio Nantes Bolsonaro, entre aspas, é imperdível um recado muito importante que ele quer dar a toda a nossa nação, fecho aspas, sugere que o sentenciado tinha plena ciência de que sua carta seria divulgada em redes sociais, o que configuraria igualmente desrespeito à medida cautelar a que está submetido, devendo os fatos, portanto, serem esclarecidos pela defesa. E aí mais um trecho aí da decisão do ministro Moraes, suspendendo a autorização das visitas e dando esse prazo de 48 horas. Segre, tem várias camadas aqui que a gente vai conversar daqui a pouquinho, inclusive a gente recebe o desembargador aposentado Sebastião Coelho para tratar, claro, das questões jurídicas envolvendo essa decisão do ministro Alexandre de Moraes. Tem várias camadas, agora uma que chama atenção é que agora Flávio Bolsonaro não poderá mais visitar o pai por 90 dias. Isso vai atrapalhar muito a interlocução do pré-candidato a presidência com o seu pai, Jair Bolsonaro. Muito boa noite.
11: Boa noite, Paula. Boa noite, nosso mestre Augusto. Boa noite, Ana Paula, a nossa queridíssima e prestigiosa audiência. Eu acho que, primeiro, o Alexandre de Moraes, ele esqueceu o artigo 41 do Código Penal, que é a Lei 7.210 de 1984, que ela determina que o preso tem direito a enviar e receber carta. Aí diz: o direito assegurado é do preso, provisório ou condenado. Controle de segurança, administração do presídio, poderá inspecionar as cartas para garantir a segurança do estabelecimento. O juiz poderá autorizar a leitura ou retenção de cartas para fins de investigação criminal. E a carta enviada pelo réu ao seu advogado, e o Flávio é advogado cadastrado do Jair Bolsonaro, não podem ser violadas ou lidas pela direção do presídio, pois são protegidas pelo direito e ampla defesa. Isso que respeita ao Código Penal. Então, o Alexandre Moraes não está cumprindo o Código Penal, artigo 41. Mas aí vem outra. Lula esteve preso 580 dias. E é só buscar, inclusive, no próprio lula.gov.org, sei lá quanto, do Instituto, que aí disse que Lula escreveu centenas de cartas, mensagens pessoais, bilhetes políticos e até correspondência amorosa. E a pergunta é só buscar na internet, hoje a internet é fabulosa, porque não permite que ninguém esqueça nada. Quando foi que o Haddad era candidato em 2018, o Lula mandou uma carta, que não lembro quem é o militante do PT que leu, dizendo que Haddad era o candidato dele e pedindo votos. E aí ninguém reclamou. Então, Lula pode escrever conteúdo amoroso, correspondência pessoal, bilhetes políticos e até sugerir a votação para o seu candidato, então, Fernando Haddad, mas o Bolsonaro não pode ver ao segundo filho, porque com Eduardo não tem contato, agora com Flávio não tem contato e, curiosamente, faltam 104 dias para o segundo turno, ou para o primeiro turno. Quer dizer que 90 dias ele só vai conseguir falar 14 dias antes das eleições. Gente, não é casual. Isso é totalmente proposital para evitar que Jair Bolsonaro consiga algum contato, de alguma forma, com quem quer que seja no exterior.
8: Bom, deixa eu aproveitar então para receber, para dar as boas-vindas ao desembargador aposentado Sebastião Coelho, hoje conosco em Oeste Sem Filtro. Doutor Sebastião, seja muito bem-vindo mais uma vez. A gente gostaria muito de ouvi-lo sobre essa situação acontecendo, envolvendo aí o ex-presidente Jair Bolsonaro e também o seu filho, senador e pré-candidato à presidência, Flávio Bolsonaro. Eu já vou ser muito direta, quero ouvi-lo sobre essa decisão do ministro Alexandre de Moraes, segundo a alegação ali, a justificativa na decisão, Jair Bolsonaro teria violado as medidas cautelares porque havia uma restrição para não utilizar as redes sociais, nem mesmo por interposta pessoa, nem mesmo por meio de outra pessoa. A interpretação é que Flávio Bolsonaro teria utilizado a sua própria rede social para divulgar a carta do pai. Doutor Sebastião, muito boa noite, seja bem-vindo. Há alguma chance de revogação da domiciliar do ex-presidente Jair Bolsonaro em relação a esse fato que ocorreu no fim de semana?
12: Boa noite, Paula. Boa noite, Augusto, Ana, Segre e audiência. Esse ato, essa decisão de Moraes, Paula, nada mais é do que uma intervenção nas eleições. O Poder Judiciário já teve interferência nas eleições de 2022. Posteriormente, fez uma intervenção julgando Bolsonaro sem ter prerrogativa de foro no Supremo, e agora é uma terceira intervenção. O Gustavo Segre já fez a leitura do dispositivo legal. O artigo 41 do Código de Processo Penal permite que o preso tenha comunicação com o exterior, através do artigo 41, inciso 15, do Código da Lei de Execução Penal, que é a Lei 7.210, do ano de 84. Alexandre de Moraes nada mais faz do que, mais uma vez, violar os direitos de Jair Bolsonaro. É mais uma violação dos direitos de Jair Bolsonaro. E agora, com uma gravidade imensa, porque ele está tirando a prerrogativa do advogado de ter contato com o seu cliente. Não importa que Flávio seja filho do Bolsonaro, ele é advogado de Bolsonaro no processo de execução. E antes, quando eu fui convidado por você, Paula, eu fiz questão de conferir, está confirmado que Flávio continua como advogado de Jair Bolsonaro. Portanto, essa é uma decisão que tem uma intervenção indevida na atuação do advogado. Com relação à possível revogação, olha, Alexandre de Moraes, nós já sabemos, Augusto fala isso reiteradamente, ele é um abusador, ele é um violador de direitos humanos, sancionado pelos Estados Unidos. Então, Alexandre de Moraes, ele não tem muita preocupação com o direito, com a Constituição, até mesmo com a ética, né? Basta ver o contrato da sua esposa. Essa é uma grave decisão que interfere diretamente nas eleições. Veja, 90 dias, nós teremos ultrapassado o primeiro turno das eleições. 90 dias dá exatamente após o primeiro turno da eleição. Essa é uma manobra inadmissível. A política brasileira, a chamada direita brasileira, que está lutando para tirar esse governo de consórcio do PT, Lula, com o STF, tem que reagir bravamente, denunciar isso em todos os cantos, não ficar com notinha, não. Isso tem que ser denunciado no Congresso Nacional. Essa ação é um complemento do que ele fez essa semana, que a Polícia Federal tentou fazer com o presidente do PL, certo? Para apreender computadores, celulares, para quê? para bisbilhotar, fazer a pesca probatória e tentar encontrar alguma coisa que possa ajudar o lado deles nessas eleições. Essa que é a realidade. Eu espero que Alexandre de Moraes não mande Bolsonaro de volta para a Papudinha, para o presídio militar, em razão desse fato. Se o fizer, eu digo para vocês antecipando, eu vou convocar manifestações aqui em Brasília, como já fiz anteriormente, dê o que der. E nós vamos para frente do presídio, sim. E nós vamos testar qual o limite desse cidadão em face da população brasileira. Nós não podemos mais aguentar calado esse arbítrio de Alexandre de Moraes. Essa a comunicação do preso e Bolsonaro está cumprindo pena, está em execução de pena, é um direito do preso. Essa comunicação, ele escreveria uma carta para ficar aonde? Em qual meio? Botar dentro do baú? Qual seria a necessidade? Esse é um aspecto. O outro aspecto é que ele não pode impedir o advogado de ter contato com o seu cliente.
8: Doutor Sebastião, siga conosco, eu vou incluir, claro, os meus parceiros nessa conversa, doutor Sebastião, mas só para eu pegar o gancho do que nos trouxe o Gustavo Segre, ele lembrou que quando Lula esteve preso, ele escreveu algumas cartas que foram lidas pela Gleisi Hoffmann, também por um ex-advogado, pelo advogado, um dos fundadores do PT, o Luiz Eduardo Greenhall, inclusive ainda na campanha de Fernando Haddad. Então, doutor Sebastião, se o senhor me permite, eu vou trazer esses dois momentos lá de 2018, que também tem relação com esse fato, e a gente retoma a nossa conversa. Então, primeiro, da Gleisi Hoffmann.
13: Continuo desafiando a Polícia Federal da Lava Jato, o Ministério Público da Lava Jato, o Moro e a segunda instância a provarem o crime que alegam que eu cometi. Continuo acreditando na justiça e por isso estou tranquilo, mas indignado, como todo inocente fica indignado quando é injustiçado.
8: Curioso que ela estava ao lado de Lindbergh Farias, que é justamente o parlamentar que entrou com essa ação no Supremo Tribunal Federal para questionar a carta do ex-presidente Jair Bolsonaro. Agora a gente traz uma outra carta que foi lida pelo advogado Luiz Eduardo Greenhalgh, um dos fundadores do PT, durante a campanha do Fernando Haddad, que foi mencionado também pelo Segre.
14: Até breve. Até breve, meus amigos e minhas amigas. Até a vitória. Um abraço do companheiro de sempre, Luiz Inácio Lula da Silva!
8: Berg Faria também estava nesse momento com a Gleisi Hoffmann do outro lado, Manuela Dávila e Fernando Haddad. Deixa eu aproveitar para incluir Ana Paula Henkel, muito boa noite, seja bem-vinda, Ana. A gente já introduziu o nosso convidado hoje um pouquinho mais cedo, porque realmente o assunto exige aí também a atenção, né, e a análise do nosso convidado Sebastião Coelho, mas vou incluí-la também nessa conversa. Muito boa noite, Ana, seja bem-vinda.
15: Boa noite, Paula Segre, boa noite, querido mestre Augusto e querido doutor Sebastião, prazer revê-lo, tive a oportunidade de tomar um café com o doutor Sebastião em Brasília e olha, como confessar aqui para vocês como o povo gosta do doutor Sebastião, tenho um respeito enorme por ele. Boa noite à nossa audiência, é um prazer tê-lo aqui, doutor Sebastião. Paula, veja, acho que tudo já foi dito, né? Mas a questão que eu queria abrir para o doutor Sebastião é o que o chat está perguntando, mas e aí, né? Nós corremos para onde? É só o Alexandre de Moraes que pode colocar as mãos nesse processo? A gente sabe que, né, não tem para onde correr, primeira turma, fica engessado, vai para o plenário, não vai... Porque por mais, doutor Sebastião, que toda semana a gente traz a lei, a gente traz o artigo, a gente traz a Constituição, isso não adianta nada para o ministro Alexandre de Moraes. Não adianta lei, artigo, jurisprudência, nada. É tudo da cabeça dele. Então, doutor Sebastião, eu acho que a esperança do povo brasileiro é que, quem sabe, se um dos pares do Alexandre de Moraes resolva colocar a mão e tentar resolver isso. Há essa possibilidade, doutor Sebastião?
12: Oi, Paula. Uma alegria falar com você mais uma vez. Olha, Eu não tenho esperança, porque na primeira turma, quem está por lá? Flávio Dino, que esses dias deu aquela decisão.

0: contra o Valdemar, Cristiano Zanin e Carme Lúcia. O recurso é para a turma. Deveria ser para a segunda turma como órgão revisor. Mas, infelizmente, hoje nós estamos tratando Alexandre de Moraes, ele faz o que quer. Esse cidadão, eu digo e repito, eu não posso dizer, enquanto eu tiver voz, eu vou dizer que esse cidadão é um abusador, é um violador da Constituição, sem freio, por culpa exclusiva do Senado Federal. O Senado Federal, Davi Alcolumbre, é culpado por tudo isso, como já o fora Rodrigo Pacheco, porque ele sustenta todas as acusações que são feitas lá, eu já fiz duas, uma pessoal e outra pelo Partido Novo, contra Alexandre de Moraes. Ele não dá andamento em nada, Ana Paula, deixa tudo quieto. Então, a esperança, eu digo com tranquilidade para vocês, eu não tenho, assim, esperança de que, se der uma decisão de força contra Jair Bolsonaro, que essa decisão será mantida. Mas cabe à população brasileira reagir a isso. Nós que não estamos de acordo com esses abusos, nós temos que ir para as ruas denunciar. Olha, vale ter algum resultado prático? Pode até não ter, mas nós estamos mostrando a nossa indignação, a nossa insatisfação. É claro que quando ele fala, vocês mostraram aí, é ridículo ver Lindenberg e Farias nos dois episódios das cartas do Lula e ele ser o requerente dessa medida que o Alexandre de Moraes já se apressou em determinar as suas providências, suspendendo previamente o direito do advogado e do cliente de manter contato com o advogado, colher um parecer da Procuradoria-Geral da República. Embora nós já sabemos também que a Procuradoria é sido um apêndice, uma linha auxiliar de Alexandre de Moraes com o seu Godet. Mas ele faz tudo de ofício, já determina, já suspende 48 horas, tentou prejudicar Bolsonaro com aquela questão da arma, fazendo em seguida uma apreensão abusiva na casa de Bolsonaro, constrangendo a sua esposa Michele, constrangendo a sua filha Laura, numa busca e apreensão sem qualquer significado por conta de armas, tá certo? Então ele não tem limites. Quando ele determina que a defesa se 48 horas, ele está dando uma sinalização de que, olha, eu posso proferir uma nova decisão, retornando Bolsonaro para a prisão. Mas o grave é impedir que o principal candidato da oposição nas próximas eleições de 4 de outubro seja impedido de conversar com o principal líder da oposição. Essa é uma intervenção gravíssima no processo eleitoral, de uma gravidade extrema. Alexandre de Moraes desequilibrou o processo eleitoral de 2022, isso é um fato, com as suas decisões arbitrárias, e agora o processo eleitoral nem inicia agora dia 16 de agosto, e ele já toma decisão interferindo no andamento das eleições, interferindo na vontade do povo brasileiro. O Bolsonaro nada mais fez do que exercer um direito garantido pela lei de execução penal em mandar uma carta. Foi lido pelo Flávio, poderia ter sido lida pela Michelle ou qualquer outra pessoa. Não importava por qualquer um que o visitasse. As visitas que ele tem são dos advogados. Ressaltando mais uma vez que todo preso tem direito à visita. Essa alegação de que está em tratamento, não recebe visita, é um absurdo total e completo. O preso, ele tem direito à visita até para melhorar a sua saúde. Então, Bolsonaro, infelizmente, ele está tendo seus direitos violados, e digo o que quiser, eu sou um desembargador aposentado, eu conheço dessa Constituição que está aqui atrás de mim, eu jurei cumprir. Alexandre de Moraes também jurou cumprir essa Constituição, como os demais lá, mas não cumpre. São violadores e precisam ser afastados. O povo brasileiro, afastados, o povo brasileiro tem que ter a consciência que o próximo presidente da República vai nomear, no mínimo, 7 ministros do Supremo Tribunal Federal. um que está vago, três que vão aposentar por idade e mais três que, obrigatoriamente, se nós tivermos um Senado responsável, eles não permanecerão no Senado Federal. Esse é o compromisso do povo brasileiro, retirar essas pessoas violadoras de direitos humanos da Suprema Corte do país. E, nesse aspecto, eu creio que tem muita gente no Brasil determinada.
1: Doutor Sebastião, deixa eu incluir também Augusto Nunes nessa conversa. Augusto, boa noite, seja bem-vindo. Agora eu quero só trazer também uma publicação do senador Sérgio Moro, que foi juiz da Lava Jato, ele que determinou a prisão do Lula. Ele se posicionou aí na rede social e disse o seguinte: Lula, durante 2018, recebeu 572 visitas na prisão, inclusive 21 do então candidato à presidência do PT, Fernando Haddad. Seus visitantes concediam em seguida longas entrevistas à TV e à imprensa sobre o que Lula havia falado. Nunca cogitei cercear o direito de visita ou de correspondência de Lula. Já Bolsonaro agora não pode mais receber visitas de seu filho, Flávio Bolsonaro, na prisão domiciliar e, pelo jeito, também não tem assegurado o direito de correspondência previsto na lei para todo preso. Falta proporcionalidade e legalidade à decisão do ministro Moraes.
2: Boa noite, Paula, Segre, Ana. Boa noite, doutor Sebastião. Prazer falar com você. Precisa de senadores como você, né, o Congresso Brasileiro. É sobre isso que eu quero fazer a pergunta. Essa última informação aí mostra que o Lula, do Moro, mostra que o Lula recebeu mais de uma visita por dia.
3: Ou quase uma, eram 580 dias, 572.
2: Isso aí, mais de uma visita por quase duas. Sim. Eu acho que o ministro Moraes está estacionado em 2022 ou está erguendo outra cortina de fumaça para que a gente esqueça os 129 milhões que ele recebeu, usando a mulher dele, para prestar serviços a um bandido, que é o Vorcaro. O que está esperando ainda a oposição e os candidatos ao Senado, doutor Sebastião, para agirem como oposicionistas e fazerem a denúncia que o senhor está fazendo e a convocação ao povo para que se manifeste? Está claríssima a importância da eleição para o Senado. Por que esse silêncio da oposição no Congresso, da oposição que está no Senado?
0: Augusto, prazer. Recebeu o livro, né, Augusto? Mandei pela Ana.
2: Claro. Muito obrigado.
0: Augusto, olha, Alexandre Moraes, eu não me repetir, ele age, ele é um abusador e ele age de má fé. Ele deturpa a interpretação das leis por culpa exclusiva do Senado. Quando eu converso com os senadores, eu digo, olha, eu lembro do tempo que o PT tinha 15 deputados, eles obstruíam todos os andamentos dos trabalhos da Câmara dos Deputados. Com o número de senadores que nós temos que assinaram lista para mais de 43, se não me engano, para a abertura de impeachment contra Moraes, esses senadores deveriam exigir de Davi Alcolumbre. Se Davi Alcolumbre não quiser cumprir com seu papel institucional, é dever desses senadores afastarem a Davi Alcolumbre. Se ele foi eleito para cumprir o regimento da casa, fazendo a vontade da maioria, ele não está fazendo a vontade da maioria. Então, sabe, Augusto, eu vejo com muita preocupação, porque as pessoas, na hora da eleição, falam muito e prometem alguma coisa. Olha, as pessoas que forem para o Senado, candidato ao Senado da República nas próximas eleições, que durante a campanha não disser, eu me comprometo, o meu primeiro ato é afastar Alexandre de Moraes do Supremo Tribunal Federal. Essa pessoa não merece o voto de quem se liga de direita. Pelo amor de Deus, nós não podemos cometer esse erro de alguém. O que é que você acha de Alexandre de Moraes? Olha, não, vamos ver o processo. Não. Tem que ser firme e dizer, olha, meu primeiro ato é assinar o impeachment de Alexandre de Moraes. Nós não podemos, Augusto, aguardar que cheguemos a setembro de 2027 e Alexandre de Moraes assuma a presidência do Supremo Tribunal Federal. Isso seria um desastre para o nosso país. Mas eu creio que isso não vai acontecer. da nossa parte, e vocês cumprem esse papel maravilhoso de denunciar, de mostrar a realidade. Veja, eu vou para o começo, Augusto. Nós tivemos a soltura, a descondenação do Lula e ninguém percebeu. Ou percebeu, ficou quieto. Nós tivemos mudança de entendimento do Supremo Tribunal Federal para julgar Jair Bolsonaro, porque pela jurisprudência do Supremo Tribunal Federal, perdeu saiu do cargo, perde o julgamento no foro do Supremo Tribunal Federal. Mas eles mudaram a regra do jogo para julgar Bolsonaro. E eu disse todas as letras. Isso daí é uma preparação para a condenação de Bolsonaro, como de fato aconteceu. E agora, gente, essa é a terceira intervenção. É gravíssimo o que está acontecendo. Flávio Bolsonaro é o líder das pesquisas de opinião. Temos mais dois candidatos de direita, o Zema e o Caiado, mas o Flávio é o líder das pesquisas. É para afastar a interlocução, as tratativas políticas nesse momento crucial de formação de alianças. É uma intervenção indevida no processo eleitoral. Eu não espero bom senso de Alexandre de Moraes. Ah, que ele tenha bom senso. Não, eu não espero nada desse cidadão. E tudo isso, Augusto, são cortinas de fumaça que eles colocam para esquecer do Taiaiá, para esquecer dos 129 milhões, daquele contrato Mandrake, que vocês mostraram aqui, os print do WhatsApp, da própria esposa, conversando diretamente com o Vorkar. Olha aqui, eu mando, quer assinar o contrato eletronicamente ou fisicamente. Então, tudo isso nós não podemos esquecer. Alexandre de Moraes não é estar nesse cargo. Não era para estar nesse cargo. Então, cabe a nós que estamos aqui na resistência. Nós somos a resistência a esse mal que está instalado no país. Infelizmente, o mal do nosso país tem nome: Supremo Tribunal Federal, pela ação de alguns dos seus ministros que lá estão, que não cumprem a Constituição e que trabalham em interesses pessoais, como já está provado, em casos concretos. E aí nós temos aqui a omissão do senhor Paulo Gonê, o Procurador-Geral da República, que poderia dar início às investigações e não toma a atitude que deveria tomar. Um contrato desse de Alexandre de Moraes era para ele estar sendo investigado formalmente. As pessoas dizem, olha, eu quero um sacrifício, André Mendonça poderia mandar. Quando o André Mendonça, que hoje ele já tem as informações todas, não é? Ele manda para o PGR. Nós dependemos do Estado Federal e dependemos do PGR. Na decisão última de Alexandre de Moraes, é mais uma intervenção no processo eleitoral.
1: Doutor Sebastião Coelho, eu quero agradecer muito a sua participação conosco hoje em Oeste Sem Filtro para tentar esclarecer um pouco essas questões jurídicas em relação a essa decisão do ministro Alexandre de Moraes. Agora concedeu 48 horas para a defesa do ex-presidente Jair Bolsonaro. Claro, a gente precisa aguardar, né, esses próximos passos para ver como ele vai definir a questão da prisão domiciliar de Jair Bolsonaro. Mas quero agradecê-lo muito a gentileza de conversar conosco nesta segunda-feira, desejar uma boa noite para o senhor. Bom trabalho e até uma próxima.
0: Obrigado, Paulo. Fico à disposição.
1: Bom, a gente vai repercutir um pouquinho mais essa decisão do ministro Alexandre de Moraes. Quero ouvir também a Ana e o Augusto. Vou trazer uma nota que foi publicada pelo senador Rogério Marinho, ele que também é coordenador da campanha do senador e pré-candidato à presidência Flávio Bolsonaro. Ela está aí na tela, então, para quem nos acompanha. A pré-campanha de Flávio Bolsonaro desmente. Essa não é a nota que nós estamos para ler, esse é um outro assunto relacionado ao apoio do Republicanos. É a nota sobre a decisão do ministro Alexandre de Moraes, a gente já traz aqui para a nossa audiência, mas ele diz o seguinte no começo da nota: a decisão do ministro Alexandre de Moraes de proibir o senador Flávio Bolsonaro de visitar o próprio pai por ter divulgado uma carta escrita por Jair Bolsonaro é autoritária, desproporcional e, na prática, tenta tornar o ex-presidente incomunicável. Uma clara interferência no jogo político, Ana. Já conversamos bastante sobre isso. O desembargador aposentado Sebastião Coelho já nos trouxe aqui as possibilidades, o que ele imagina que possa vir aí por parte do ministro Alexandre de Moraes nos próximos dias. E ele disse que, a depender do que for definido aí pelo ministro, ele pode convocar manifestações em frente ao presídio, manifestação de rua, enfim, para que os brasileiros acordem e também se manifestem, né, em relação a abusos que estão sendo praticados com muita frequência aí pelo Poder Judiciário.
4: E há quanto tempo, não é, Paula, nós estamos falando sobre esses abusos, inclusive abusos que foram cometidos contra a revista Oeste, Use a Criatividade, não é mesmo? Tentem encontrar alguma coisa que a gente possa derrubar a Revista Oeste, mas lá só tem jornalismo, Use a Criatividade. Há quanto tempo, não é, Paula? E paralelamente a tudo isso, nós temos os presos políticos, a anistia completamente parada, a dosimetria parada. Agora, a gente não, fala de eleição, claro que é importantíssimo falar de eleição, mas nós precisamos continuar falando sobre os presos políticos, porque agora um dos presos políticos é o presidente Jair Bolsonaro. E falamos já aqui sobre o Lula recebendo visitas, namorada, imprensa, entrevista exclusiva. E esse isolamento em relação ao presidente Bolsonaro, Paula, eu vou repetir o meu comentário da semana passada. Para mim, só demonstra uma coisa por parte do ministro Alexandre de Moraes: um baita respeito e um baita medo, eu diria até um pânico absoluto diante da força do presidente Jair Bolsonaro. Então, Jair Bolsonaro não pode falar, não pode dar entrevistas, não pode se comunicar, não pode encontrar ninguém, visitas tem que ser autorizadas pelo ministro Alexandre de Moraes. Isso, para mim, Paula, é pânico. Pânico mesmo. Meu Deus, esse homem que eu fiz de tudo para que ele perdesse a força política, eu inventei golpe, eu disse, eu abri inquéritos de ofício, eu tentei pintar esse ex-presidente como um monstro contra a democracia, e mesmo assim ele continua com essa força. Então eu vou colocar na cadeia, eu vou colocar em casa, eu vou colocar medidas cautelares inconstitucionais, e agora essa, suspender visitas do Flávio Bolsonaro, que, como vocês falaram, o doutor Sebastião também, é um dos advogados do presidente Jair Bolsonaro. Para mim, é só isso que o ministro demonstra. Medo que, mesmo depois de toda a perseguição política do Alexandre de Moraes, em vários nomes, né? Felipe Martins, Daniel Silveira, General Braga Neto e principalmente o presidente Jair Bolsonaro, o presidente continua tendo essa força política. Então, Paula, eu resumo com isso. Pânico. Agora, diante do pânico vem medidas absurdas, inconstitucionais, ilegais. O que vamos fazer, Senado? É a pergunta que o doutor Sebastião fez e que nós temos que fazer todos os dias também. Diante de tantos abusos, Senado, Casa Revisora da República, o que vocês vão fazer?
1: Diga, Augusto.
2: Olha, a oposição tem que deixar claro que não vai permitir que, de novo, o Supremo haja como um partido político favorável à reeleição de um ladrão. Tem que deixar claro isso aí. Né? É o que o Moraes está fazendo. Ele quer que esqueçam o crime real que ele cometeu para inventar delitos aí que não existem, como mostrou o Segredo. Aqui agora, nesta semana na Oeste, eu chamei atenção para esse traço do brasileiro. Né? O brasileiro reclama, se queixa e tal, mas tem que ficar indignado com a situação, porque é a indignação que mobiliza. E isso é motivo para indignação de todo mundo. os senadores, os candidatos ao Senado, têm de hastear essa bandeira. Já, né, nesse fim dos absurdos, fim dos desmandos, né, dos abusos de poder. E o povo tem de atender ao chamamento. O doutor Sebastião está dizendo que ele próprio convocaria uma manifestação. Essa manifestação tem de contar com grande apoio popular, porque nas urnas, né, em outubro, isso poderá ser traduzido num voto na urna. Mas antes disso, pode sim haver pressão em manifestações populares. O Alexandre de Moraes precisa saber pelo povo que quem tem de estar no banco de réus é ele. É ele. Pelo crime praticado em parceria com a mulher.
1: Segura, você quer complementar rapidamente para a gente fechar?
3: Devemos lembrar, Paula, que o presidente Jair Bolsonaro foi colocado em prisão. Eu não me lembro se foi da domiciliar para Papudinha ou ao contrário, ou estava livre, foi numa manifestação no Rio de Janeiro que ele falou com Flávio e Flávio mostrou o celular em que o presidente estava vendo. Não dava para falar com ele.
1: O ministro cita esse fato na decisão de agora, Segre.
3: Tá, mas
1: justamente cita esse fato.
3: É um direito. E aí vem a outra questão. A gente tem sempre, o ser humano em geral, temos todos uma expectativa. Aí vem a realidade e nos mostra que a nossa expectativa foi para mais ou para menos. Quando a nossa expectativa foi maior que a realidade, isso se traduz em frustração. E quando a frustração é realizada, ou pelo menos no nosso sentimento, por uma violação aos direitos humanos, como está sendo nesse caso, essa frustração pode se transformar em raiva. E aí, Augusto, o que precisamos, Sebastião, os políticos têm que se movimentar, mas a história mostra, a história recente, que eles não têm mais armas, pelo menos não que a gente conheça. Eles já colocaram na mesa diretora do Senado, do Congresso, e três foram suspensos, deputados foram suspensos, por fazer isso tentando mostrar. Então, eu acho que agora, não somente a responsabilidade dos políticos, sino nossa também, da gente, de sair a manifestar. Perfeito. Quando observamos essas violações aos direitos humanos.
1: E olha, deixa eu compartilhar aqui com a nossa audiência, a gente recebeu a informação de que o senador Flávio Bolsonaro vai fazer uma transmissão ao vivo logo mais às 19 horas, justamente para falar sobre essa decisão do ministro Alexandre de Moraes. A gente vai ficar atenta do início dessa transmissão do senador e pré-candidato à presidência Flávio Bolsonaro, inclusive também para compartilhar com a nossa audiência. 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Enquanto isso, faz agora uma pausa rápida, a gente volta já.
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1: Estamos de volta e o programa dessa segunda-feira recebe Adolfo Saxida, advogado, economista, ex-ministro de Minas e Energia e também ex-secretário de Política Econômica do governo de Jair Bolsonaro. Muito boa noite, ministro. Seja bem-vindo mais uma vez em Oeste Sem Filtro. Agradeço muito a entrevista. A ideia aqui é conversar um pouquinho sobre economia, atual situação do Brasil e também olhar um pouquinho para o futuro, ministro. Mas eu não poderia deixar de perguntar para o senhor a respeito dessa decisão do ministro Alexandre de Moraes à tarde de hoje. Hoje, ainda no bloco anterior, conversávamos com o Sebastião Coelho, desembargador aposentado, a respeito dessa decisão. Gostaria muito de ouvi-lo, né? Principalmente a questão da suspensão da visita de Flávio Bolsonaro ao pai, o ex-presidente Jair Bolsonaro, e agora esse prazo aí de 48 horas para explicar a divulgação da carta que foi publicada neste fim de semana pelo senador Flávio Bolsonaro. Muito boa noite, seja bem-vindo.
7: Boa noite a todos os ouvintes do Oeste. Olha só, eu preciso pedir uma licença aqui para não responder a sua pergunta. Eu sou advogado do presidente Bolsonaro. Então, não acho que aqui é o momento e o local adequado para dar essa resposta. Então, peço que os ouvintes entendam, mas eu não sou qualquer pessoa, né? Eu faço parte do rol de advogados do presidente. Ah, eu vi o doutor Sebastião falando que eu posso perguntar o seguinte: tem muita gente em silêncio, né? Muita gente em silêncio. Cadê a OAB? Existe OAB ainda nesse país? Cadê a Associação Brasileira de Imprensa? Tinha um grupo aí de prerrogativas. Existe ainda, né? É importante algumas pessoas serem cobradas e eu fico por aqui.
1: Perfeito, ministro. Eu não tinha conhecimento que o senhor integrava a equipe da defesa do ex-presidente Jair Bolsonaro. A gente entende essa questão. Então, vamos entrar, então, nessa questão da economia. Tem acompanhado muito a sua rede social. O senhor tem divulgado muito um projeto, né, chamado de Projeto Brasil. O senhor, ao lado aí de cerca de 100 pessoas voluntárias, pensando, né, em sugestões para melhorar o nosso país, sugestões de 200 medidas legislativas que, segundo o senhor explicou, o senhor pretende entregar para o próximo presidente da República eleito. Eu queria que o senhor explicasse um pouquinho mais a respeito desse projeto, né? E qual vai ser aí o maior desafio desse próximo governo, ministro?
7: Bom, primeiro eu quero agradecer esses quase 100 voluntários que estão trabalhando comigo, todos trabalham de graça, todos na sua área de expertise. Hoje existem 25 grupos diferentes que abrangem petróleo e gás, energia elétrica, inteligência artificial, conectividade, fortalecimento de programas sociais, inclusão produtiva, regras fiscais, ou seja, é muita gente trabalhando em medidas concretas para melhorar o Brasil. Qual que é a grande inovação desse grupo? Você já sabe que existem algumas coisas que precisam ser feitas. Por exemplo, a produtividade no Brasil está estagnada há 50 anos. Você precisa melhorar a produtividade. Melhorando a produtividade, você gera emprego e renda para a população. Então, todo mundo fala, tem que aumentar a produtividade. O que o nosso trabalho faz, ó, você quer aumentar a produtividade? Você tem que, a lei tal tem que ser alterada no parágrafo tal, artigo tal. Com isso, vai aumentar a produtividade. Com isso, vai aumentar a segurança jurídica. Com isso, vai atrair novos investimentos. Com isso, você cria novos mercados. Com isso, você atrai data centers para o Brasil. Com isso, você atrai investimento externo. Com isso, gera emprego e renda. Então, ao contrário de outros que ficam falando, que é importante, claro, mas o nosso trabalho é um trabalho rigoroso e técnico, olhando exatamente na letra da lei quais são, se é uma medida provisória, se é um projeto de lei complementar, se é uma PEC que nós temos que fazer, alterando o ordenamento jurídico brasileiro para melhorar o nosso país. Qual é o desafio do principal governo? Para mim, pacificação nacional. Nada é mais importante do que pacificar o Brasil. Nada. Eu sou economista, conheço bem o lado fiscal, mas a prioridade do próximo presidente é pacificar o Brasil. Uma casa, não tem como a gente continuar metade brigando com outra metade. Não dá para uma pessoa ter medo de dar opinião que acaba preso nesse país. Você não pode ter tantos brasileiros presos por crime de opinião. Não pode, estar errado isso. Você vê o caso do Felipe Martins, você vê o próprio caso do presidente Jair Bolsonaro, o caso de vários outros presos por um crime impossível. Aliás, quem diz isso não sou eu, não. Por favor, leia o voto do ministro do STF, Luiz Fux. Basta olhar o voto do Fux. Está lá a nulidade absoluta, impossibilidade. Então, veja, um ministro do STF está dizendo claramente que é impossível um negócio daquele, que está repleto de nulidade, e a nossa sociedade avança como se fosse normal. Não é normal. Nós precisamos, primeira medida, uma PEC, que eu chamo a PEC da pacificação nacional, que é um processo de anistia ampla, geral e restrita a todos os atos do 8 de janeiro. Depois disso, o próximo desafio, violência. Então, está cheio de gente falando de soberania. Então, todos aqueles que falam soberania, eu espero que votem num candidato da direita, né? Porque soberania é controlar o próprio território. Hoje, as facções criminosas tomaram conta do Brasil. Um quarto da população brasileira vive sob o domínio de facção. Ou seja, a cada quatro brasileiros, um mora num local que quem manda não é a justiça, não é a lei, é a facção criminosa. Nós temos que recuperar isso aí. E aí você olha as propostas dos candidatos de direita, eles estão endereçando o problema da violência. Então, quem dá valor à soberania, vamos votar em quem combate o crime. Esse sim, o maior desafio. E outro grande desafio é a revolução tecnológica que está a vir no país, não só no Brasil, mas no mundo inteiro. Nós estamos tendo aí essa questão da inteligência artificial. Acredito que vai gerar muito desemprego no curto prazo. Então nós vamos precisar de fortalecer os programas sociais e criar uma rampa de ascensão social para que todo brasileiro consiga fazer uso da inteligência artificial, desse grande choque de revolução tecnológica que está tendo no mundo, e melhorar o seu padrão de vida.
1: Ministro, eu vou incluir também meus parceiros de bancada nessa conversa, Gustavo Segre.
3: Ministro, um prazer te ver por aqui. Eu queria apontar alguns indicadores da economia brasileira. O aumento da dívida no mês de maio, 2,66%. Um absurdo por onde a gente olha. Déficit fiscal, no último mês, 56 bilhões. Estamos pagando mais de 750 bilhões por ano somente de juros da dívida, não estamos falando de capital. E segundo os cálculos do FMI, a dívida pública brasileira, segundo os cálculos, de novo, do FMI, que inclui, além do déficit fiscal e dos estados e tal, chega a 96%. Nós estamos a um passo do precipício econômico, ou pelo menos da macroeconomia brasileira. Mas eu observei que as tuas preocupações colocaram a economia como quarto ou quinto lugar. Não acha que é importante estabelecer primeiro um equilíbrio fiscal, que o arcabouço não cumpriu, foi mais uma narrativa, que voltar a ter superávit fiscal como na época em que vocês trabalhavam para o governo Bolsonaro?
7: É uma boa pergunta. E assim, eu acredito que o lado fiscal a gente vai resolver muito fácil. Ao contrário da maior parte das pessoas, a verdade é a seguinte: todo mundo sabe o que tem que ser feito para consertar o lado fiscal. Isso não é segredo. Até o governo que está aí sabe o que tem que fazer. Não que ele vá fazer, né? Então, assim, ó, tem muita gente à beira do precipício e está pronta para dar um passo à frente. Então, cuidado. Eu convido as pessoas a dar um passo atrás. O que é dar um passo atrás? É colocar o lado fiscal em ordem. Agora, o lado fiscal em ordem, nós vamos fazer, eu já anunciei isso já nas minhas redes, a PEC da consolidação fiscal. O que é isso? É um teto para a relação dívida-PIB. Chegou naquele teto, você dispara os mecanismos, tipo teto de gastos, para limitar o gasto do governo e fazer o ajuste fiscal do jeito certo, cortando o gasto e não aumentando imposto como esse governo faz. Então, eu acredito que com essa PEC, em um ano e meio, a gente resolve o lado fiscal do Brasil. É por isso que eu coloquei o lado fiscal, a economia, na quarta prioridade. Não é porque não é importante, não. É porque, para mim, a primeira coisa que nós temos que fazer enquanto nação é andar junto. E não dá para a gente continuar nesse ritmo que nós estamos indo, de brigas atrás de briga. Nós temos que encerrar esse capítulo e olhar para frente. Do mesmo jeito que a anistia foi aplicada várias vezes no Brasil, nós temos que usar esse mecanismo agora. Depois de pacificar o Brasil, nós temos que retomar os territórios que foram tomados de nós, foram tomados pelo tráfico, foram tomados pelas organizações criminosas. Nós temos que retomar isso aí. E aí sim, mas ao mesmo tempo, a gente vai fazer isso tudo junto, tá? Uma equipe econômica experiente resolve o lado fiscal em 1 ano e meio. Eu sei que os indicadores estão ruins. Eu sei que eles estão piorando. E eu sei que se o governo atual for reeleito, nós vamos ter uma crise fiscal lá na frente. Agora, uma equipe econômica experiente

0: gastando mais do que arrecada. É possível, já no começo do governo, de um governo disposto a mudar as coisas, é possível reduzir a carga tributária ou não?
1: Com certeza absoluta. Pelo amor de Deus, rapaz. Tiradentes morreu por causa do quinto constitucional. O rei da Idade Média, as pessoas falavam mal dele porque ele cobrava um dia de trabalho gratuito a cada 7. A carga tributária brasileira hoje é 33% do PIB. Ou seja, a cada 3 dias você trabalha um de graça para o governo. Isso é um absurdo. Se o rei da Idade Média era terrível, imagina o governo brasileiro. Imagina o que Tiradentes diria se a gente tivesse aqui, se ele viesse aqui e visse o que está acontecendo. E aqui eu já antecipo para vocês aqui do Oeste, já tem 3 tributos que dá para reduzir no primeiro dia, hein? Primeiro dia. Se o próximo presidente eleito me ouvir, eu vou entregar 200 medidas legislativas para ele e uma delas é, no primeiro dia, fim do imposto de exportação sobre petróleo. Isso desestimula a produção no Brasil, desestimula investimento e acaba prejudicando emprego e renda no Brasil. Então, fim do imposto de exportação do petróleo. 2, fim do imposto do pecado. Que história é essa de dar poder para o governo para decidir onde que ele pode aumentar imposto e onde ele não pode? É poder demais, nada disso. Não tem imposto do pecado, não. E 3, redução do IOF aos níveis do presidente Jair Bolsonaro, em 2022. Ora, só aí já, no primeiro dia, já reduzimos 3 tributos.
2: Perfeito. Vou incluir também a Ana Paula Henkel nessa conversa com o ministro Adolfo Saxida.
1: Deixa eu fazer uma parte rápido. E tem mais uma também. Não vai ter split payment. Então, eu quero aproveitar aqui a audiência da Oeste, que a maior parte dos brasileiros nem sabe o que é isso. Isso é uma inovação da reforma tributária aprovada pelo Lula. O que é split payment? Split, dividir, payment, pagamento. É como se o governo recebesse os impostos antes de todo mundo, antes da própria pessoa receber o dinheiro. Por exemplo, você vai tomar um café ali na esquina e come um pão de queijo. Você gastou R$20. Como é que é hoje? O dono do café recebe R$20. Ele trabalha com esses R$20, daqui 25 dias, em média, ele vai ter que pagar os impostos, que vão ser aproximadamente R$4. Então, dos 20, ele pega 4 e paga o governo daqui 25 dias. Com split payment, o governo pega a parte dele no ato. Então, em vez do empresário receber 20, ele recebe 16. Isso prejudica severamente o capital de giro das empresas, prejudica o fluxo de caixa. Eu entendo meus colegas que defendem que isso combate sonegação, que isso é um pouco ajuda a empresa que paga direito a competir com aquelas que não pagam. Eu entendo os argumentos, facilita o trabalho da Receita. Mas, meu amigo, você não pode prejudicar todas as empresas brasileiras, as que pagam direito e as que não pagam, as grandes, pequenas, micros e médias. Você vai prejudicar todo mundo. E aí o cara não tem caixa, o que ele vai ser obrigado a fazer? Vai ter que pegar dinheiro no banco com esses juros estratosféricos de hoje. Então tá aí, ó, outra medida, não vai ter split payment. E tá aqui, vou anunciar mais uma aqui, ao vivo pros ouvintes do Oeste. Essa eu não tinha anunciado, anuncio amanhã. Mas tô anunciando aqui em primeira mão pro Oeste. Nós vamos acabar com o voto de qualidade do CARF. A mesma coisa que o presidente Bolsonaro fez. O que é isso? Na dúvida, tem que valer o princípio, na dúvida pro réu. Só que no Brasil é o seguinte, quando a questão é tributária, na dúvida vale a versão da Receita. Tá errado, na dúvida pro réu. Isso aí é um princípio consagrado no direito. O presidente Bolsonaro implementou isso e, infelizmente, o governo atual voltou com o voto de qualidade do CARF. Nós já vamos acabar com isso. Em primeira mão, estou anunciando essa medida aqui na Oeste. Claro, né? Se o próximo presidente me ouvir.
2: Fazer também uma outra pergunta em relação à reforma tributária que foi aprovada. Eu sei que o senhor tem algumas críticas a respeito, já falou do split payment, mas antes deixa eu passar para a Ana, que também tem uma pergunta, depois a gente volta nessa questão da reforma tributária.
3: Boa noite, professor. Olha, o senhor não vai acreditar, mas eu tinha escrito aqui, ó, split payment para os

0: senhor explicar para a gente os danos do split payment, porque eu li o projeto Brasil do senhor e li também o Plano Brasil do deputado Luiz Felipe de Orleans e Bragança, e a combinação do projeto Brasil mais o Plano Brasil, eu confesso para o senhor que é um sonho, porque a gente fala de uma reforma tributária correta, propositiva, incisiva, justa e de uma reforma política igualmente justa e que beneficiará o Brasil. Já que o senhor já explicou sobre o split payment, professor, eu vou então tentar dar jogar uma pergunta para um passo talvez um pouco mais longe, não sei quão longe, né? Se é 2027, 28, 29. Mas como nós podemos voltar a honrar o nosso nome República Federativa do Brasil e dar mais autonomia, inclusive tributária, para os estados e não deixar que esse elefante branco, né, da União, que isso sobrecarregue aqueles estados que arrecadam mais, dão para aqueles que arrecadam menos, sem você incentivar exatamente o empreendedorismo e a própria competição entre esses estados, com isenções fiscais, como quer que as pessoas desejem, mas que a gente tenha um modelo mais parecido com os Estados Unidos de competitividade entre os estados.
1: Campeão, obrigado pela pergunta. Olha, sendo bem direto aqui, essa é outra proposta que eu tenho, que é o seguinte: eu não, né? O Projeto Brasil, nós chegamos à seguinte conclusão: a reforma tributária tem que parar nos impostos federais. Você vai criar a CBS, que é a junção do PIS e COFINS. Acabou. Você não vai além disso. Ou seja, nós não vamos mexer com o ICMS nem ISS. Por quê? Porque é justamente o princípio federativo que você falou. Nós temos que respeitar o direito dos estados legislarem sobre seus tributos. Então, assina embaixo do que você falou e está previsto isso. Nós iríamos, então, unificar apenas os impostos federais, mas os municipais e estaduais a gente não mexeria.
2: Ministro, eu fiquei com uma dúvida sobre esse split payment. Ele já é aplicado em outros países ou seria uma criação brasileira?
1: Até onde eu vi, foi adotado em dois países que já voltaram atrás. Então, assim, você começa achando que é uma boa ideia e logo depois interrompe. Porque, de novo, isso é antecipar. Olha só, as empresas, elas se adequaram ao modelo que nós temos hoje. A taxa de juros no Brasil é estratosférica. Se ela tiver, o split payment equivale a antecipar o pagamento de tributos. Só que se o governo manda um projeto de lei para o Congresso Nacional dizendo: eu vou obrigar as empresas a antecipar o pagamento, ninguém vota nisso. Isso é uma loucura. Então você usou um truque de semântica. Eu aposto que a maior parte dos deputados e senadores não entendeu isso, porque se entendesse não tinha votado. E você acabou permitindo que o governo antecipe tributos. Está errado. Sabe, eu não vou nem entrar no mérito aqui de é o seguinte: às vezes você faz uma venda e o cliente volta atrás. O empresário vai ser obrigado a correr atrás do estorno. Eu não vou nem entrar na questão dos créditos que você tem direito a abater. Então, eu estou usando o um exemplo mais simples para mostrar que isso é incorreto com as empresas brasileiras. O resto do mundo, as empresas não agem assim, não. Elas usam esse dinheiro por um tempo, fazem o fluxo de caixa. Por quê? Porque isso é bom também para o povo. Porque diminui o custo da empresa. Diminuindo o custo da empresa, a empresa gera mais emprego, gera mais renda, o produto fica mais barato. Então, isso aí é um erro danado. Isso, do que depender de mim, split payment não vai à frente.
2: Perfeito. 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Muito importante para a gente seguir com esse engajamento, informações muito relevantes sobre a economia do Brasil e projetos futuros. Deixa eu passar mais uma vez para Gustavo Segre, nosso economista também da bancada.
3: Obrigado, Paula. Ministro, aí a opção que, segundo você está comentando, tem relação direta, de novo, com o déficit fiscal. Lá nas épocas de 1800, foi colocada aquele invento de Otto von Bismarck de fazer, criar a aposentadoria, mas não era pensando nas pessoas, era porque precisava de dinheiro. Então, colocou uma antecipação do que seria uma aposentadoria futura, teoricamente, para cuidar das pessoas. E, naquele momento, inclusive, foram mais ousados. Colocaram que a idade de aposentadoria seria 70 anos. E ninguém vivia 70 anos nessa época. Então, todo mundo morria antes de se aposentar. Aí foram corrigindo. Mas essa questão do split payment tem a ver precisamente com isso. Antecipar a receita para que depois o equilíbrio seja melhor, porque antecipou um mês e a partir daí vai empurrando todos os meses. Mas como bem você sinalava, vai ter que, eu tenho uma empresa, compro produtos, insumos, tenho pagamento para alguém, que é um crédito fiscal para mim. Aí eu vendo o produto, tenho débito fiscal. E eu corro o risco, dependendo do mês, de ter mais crédito que débito. O governo não vai me devolver dinheiro. Essa é a pergunta.
1: Não,
3: como
1: não
3: seria?
1: Pode ficar então, tranquilo.
3: Como funcionaria?
1: Ah, é assim, no essa história que o governo vai antecipar a devolução de crédito, acredita quem quer, pelo amor de Deus. Se você não acredita em mim, pergunta para as empresas que têm crédito se está fácil receber de volta. Você tem um mercado enorme de crédito tributário justamente pela dificuldade que as empresas têm de usar isso. Então, você conversa, papo para boi dormir, cara. Isso aí, tô contigo nessa.
2: Tá com a Ana, que tem mais uma pergunta para o ministro.
0: Eu teria várias perguntas. Ficaria aqui horas ouvindo o professor Saxida, com muito prazer. Muitos ensinamentos, professor. Muito obrigada. Mas, professor, só para a gente... muitos americanos aqui me perguntando o que está acontecendo com as empresas no Brasil fugindo para o Paraguai. Então, eu acho que isso acaba dando um retrato, de uma maneira simples, mas do que está acontecendo no Brasil. Já que aqui nos Estados Unidos, professor, eu tenho certeza que o senhor tem acompanhado, o presidente Donald Trump tem trazido isenções fiscais e muitos estímulos para que a indústria volte para a própria Toyota. Hoje anunciou que está trazendo uma fábrica para o Texas, vai sair do México e vem para o Texas. Então, nesse campo da reindustrialização do Brasil, digamos assim, para que as empresas não decidam ir para o Paraguai, o que o senhor considera importante nesse setor?
1: Excelente pergunta, Ana. Olha só, a geopolítica mudou drasticamente de 2022 para agora. Nós temos uma nova realidade geopolítica, onde você garantir o fornecimento de insumos básicos é super relevante. Isso abre oportunidades incríveis para a economia brasileira. Agora, não adianta nada abrir oportunidade e nós não aproveitarmos. Então, o que o Projeto Brasil está fazendo? Primeiro, energia é um insumo básico. Nós não podemos aumentar o custo de energia elétrica no Brasil. Cara, o Brasil produz energia limpa e barata, só que o consumidor paga uma energia cara. É óbvio que tem algo errado no mercado de energia elétrica. Nós estamos trabalhando para corrigir isso. Outra coisa, de 2014 a 2020, foram 7 piores anos da economia brasileira. Em 4 desses 7 anos, o PIB per capita caiu. Cara, não dá para nós criarmos leis aumentando o custo para as empresas no Brasil. Então, outra PEC que nós vamos aprovar é a seguinte: é terminantemente proibido aprovar medidas no âmbito federal, estadual ou municipal, de qualquer medida, qualquer que seja o argumento, que onere a produção no Brasil. Ou seja, basta de ficar usando um jargão sofisticado para punir as indústrias brasileiras. Então, eu acredito que reduzindo impostos, que nós vamos reduzir, melhorando a segurança jurídica, melhorando os marcos legais, favorecendo o investimento externo, favorecendo a geração de emprego e renda aqui, proibindo o aumento de custo de produzir no Brasil e abaixando o custo da energia elétrica no Brasil. Nós temos que abaixar o custo de energia elétrica no Brasil, porque é um insumo básico. Com tudo isso, eu acredito que o nosso país vai voar.
2: Ministro, eu sei que eu preciso liberá-lo agora às 18h53, mas eu teria uma última perguntinha rapidamente a respeito desse projeto Brasil. O senhor disse logo no começo da entrevista que pretende entregar, o senhor e a sua equipe pretendem entregar esse projeto para o próximo presidente eleito, seja ele quem for. Essas sugestões de medidas legislativas, né, esses 200 pontos. O senhor disse que a prioridade é pacificação social, que a questão fiscal é algo fácil, relativamente fácil de resolver, mas fica a pergunta, se esse governo que está atualmente, se for renovado a partir de 2027, ministro, a questão da pacificação social fica prejudicada. E a questão fiscal vai ter uma continuidade dessa política. O Brasil corre o risco de uma recessão, como tivemos em 2016. Como é que o senhor enxerga esse futuro se nós continuarmos nessa mesma toada econômica?
1: Olha só. Toda hora que aparece uma pesquisa que mostra que a chance do Lula vencer aumentou, na hora os títulos do Tesouro Brasileiro precisam pagar uma taxa de juros maior. Então não é o Adolfo que está falando. Quem está falando são os títulos do Tesouro Brasileiro. Eles estão gritando, olha, toda vez que ameaça reeleger o Lula, nós vamos cobrar um preço mais alto. Meus amigos, pelo amor de Deus, não é possível que nós não aprendemos nada. Aqui eu vou dar um recado para os meus amigos da Faria Lima. De novo, alguns de vocês vão aparecer com essa conversa fiada que se o Lula ganhar, ele vai fazer o ajuste fiscal. De novo, vocês vão aparecer com entrevista telepática. De novo, vocês vão aparecer dizendo que não, não, dessa vez o Lula aprendeu. Um pouco de respeito, pelo amor de Deus, respeito ao povo brasileiro. Nós temos que virar a página da nossa história. Está difícil consertar a situação. Eu falo que o lado fiscal a gente resolve em um ano e meio. Eu não disse que é fácil. É fácil no sentido que nós sabemos o que fazer. Mas são medidas que você tem que tomar. Então, assim, uma equipe experiente resolve isso. Agora, você está na beira do precipício e faz uma entrevista telepática e diz, dá um passo à frente, pelo amor de Deus, né? Socorro.
2: Deixa eu agradecer muito a participação do ministro Adolfo Saxida. A gente agradece muito os ensinamentos, ministro. Desejo aí uma ótima semana para o senhor e até uma próxima.
1: Obrigado, fiquem com Deus. Tudo de bom.
2: 18h55, e quero lembrar a nossa audiência, mais de 53 mil telas conectadas em Oeste Sem Filtro nesta segunda-feira, que amanhã, terça-feira, dia 14, a gente vai receber no estúdio de Oeste Sem Filtro o vice-prefeito da cidade de São Paulo, Coronel Melo Araújo, também para uma entrevista. 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
2: 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A gente vai trazer uma série de iniciativas, mostrar um pouquinho dos bastidores dos nossos jornalistas, da nossa redação, também dos nossos comentaristas. Augusto Nunes será sabatinado no próximo dia 22. Exatamente. Com uma transmissão ao vivo. Augusto, e algo que a gente comentava um pouquinho antes do programa começar, muita gente às vezes aborda a gente na rua, não sei se o Segre, a Ana também, e pergunta, mas por que Oeste? Por que o nome do veículo chama Oeste?
5: Vou explicar.
2: Você vai explicar, né? Mas agora eu vou fazer um teste aqui para a nossa audiência. Quero ver se você que está nos acompanhando sabe por que a Oeste foi batizada de Oeste. Nós temos o nosso pacto, a gente explica também no nosso site, mas eu quero saber no chat se você sabe. Boa você pergunta. Que acompanha Oeste Sem Filtro todos os dias, porque é o nome do programa. E o Augusto vai poder detalhar um pouquinho mais durante a transmissão ao vivo o início, né, o batizado desse veículo de comunicação. Então não perca no próximo dia 22 de julho. Enquanto isso, enquanto você participa dessa enquete, a gente vai para um rápido intervalo, volta já.
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9: 7:01.
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3: E a Polícia Federal apontou que as emendas parlamentares atribuídas ao ex-deputado Eduardo Cunha foram formalmente assinadas pela liderança do Republicanos na Câmara dos Deputados. Segundo a investigação, Eduardo Cunha, que não exerce mandato parlamentar, teria indicado mais de 6 milhões e 100 mil reais em emendas destinadas a municípios de Minas Gerais. O valor teve execução suspensa pelo ministro do Supremo, Flávio Dino, que também determinou o bloqueio de bens do ex-deputado em mais de 6 milhões e 100 mil reais. Os documentos da Câmara mostram que as 29 emendas investigadas foram registradas como indicações da liderança do Republicanos, então comandada pelo deputado Gilberto Abramo. A Polícia Federal afirma que Eduardo Cunha teria utilizado essa estrutura para direcionar os recursos, mesmo sem mandato parlamentar. A investigação também aponta que a assessora da Câmara, Mariângela Fialec, conhecida como Tuca, teria coordenado o suposto esquema. A defesa de Eduardo Cunha negou irregularidades e informou que vai recorrer da decisão do Supremo Tribunal Federal. O segredo é a mesma linha do que aconteceu na semana passada com o presidente do PL, Valdemar da Costa Neto, mas ali bloquearam 119 milhões de reais ali por suspeita de desvio de emendas parlamentares, ambas por ordem do ministro Flávio Dino.
4: Sim, Flávio Dino, que na teoria está fazendo um trabalho ótimo, porque ele está auditando as emendas. Mas devemos lembrar que em 2013, 2014, a quantidade de dinheiro que estava em poder do Legislativo para emendas era de 13 bilhões, hoje é 60. E, coincidentemente, mesmo que todas as armas apontem para o Legislativo, quem libera as emendas é o Executivo. Quem tem a assinatura do cheque do PIX é o Executivo. Por isso, nós todos observamos que tem uma pauta importante no Congresso, o governo autoriza emendas, manda 12 bilhões quando foi a questão do Jorge Messias, 35 bilhões na semana passada. Então, está sendo utilizado como uma troca eleitoral, é um legislativo de extorsão. Você me dá dinheiro, legal, foram mensalão, eles já aprenderam, vai aprimorando o esquema. Então, em troca disso, eu te apoio. Mas a emenda não deveria existir, Paula. Não tem que existir. Imagina hoje, temos eleições agora. O Eduardo Cunha é um bom exemplo. Ele mandava emendas para cidades, segundo o que a justiça está mostrando, para cidades de Minas Gerais, onde ele será candidato a deputado federal pelo Partido Republicano. Como alguém que está de fora e não tem essa potestade pode concorrer com alguém que está mandando dinheiro para uma base eleitoral que tem votos que serão destinados para ele? E a mesma coisa aplica para deputados, tem 30 milhões de reais por ano para soltar emenda para todo lado. E 70 milhões por ano cada senador. Então, quem não está dentro da política, é difícil que consiga entrar. Por isso, quem está dentro não quer sair, porque é uma coisa de louco. Você tem emenda que hoje não tem, são 13 bilhões, se não lembro mal. Não tem como você analisar quem mandou, nem para quem mandou. Então, faz a mesma coisa. Eu mando dinheiro para você, não tem nota fiscal, não tem nada. É um descalabro. Até para a Receita Federal. E tem algumas que estão sendo enviadas, Paula, para estatais. Eu adoraria saber como a contabilidade registra isso. Então, é um descalabro por onde a gente olha.
3: Quer dizer, tem que ter transparência e publicidade com recursos dos pagadores de impostos, né?
4: Sim,
3: não é segredo. E, Ana, quero te ouvir também, vou trazer aqui a manifestação do presidente da Câmara dos Deputados, Hugo Mota, que justamente criticou a decisão do ministro do Supremo, Flávio Dino, que determinou esse bloqueio de 119 milhões de reais em bens do presidente do PL, Valdemar Costa Neto, também por suspeita de desvio de emendas parlamentares. Numa nota divulgada ainda neste sábado, Hugo Mota classificou a medida como inaceitável e sustentou que os servidores da Câmara agiram dentro das regras administrativas. Num outro trecho, Mota destaca: a presidência da Casa registra ainda confiança no trabalho de seus servidores. A autorização conferida pelos parlamentares para que as equipes que os assessoram operacionalizassem as indicações, segundo orientação da direção partidária, insere-se na normalidade do funcionamento administrativo do mandato e não traduz qualquer irregularidade. A decisão de Flávio Dino foi tomada mesmo depois de parecer contrário da Procuradoria-Geral da República ao bloqueio do patrimônio dos investigados sem mandato. No caso de Valdemar Costa Neto e ex-presidente da Câmara, Eduardo Cunha, a Procuradoria sugeriu a continuidade das investigações da Polícia Federal e o rastreamento dos recursos públicos sob suspeita. A investigação da Polícia Federal afirma que deputados federais eram registrados como autores das indicações de emendas para dar uma aparência, um verniz de legalidade ao processo. As propostas atribuídas a Valdemar eram organizadas em planilhas e encaminhadas aos ministérios responsáveis pelos programas. As medidas foram adotadas depois de um desdobramento da Operação Transparência realizada no ano passado. Ana, Hugo Mota publicou essa nota aí criticando, né, interferência do Poder Judiciário nas competências legislativas, como bem também pontuou o segredo. É preciso transparência e publicidade na destinação do dinheiro dos pagadores de impostos.
5: O curioso, Paula, o comentário do Segre foi perfeito. Eu só vou agora levar um pouquinho para o passado, né? E aqui, de novo, eu não vou defender a figura do Valdemar, é uma figura do Centrão, é uma figura do Mensalão. Agora, a gente precisa seguir a Constituição, né? Correto. Nisso aí, o Hugo Mota dizer que o bloqueio de bens é inaceitável, ainda mais a PGR também sendo contra a retenção, defendendo a apuração, como todos nós aqui sempre defendemos transparência e apuração. O Hugo Mota, ele está um pouco atrasado, né, nessa coisa de interferência do judiciário no legislativo. Porque, presidente Hugo Mota, o senhor lembra, e o senhor disse, né, as regras administrativas, ou seja, o regimento interno da casa precisa ser também respeitado, regras administrativas como um todo, a Constituição, o senhor está um pouco atrasado. Oi.
3: Ana, vou te pedir licença, mil perdões, mas é que começou a transmissão do senador Flávio Bolsonaro. Ele vai falar justamente sobre essa decisão do ministro Alexandre de Moraes. A gente já volta a esse assunto.
6: Os mesmos critérios não sendo utilizados, né? Porque me dá 48 horas para falar alguma coisa sobre essa carta. Algo que já aconteceu por outras 4 vezes. Vamos lá, gente. Vou fazer aqui a lembrança a todos vocês. Essa é a quinta carta que o presidente Bolsonaro escreve e que ela se torna pública. A primeira foi no dia 25 de dezembro do ano passado, 2025, em pleno Natal, quando eu vou visitá-lo no hospital. Eu saio e com a imprensa toda filmando, com transmissão em rede social ao vivo, com transmissão ao vivo na televisão, no rádio, repercussão em todo o país. Carta número 1, sem problema nenhum, quando ele confirma por escrito a indicação para o meu nome para concorrer, para ser o pré-candidato à presidência da República em seu nome, já que ele está impossibilitado. Então, nenhum problema naquele momento foi suscitado com essa carta que foi transmitida ao vivo, colocada em diversas redes sociais, inclusive a minha. A outra carta que ele escreveu foi publicada no dia 6 de fevereiro de 2026, uma carta que a Michelle publica nas redes dela, que é um bilhete do meu pai fazendo ali uma declaração para ela por ocasião do aniversário de casamento deles. Mas quando foi a Michelle que publicou, também nenhum problema, né? não viu-se nada de errado com relação àquilo. Carta publicada nas redes sociais da Michelle. A terceira carta foi em 1º de março, que foi uma carta em que o presidente Bolsonaro escreveu defendendo a Michelle das cobranças que ela vinha recebendo nas redes sociais naquela época. A carta também publicada em todas as redes sociais, repercutida por toda a imprensa. Também não houve nenhuma manifestação por parte de Alexandre de Moraes para que essa carta defendendo a Michelle fosse motivo de questionamento se a sua decisão havia sido descumprida, né? A quarta carta foi a que ele publicou, que veio a público no dia 2 de março de 2026, no dia seguinte, tratando das eleições em Mato Grosso do Sul. E essa agora, a quinta carta do presidente Bolsonaro, em que ele pede ali que possíveis divergências sejam deixadas de lado, reafirmando mais uma vez, né, que ainda tem gente que está nessa página de questionar a minha pré-candidatura, mas ele novamente reafirma a minha pré-candidatura, né, que eu sou o seu indicado, que eu tenho a sua confiança e também que eu sou o seu porta-voz. Então, muitos recados importantes nessa carta, faltando 2 semanas para nossas convenções, que vão ser no dia, menos de 2 semanas, né, que vão ser no dia 25 de julho em São Paulo. No dia 25 de julho em São Paulo é a convenção do PL, onde, né, vai ser ali confirmado o meu nome como o candidato à presidência da República, escolhido pelo Partido Liberal. Portanto, foi a quinta vez, gente, foi a quinta vez que ele escreveu uma carta. E por que é que desta vez ele resolve questionar de eu estar descumprindo alguma ordem judicial dele? Porque obviamente que eu não estou descumprindo nenhuma decisão judicial dele. É óbvio que o presidente Bolsonaro nunca falou ou pediu ou deu a entender ou decidiu ou mandou ou se manifestou de qualquer forma sobre eu publicar essa carta nas minhas redes. Porque qual é a diferença, gente? De eu publicar na minha rede, de publicar na rede da Michelle, de publicar na rede do irmão meu, de publicar no YouTube, de publicar nas centenas de veículos de comunicação, de publicar em qualquer blog, de se sair no Jornal Nacional. Qual é a diferença? Nenhuma diferença. O que eu percebo é que, mais uma vez, o Alexandre de Moraes quer só uma desculpinha para tirar o meu pai da domiciliar que ele se encontra. Gente, não vamos ser ingênuos. Acabou de acontecer uma busca e apreensão na casa do meu pai. Acabou de acontecer há poucos dias, por ocasião da situação da arma, daquela arma que foi transportada lá pela segurança dele. A defesa informou todas as 10 armas aonde estavam, por escrito, com comprovação, com documentos. Olha, essa arma aqui está com o Exército, essa arma aqui foi na Polícia Federal, apreendida em tal situação, essa arma aqui está em tal local, porque não veio retirar. Não, as 10 armas que eles têm, que ele tem em seu nome, estão aqui. O que Alexandre de Moraes faz? Determina, do nada, uma busca e apreensão na casa dele. Para quê? Exatamente. Para ver se encontrava uma muniçãozinha de uma arma qualquer, de outro calibre, ou achando que o presidente Bolsonaro pudesse estar mentindo. Fez uma busca e apreensão para quê? Para ver se achava alguma coisa para tirar ele da domiciliar. Para, mais uma vez, deixá-lo incomunicável, sem falar com os filhos. Não encontraram nada. Aí, agora, essa desculpa esfarrapada, sem pé nem cabeça, sem nenhum fundamento, uma decisão impedindo um filho de falar com o próprio pai por 90 dias. Não coincidentemente, esse prazo encerra após o primeiro turno das eleições. Isso é uma tentativa ou não é de interferência nas eleições? Deixa aqui nos comentários. Você acha que Alexandre de Moraes está tentando interferir nas eleições? Deixa aqui nos comentários. Já eu chamo aqui as pessoas, algumas pessoas que estão colocando aqui no superchat, para eu fazer a leitura das mensagens, mas só para acabar o meu raciocínio aqui. Eu quero lembrar uma outra coisa, a diferença de tratamento. Porque o presidente Bolsonaro, ele está pagando por um crime que ele não cometeu, todos sabem disso. Todos sabem a grande farsa que foi essa condenação do presidente Bolsonaro. É o golpe da Disney. Alguém que quer dar golpe, espera trocar o governo, indica os comandantes do Exército, da Marinha, da Aeronáutica, do Lula, manda recado no dia 29 de dezembro a todos os brasileiros numa live dizendo que não tem tudo ou nada, a vida continua. Daqui a pouco tem outras eleições, a gente disputa esse espaço da presidência de novo. Não podemos agir como a esquerda, ter os mesmos métodos deles. de depredação de patrimônio público, de fechar rodovia. A gente não é assim, não podemos ser iguais. Esse foi o presidente Bolsonaro acusado de tentar dar um golpe quando ele estava nos Estados Unidos. E não tinha a menor ideia de que aconteceria o 8 de janeiro, mas toda a narrativa foi criada sem prova nenhuma, sem nenhuma conexão do que existia nos autos com nenhuma possibilidade de autoria ou de tentativa de autoria por parte do presidente Bolsonaro, mas foi condenado a 27 anos. O presidente Bolsonaro foi, sim, continua sendo injustamente preso, diferente do Lula. Lula condenado em todas as instâncias por corrupção, por roubar o nosso país. Você que é jovem e talvez não lembre, tenha tirado seu título de eleitor agora, tem 16, 18, 20 anos de idade, talvez não lembre exatamente por que que Lula foi condenado. Assaltou, foi acusado de assaltar esse país. Roubo na Petrobras. Bilhões devolvidos em acordos de leniência por parte de empresas. Dezenas de delações afirmando que Lula sabia de tudo. Palocci dizendo que entregava dinheiro em caixa de sapato para o Lula no aeroporto de São Paulo. Condenado em primeira instância. Confirmada a condenação no TRF em segunda instância. Confirmada pelo STJ a condenação dele. Confirmada pelo Supremo Tribunal a condenação dele por várias vezes. Até que chega um belo dia e resolvem puxar uma tese de que o Lula foi julgado no lugar errado. Ele foi julgado em Curitiba, tinha que ser em Brasília. Então vamos anular tudo. Eles recolocam Lula na cena do crime. E a consequência, todos já sabem. E o comportamento do TSE sob a presidência de Alexandre de Moraes nas eleições de 2022 deixou todos nós indignados. Isso está na história, ninguém vai conseguir mudar. Ninguém vai conseguir, com ameaças, com condenações e canetadas, mudar o passado. Cada vez mais os brasileiros sabem disso. Mas por que eu estou fazendo... Eu estou rememorando isso. Eu estou rememorando porque o Lula, quando estava cumprindo pena de forma justa, correta, ele escreveu 22 cartas. 22 cartas. O Lula podia fazer tudo. Eu vou ler aqui só a manchete de um jornal, gente. O jornal É o País, de 20 de agosto de 2018. Abre aspas. Com cela aberta e reuniões diárias, a campanha de Lula é desenhada na prisão. É o subtítulo. O ex-presidente improvisa um gabinete para receber visitas rotineiras de advogados e líderes religiosos. Gera fatos políticos e não deixa o PT sair do noticiário. O Lula podia fazer tudo. Deu entrevista, recebia visita, todos os dias sem problema nenhum. E qual o critério agora com o presidente Bolsonaro? É um critério muito mais grave. Primeiro que ele está censurado, não pode usar suas redes sociais. Tem vários pedidos de entrevistas protocolados para Alexandre de Moraes que ele simplesmente não despacha. Nem consulta a defesa se é a favor ou não de o presidente Bolsonaro dar uma entrevista. E eu já, conversando com ele, acho que sou favorável a que ele dê entrevista, mas a decisão cabe a ele. Então, olha só, olha o critério que tinha com Lula e olha como é que está acontecendo com o presidente Bolsonaro, gente. A família só pode visitar, a família, diga-se, os filhos apenas, podem visitar o pai às quartas-feiras e aos sábados por apenas 2 horas. 2 dias na semana por 2 horas apenas. Domingo ninguém pode visitar. Os advogados só podem visitar uma vez por dia, exceto sábado e domingo, por 30 minutos apenas, 30 minutos. E eu sou advogado, estou inscrito nos autos para fazer a sua defesa, estou lá, procuração nos autos. Eu sou advogado do presidente Bolsonaro nos autos. O Alexandre de Moraes ignorou também. E eu já conversei com a OAB Federal para que eles se posicionem e se manifestem em defesa das minhas prerrogativas como advogado, que eu não vou abrir mão. Quer me deixar incomunicável com o próprio pai, já é um absurdo, algo completamente desproporcional, algo infundado, e não vai poder impedir que um advogado converse com seu cliente, ainda que seja o advogado filho, o cliente seja o seu próprio pai. E a OAB vai entrar no circuito, porque é uma prerrogativa inegociável dos advogados ter acesso ao seu cliente. nem que seja dessa forma absurda também e restritiva de apenas 30 minutos por dia, de segunda a sexta-feira. Então a OAB já está ciente e estamos em processo de formalizar para que a OAB também entre no circuito. Então, gente, eu quero aqui fazer até uma espécie de desabafo com todos vocês, porque está muito claro que o que o Alexandre de Moraes quer é tirar o meu pai da domiciliar a qualquer custo, deixar ele ainda mais incomunicável, humilhá-lo ainda mais de uma forma completamente injusta. Então, mais uma vez, foi assim quando ele fez a busca e apreensão recente, supostamente atrás de uma arma que não tivesse sido declarada. Sabia que estava tudo documentado, não tinha nada de errado, mas fez para ver se achava alguma coisa para tirá-lo de lá. Porque estava muito ruim, né? Como é que ele inventou esse critério de a cada 90 dias tem que ficar deferindo ou não a manutenção da domiciliar dele? Não existe isso também, uma regra inventada pelo Alexandre de Moraes. Ou você está na domiciliar ou você não está, não tem negócio de prazo. Ele inventou esse prazo de 90 dias, passaram-se 90 dias... O Ministério Público Federal opinou pela manutenção da permanência dele em casa e assim ele ficou. Quem vai tirar de lá por quê? Se ele lá, ele está, de fato, sendo melhor tratado, se lá o risco, a vida dele, a saúde dele é muito mais reduzido do que se ele estivesse em qualquer outro lugar. Passou isso, fez a busca e apreensão para ver se conseguia arrumar um motivo também e não conseguiu. E agora está buscando mais esse motivo para tentar, gente. A estratégia é muito simples, é colocar a culpa em mim. O que o Alexandre de Moraes quer... Além de deixar meu pai incomunicável, além de humilhá-lo ainda mais, quer tirar o meu pai da domiciliar, colocá-lo de volta em qualquer outro lugar para botar a culpa no filho. Ele já fez isso uma vez, vocês vão se lembrar. Quando eu fiz uma convocação para fazer uma vigília a favor do meu pai, para orarmos por ele, com pastores, com louvores... Pela saúde dele, pela vida dele, pela liberdade dele. Vocês lembram o que o Alexandre de Moraes fez? Ele inventou que era uma possibilidade do presidente Bolsonaro fugir. Fugir! E foi e determinou que ele ficasse na domiciliar com tornozeleira eletrônica para monitorar a sua localização. Isso é fundamento para restringir a liberdade de alguém? Um filho convocar uma vigília para um pai? Ele fez. Ele fez para quê? Para colocar a culpa em mim. Para falar, olha aí, como é que os filhos só atrapalham. É uma loucura o que faz o Alexandre de Moraes. É uma insanidade atrás da outra. E ele vai querer fazer de novo agora, já estou antecipando para vocês. Ele quer só arrumar qualquer desculpa para me trazer sofrimento. Para que muitas pessoas pensem de verdade que um filho fez alguma coisa que levasse o pai a sair do domiciliar. É uma crueldade. Não está nem aí para um ser humano, para a família de ninguém. A pessoa que não mede esforço para fazer maldade, para inventar crime contra os outros, para destruir a vida de centenas de brasileiros, como ele fez no caso do Rio de Janeiro. Um monte de gente inocente respondendo por crimes que não cometeram. E olha como é que é o nível dele, gente, de manipulação das coisas. Vocês vão se lembrar. Alguém tá ouvindo falar do projeto de lei da dosimetria? Vocês lembram disso? Da dosimetria? Que nós estávamos defendendo um projeto de lei de anistia. Aí, o próprio Alexandre de Moraes ameaçava aí em entrevistas ou no privado alguns parlamentares. Olha, que isso aí, se o Congresso aprovar a anistia, o Supremo vai declarar inconstitucional. Funciona por quê? É uma prerrogativa, é uma competência exclusiva do Congresso Nacional tratar de anistia. E é um processo jurídico político. Então não tem nada de inconstitucional. E ainda assim, o processo legislativo aconteceu. Foi escolhido um relator, um deputado da Câmara dos Deputados, uma pessoa muito próxima de Alexandre de Moraes. E todos na prática sabem, gente, que quem fez a redação do projeto de lei de anistia foi Alexandre de Moraes. O relator em vários momentos falava, não, isso aqui, em outras palavras, né? Isso aqui o Alexandre de Moraes não vai permitir se a gente aprovar. Assim, uma submissão, um nojo. E o que foi aprovado, obviamente, era o que a gente podia conseguir transformar em lei, que foi a dosimetria, um projeto ainda assim capenga, mas que o presidente Bolsonaro falou, pode pode fazer anistia, pode dar os votos a favor da anistia, porque se eu não vou

0: conseguir sair da situação que eu estou agora, de fato, com o projeto aprovado, o presidente Bolsonaro continuaria na situação de preso, mas os outros 99% dos acusados injustamente, dos perseguidos do Rio de Janeiro, iam poder sair da prisão, iam para suas casas. Ele, mais uma vez, abriu mão, pensando nos outros. É esse o homem que fico acusando de ser desumano, de ameaçar a democracia, pensa nos outros o tempo inteiro, como sempre fez quando presidente da República. Não teve um ato fora da Constituição. E cadê o projeto da dosimetria? O que é que Alexandre de Moraes fez? Deu um golpe. Alexandre de Moraes deu um golpe. Porque a lei foi aprovada, Lula vetou, o Congresso Nacional, na Câmara e no Senado, com a votação acachapante, gigantesca a votação, para derrubar o veto do Lula. Passa-se o prazo lá, regimental, o Lula não sanciona o projeto é promulgado pelo presidente do Congresso Nacional. E o que Alexandre de Moraes faz? Ele próprio, sozinho, na prática, revogou a lei da dosimetria, ou suspendeu, melhor dizendo, porque as defesas começaram a entrar com os pedidos para os seus clientes, junto ao relator Alexandre de Moraes, para recalcular suas penas, já que pelo projeto de lei da dosimetria as penas seriam reduzidas, um pouco mais seriam. E o que Alexandre de Moraes faz? Parece um jogo combinado, só parece, tá, gente? Eu não estou querendo afirmar nada, só parece que é um jogo combinado. Um partido de esquerda entra com uma ação de inconstitucionalidade no Supremo e, ao invés de essa ação ser julgada, ou quando ela for julgada, para dizer se é constitucional ou não a lei da dosimetria, que é estranho, né, gente? Como é que vai ser inconstitucional uma lei que o próprio ministro Supremo fez? Né? Ele é que autorizou a redação para o relator lá para que fosse levada à plenária e aprovada daquele jeito, com aquele texto. Ele simplesmente fala o seguinte: olha, tem muitos pedidos aqui chegando do pessoal do Rio de Janeiro para mim, mas eu vou fazer o seguinte, vou suspender a lei, porque pode ser que lá na frente, quando aquela ação de inconstitucionalidade for julgada no Supremo, se a lei for julgada inconstitucional, eu vou ter que refazer tudo de novo, então vou esperar. Olha que maluquice. Na prática, ele declarou inconstitucional essa lei. Ele suspendeu os efeitos dela monocraticamente, que é um absurdo. Atropelando todo o Congresso Nacional. E aí, cadê o Congresso reagindo? Os diversos crimes de responsabilidade que Alexandre de Moraes cometeu ao longo desse tempo inteiro, infringindo a Lei 1079, que é a lei de impeachment de ministro do Supremo, e os pedidos de impeachment ficam engavetados no Senado, depois não sabem por que é que impeachment de ministro virou tema principal de eleições desse ano. Grande parte dos eleitores só votará em candidatos ao Senado comprometidos com o impeachment de Alexandre de Moraes. Isso é antidemocrático? Não. Isso é culpa da direita? Não. Isso é culpa de quem? De Alexandre de Moraes, das suas decisões, da sua falta de sensibilidade. Eu diria até da sua insanidade, que não tem limites. A maldade dele não tem limites. E aí, eu faço a leitura de uma carta escrita pelo presidente Bolsonaro, repito, a quinta carta, aí um deputado do PT entra com uma ação para Alexandre de Moraes para ele fazer isso. Só quero achar que é um jogo combinado, gente, não quero afirmar, não. Está parecendo um jogo combinado. Isso é democracia onde? Decisão política, absurda, arbitrária, ilegal, inconstitucional, está cerceando o filho de ter acesso a um pai que toca a liberdade restrita, está atropelando as prerrogativas de um advogado, está cerceando os direitos do filho e o direito do pai com a liberdade cerceada. É completamente equivocada, ilegal essa decisão. E aí, se a gente recorre, a grava vai provar para a primeira turma. Primeira turma que é composta pelos algozes do presidente Bolsonaro, o ex-advogado Lula, o ex-ministro da Justiça do Lula. Quer dizer, todo mundo já sabe qual é o resultado antes mesmo de acontecer, antes de provas serem produzidas, antes de haver investigação, antes do Ministério Público opinar. Isso é democracia onde? Pelo amor de Deus, Que mundo nós estamos vivendo? Que país é esse que a gente está? Está claro para todo mundo. Interferência nas eleições. A primeira turma do Supremo Tribunal Federal já está criando precedentes para ser uma espécie de bypass do TSE. Ou seja, eles já começam...
1: Bom, a gente estava acompanhando a transmissão ao vivo do senador e pré-candidato à presidência, Flávio Bolsonaro, inclusive a primeira manifestação pública do senador em relação a essa decisão do ministro Alexandre de Moraes. A gente vai fazer o seguinte, eu quero ouvir os comentaristas a respeito dessas declarações do senador Flávio Bolsonaro, mas a gente vai para um rápido intervalo e na volta a gente retoma com os comentários.
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6: 7h35.
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1: Estamos Estamos de volta em Oeste Sem Filtro. Augusto, muito interessante, a gente estava acompanhando ali a transmissão ao vivo do senador Flávio Bolsonaro. Ele abre essa live, essa transmissão,

0: Achei, acho que foi um pronunciamento muito bom. Falou de improviso e bem. Apresentou argumentos sólidos. Esses números, por exemplo, essa informação é muito boa. E deixou muito claro que o Alexandre de Moraes pretende repetir 2022. O Supremo, ele quer colocar o Supremo a serviço da candidatura do Lula. Esse pronunciamento vai tornar mais complicado aí o projeto do Alexandre de Moraes, que também pretende, repito, erguer uma cortina de fumaça para que não se fale do caso dos 129 milhões recebidos pela mulher dele.
1: Diga, Segre, também quero te ouvir
0: Claro.
1: sobre essas declarações do senador Flávio Bolsonaro nessa live, né, que ele abriu agora no fim de tarde para justamente explicar essa declaração do ministro Alexandre, essa decisão do ministro Alexandre de Moraes.
2: Ele abriu a live e abriu o coração, Paula, porque falou, de fato, como Augusto disse, sem nenhum tape, nenhuma fala já preparada, foi soltando o que estava sentindo. A fala mostra todas as irregularidades e as injustiças que Alexandre de Moraes está fazendo. O problema é que até aí é só catarse, não tem como resolver. Ou seja, o que o Flávio Bolsonaro está falando, seja como filho, seja como pré-candidato ou como advogado do Jair Bolsonaro, ele não encontra, como a grande maioria dos políticos, o que fazer para resolver essa situação. Então, você que está nos assistindo e certamente compartilha os nossos princípios, aproveite e passe essa informação para quem não nos acompanha e não compartilha os princípios, porque é aquela frase de Martin Niemöller, que dizia que um dia vieram buscar o meu vizinho comunista, mas como não sou comunista não aconteceu nada, e outro dia vieram buscar o meu vizinho que era sindicalista, mas não sou sindicalista, então não tem problema, até que um dia vieram me buscar e não tinha ninguém para me defender. E isso vai acontecer também com a esquerda, porque essa ânsia de poder do Supremo Tribunal Federal vai ficar pior do que está.
1: Diga, Ana, para a gente fechar essa rodada.
3: Rapidamente, Paula, o discurso aí, a comunicação do Flávio, como o Augusto disse, uma comunicação muito estilo do pai dele, né, do Jair Bolsonaro, no sentido de simples, direto, sem um script maior ali com algumas anotações. Agora, o triste dessa fala do senador e pré-candidato Flávio é que tudo que ele disse nós sabemos e a gente tenta não desanimar e não podemos desanimar. O PT precisa ser varrido do nosso cenário político em outubro. Aí eu faço apenas uma conexão com a entrevista do Dr. Sebastião no início do nosso programa, que a gente tem que mudar o Senado. Não dá para a gente tirar o PT e manter um Senado completamente de joelhos a esse sistema que o Flávio hoje trouxe mais uma vez, que está dominando o Brasil, o famoso establishment, ou o pântano, como o Donald Trump sempre chamou aqui nos Estados Unidos, porque é um pântano, né? Inconstitucionalidades, imoralidades, mais uma decisão que não se ampara em absolutamente nenhuma lei, não se ampara na nossa Constituição, e que fica muito claro que é uma perseguição política. O Flávio falou das cartas, não apenas do presidente Jair Bolsonaro, mas as cartas do Lula. Nós mostramos aqui no início do programa, inclusive já está rodando nas redes sociais, um vídeo do hoje ministro Zanin, como advogado do Lula, lendo uma carta do presidiário Lula ali na frente, logo depois que ele visitou o seu cliente, ele lendo uma carta para toda a imprensa. Então, é sempre isso, Paula. Dois pesos, duas medidas, ou um peso, duas medidas, como queiram, mas há uma perseguição política em curso. E aí, para finalizar, Paula, só para amarrar ao meu comentário antes da live do senador Flávio Bolsonaro, Hugo Mota.

0: que falou de uma interferência do judiciário no legislativo, Hugo Mota, que votou de maneira inconstitucional na manutenção da prisão do então deputado Daniel Silveira, que era uma prerrogativa da Câmara dos Deputados, era um regimento interno, como ele mesmo disse, né? Regras administrativas da Câmara dos Deputados. O Daniel Silveira foi mandado para prisão. O presidente Jair Bolsonaro concedeu o indulto presidencial e tudo isso foi ignorado. E o deputado, na época, Hugo Mota, votou a favor da manutenção, da inconstitucional manutenção da prisão do então deputado Daniel Silveira. Então, Paula, o que é inaceitável? Eu pergunto a Hugo Mota. É inaceitável agora congelar os bens do presidente do PL, Valdemar, mas não foi inaceitável manter de maneira inconstitucional a prisão do deputado Daniel Silveira? É aceitável o Lula ler uma carta ou os advogados lerem uma carta, mas agora vista grossa, porque o senhor então não comenta sobre isso que está acontecendo? O Flávio sendo, vou dizer, não vou nem dizer o filho Flávio, mas o advogado Flávio Bolsonaro que não pode visitar o seu cliente em casa. O senhor vai dizer que isso é inaceitável ou vai continuar mudo? Só é inaceitável quando há um interesse político da parte do senhor.
1: E agora 19 horas 40 minutos e a gente compartilha com você que está nos acompanhando nesta segunda-feira a campanha da Revista Oeste, porque há 6 anos a Oeste mostra que é possível fazer jornalismo com independência, compromisso com os fatos e também respeito ao leitor. E esse trabalho só existe porque há pessoas que acreditam na importância de uma imprensa livre. E agora quem fala sobre esse compromisso é justamente Augusto Nunes, que gravou um vídeo, é isso, para a nossa audiência? Então vamos
2: Exatamente.
1: acompanhar.
2: 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A Revista Oeste inaugurou um modelo sem precedentes no Brasil, não apenas porque defende a independência, mas porque é independente. 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Há 6 anos em funcionamento, esse modelo demonstra que, mesmo neste Brasil, o jornalismo pode ser verdadeiramente livre. 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
1: 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A gente vai para um rápido intervalo comercial, volta já.
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5: 7h49.
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1: Agora sim, estamos de volta. Fui autorizada a me despedir, então, dos meus parceiros de bancada nessa segunda-feira, que foi um programa bastante agitado. Aliás, a semana começou muito aquecida por aqui. A gente abriu com a entrevista com Sebastião Coelho, depois também ouvimos o economista e advogado Adolfo Saxida e depois acompanhamos também um pouquinho da live, da transmissão ao vivo do senador Flávio Bolsonaro. Vou me despedir dos meus parceiros de bancada, porque já extrapolamos o horário, semana está só começando, mas, enfim, o assunto demandou um pouquinho mais de tempo de todos nós. Deixa eu agradecer a Ana Paula Henke, o Gustavo Segre, muito obrigada pela gentileza, venha
13: sempre. Um privilégio estar aqui, mesmo que seja na segunda-feira, dia 13.
1: É, verdade, pelo menos não é sexta-feira,
13: ainda
1: 13,
13: bem.
1: É segunda-feira 13. Augusto Nunes, boa noite.
14: Obrigado.
1: E eu desejo a você que nos acompanha uma ótima noite. Na sequência, você fica conosco acompanhando o comentário diário de Alexandre Garcia. Depois, hoje, segunda-feira, tem a Constituição e a Liberdade às 8h30 da noite no canal da Revista Oeste. Eu desejo, então, uma ótima noite, bom descanso e até amanhã.

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5: 7h56.
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2: 8h23.
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0: Olá, já voltamos a falar de futebol. Fernando Diniz acredita que as más condições do gramado e a falta de ritmo dos jogadores prejudicaram o desempenho do Corinthians no empate em 1-1 contra o Cascavel na tarde deste domingo em Cascavel. Em entrevista concedida após o apito final, o treinador corintiano minimizou o resultado e também citou o desgaste provocado pela sequência de treinamentos no CT Joaquim Grava. Os jogadores não estão em condições ideais. Estamos em uma sequência muito grande de treinamentos. Era uma oportunidade para ganhar ritmo, mas precisamos preservar qualquer possibilidade de lesão, disse o técnico. Estas são as últimas do esporte. Voltaremos a falar de futebol amanhã, aqui no seu rádio.
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Ao longo do tempo em que a Santa Vó Rosa e o Santo Irmão Aldo estiveram à frente desta Igreja Apostólica, um conjunto de orientações e de princípios foi sendo elaborado a fim de esclarecer e eliminar toda e qualquer interpretação equivocada, ambígua ou não aprovada pelo Pai Celestial a respeito da doutrina original de nosso Senhor Jesus Cristo e da maneira de viver estabelecida por Ele, Jesus, para os filhos e filhas de Deus. Afirmamos convictos da verdade que esse conjunto de princípios e de ensinos que formam o legado desses santos de Deus tem por objetivo a melhoria da maneira de crer e o aprimoramento das ações e das atitudes do viver cotidiano de homens, mulheres e crianças de todas as idades. Eles são abrangentes, ou seja, desde como se apresentar em ambientes públicos ou não, quanto à maneira honrada dos trajes, dos cabelos e acessórios, como proceder com honradez no lar, na escola, no trabalho, nas reuniões e atividades da igreja, em relação aos compromissos de namoro, noivado e casamento, e quanto ao cumprimento de contratos e negociações de acordos cotidianos. São ensinamentos de valor e de eficácia eternos, pois vieram dos céus com a finalidade de formar filhos e filhas para Deus Pai, tanto no passado como hoje e sempre. Ó ouvintes, creia firmemente que a Santa Vó Rosa e o Santo Irmão Aldo estão sempre prontos para ajudar as pessoas de boa vontade e fé a alcançarem sabedoria e discernimento do bem e da verdade, a fim de que aprendam a organizar o seu viver de maneira agradável a Deus Pai Eterno Senhor.

Convidamos os prezados ouvintes do programa Hora Milagrosa para que venham visitar as congregações da Igreja Apostólica nas seguintes localidades: Três Barras, Paraná, com reuniões aos sábados às 19 horas e aos domingos às 10 horas da manhã, Rua Vitória Régia, número 162, Centro. 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

Graças a Deus Pai e aos seus santos, em reconhecimento pelas bênçãos que recebeu para a mãe dela, Senhora Maria da Luz Antunes. Tendo sido diagnosticada com infecção urinária, essa senhora ficou muito debilitada. O caso agravou e, confusa, não identificava mais os filhos que vieram visitá-la. Levada ao pronto atendimento, foi diagnosticada com AVC e encaminhada para tratamento hospitalar, onde ficou por 10 dias. Apesar do tratamento específico, a Senhora Maria da Luz não apresentou a melhora desejada. Resultados de exames detalhados confirmaram que ela havia, de fato, sofrido AVC, daí a dificuldade da fala, da mobilidade e da memória. A filha, Senhora Janete e demais pessoas da família vinham clamando aos céus em favor da mãe deles e foram atendidos, visto que, decorridos 10 dias de alta hospitalar, a Senhora Maria da Luz recobrou a capacidade de falar e daí, há apenas um mês, voltou a caminhar normalmente com boa disposição, reação que surpreendeu ao médico responsável pelo caso dessa paciente idosa. Por sua vez, a filha Senhora Janete e demais familiares atribuíram a boa melhora da mãe deles ao poder e à misericórdia celestes, como declarou ela em depoimento de fé, prestado em seu nome e da mãe, igualmente reconhecida a Deus Pai e aos seus santos, por essas e por muitas outras bênçãos recebidas para si, para o lar e a família. Convidamos os prezados ouvintes do programa Hora Milagrosa para que venham visitar as congregações da Igreja Apostólica nas seguintes localidades: Cascavel, Paraná, com reuniões aos sábados às 19 horas e aos domingos às 18 horas, e no segundo domingo de cada mês, às 10 horas da manhã, e quinzenalmente às terças-feiras, às 19 horas e 30 minutos. Rua Agostinho dos Santos, número 1883, Jardim Alvorada. Laranjeiras do Sul, Paraná, com reuniões aos sábados às 19 horas e 30 minutos e aos domingos às 11 horas da manhã. 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Rua Oscar Machado, número 1167, Centro.

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1: Prezados ouvintes desse programa A Hora Milagrosa, apresento a todos a minha saudação, o que faço em nome de Deus, nosso Pai, de Jesus Cristo, Senhor e Salvador, da nossa Mãe, Virgem Maria Santíssima, da Santa Vó Rosa, o Santo Espírito Consolador da promessa de Jesus e do Santo Profeta Irmão Aldo. O meu desejo é que, nesta oportunidade, todos possam ser muito abençoados, muito ajudados nas suas necessidades, que os santos e os anjos de Deus, nosso Pai, possam estar em sua companhia e abençoar a sua vida, o seu trabalho, sua lavoura, os que a têm, seu comércio, sua fábrica, seu lar, sua saúde, sua família, enfim, tudo o que lhes pertence, para que sejam felizes, bem-aventurados e prósperos em seu viver. Eu digo aos prezados ouvintes, nesta oportunidade, que bem-aventurados são todos aqueles que encontrarem-se com Deus ainda na vida presente e ter a honra e o mérito de viverem no seu reino, fazendo a sua vontade. Como todos, acredito que já nos ouviram falar que Deus é amor, é misericórdia e é justiça também. Entendam que, se fosse da vontade de Deus, não existiria sofrimento. Inclusive, Deus, o Pai, não criou ninguém para sofrer, e sim para serem felizes e viverem em paz. Criou para que todos desfrutassem das bem-aventuranças do seu reino, e por isso criou o homem no paraíso divino. E no reino de Deus só existe amor, alegria, reina a mais perfeita paz e harmonia, e é onde o espírito da desobediência não domina, e por isso não existe mágoa, não existe tristeza, não existe ódio e nem vingança. É um lugar onde todos os espíritos são iguais, é onde todos são amigos, todos se respeitam, todos se ajudam. E foi com este objetivo que Deus criou a região terrestre e colocou aqui o seu reino para que todos vivessem felizes e em paz. Mas quando houve a queda da raça que ele, Deus, havia criado, o Pai teve que tirar daqui o seu reino, porque no reino de Deus não existe espírito de qualidades diferentes. Mas traçou ele um plano lá nos céus para o resgate do homem que quisesse ser de Deus e para que novamente o seu reino passasse a existir na terra. A parte principal do plano era a vinda do seu filho primogênito à terra para trazer o seu reino, a sua palavra, para tirar o seu povo do fanatismo e do engano, tirar os que são seus do domínio do pecado e da maldade. E no final do seu ministério, realizar um sacrifício que teria um valor eterno para dar salvação e perdão aos que viessem a crer nele e obedecê-lo. E assim aconteceu. Jesus veio, como foi dito, como a luz que iluminou o vale da sombra da morte, porque deu entendimento a respeito da vontade dele e de seu Pai, nosso Deus, pregando uma doutrina poderosa que realmente tirava dos corações os maus sentimentos, tirava das pessoas os maus costumes, livrava-as dos vícios e da imoralidade, do fanatismo e do engano. Sabendo Jesus que o seu ministério na terra não poderia mais continuar, com a autorização de seu Pai, fez uma promessa que garantiria a continuidade com todo o poder e perfeição do seu ministério, que foi a promessa a respeito do outro Consolador, que chegaria o tempo que ele, o Pai, voltaria novamente a reinar na terra, através de uma outra personalidade espiritual, a qual aprenderia com ele e ensinaria ao povo que pelo milagre dos céus haveria de existir, como profetizou São João, o apóstolo. Entendam que, para essas promessas se cumprirem, era necessário Deus, o Pai, ter na terra duas coisas importantes: a pessoa que nasceria predestinada para ser esse Consolador, e também tinha ele que ter o povo para crer nesse Consolador. E foi o que aconteceu nesses tempos presentes. Depois de tantos séculos passados, sem ter Deus e Jesus podido cumprir com essas gloriosas promessas, foi que eles acharam na pessoa da Santa Vó Rosa uma serva humilde e fiel, e acharam também o povo que ia realmente crer, que renunciariam aos costumes e às crenças que não eram totalmente certas, mas que se submeteriam à vontade divina. Quando Jesus encontrou essas duas partes para o cumprimento dos seus planos, ele passou a se revelar à sua serva Rosa e disse a ela tudo o que ele aprovava e reprovava na igreja. E aos poucos, a Santa Vó Rosa foi tirando daquele pequeno grupo que compunha a igreja, de mais ou menos 150 pessoas, foi ele, através dela, tirando todo o erro e revelando a mais perfeita doutrina, sem engano e sem fanatismo. E uma das primeiras coisas que Jesus pediu para Santa Vó Rosa ensinar foi que tivessem fé no poder dos santos de Deus, nos santos apóstolos, também nos santos profetas e nos anjos, que são vivos e poderosos, principalmente para que o seu povo cresça em sua mãe, Virgem Maria Santíssima, pois ela é viva e poderosa e é um anjo da guarda para os bons e humildes de coração. Depois de dada a doutrina, que iria convencer os corações dos seus pecados, da justiça e do juízo divino, foi consolidada a primeira vitória do reino dos céus nesses tempos presentes. A Santa Vó Rosa, como o outro Consolador, porque foi para os céus e foi coroada por Jesus, pelo Pai e o Santíssimo Espírito, na terra ela deixou o seu sucessor, nosso Santo Irmão Aldo, que foi inteiramente humilde e fiel a ela, a Jesus, ao Pai, e garantiria o governo da igreja através do poder divino, da inspiração, da revelação da santa doutrina e das profecias que seria preciso e necessário anunciar ao povo. Por conseguinte, o reino dos céus novamente passou a existir na terra através de uma igreja pura e santa que prega a mais perfeita verdade do Evangelho de Jesus nosso Senhor. Por isso, a Santa Vó Rosa e o Santo Profeta Irmão Aldo ensinam o nosso povo a se santificarem e se consagrarem mais, porque Deus só pode reinar sobre um povo inteiramente fiel e santo, que não se contamina com o pecado e que ama a justiça e o bem. O Santo Irmão Aldo, em nome da Santa Vó Rosa, de Jesus e do Pai, durante 44 anos na vida presente, nos ensinou tudo o que precisávamos saber em matéria de religião. Por isso, nos resta, juntos, defendermos com fé e coragem o reino do nosso Deus e Pai, para que Deus possa ter na terra um perfeito domínio sobre um povo. E esse povo ser para ele como um braço forte, como disse o santo profeta Isaías no seu tempo, falando àquele povo para que aquele povo obedecesse e cresse com sinceridade. Ele disse: desperta, desperta, veste-te de força ao braço do Senhor, como nas gerações antigas, como nos tempos passados. Então assim somos nós nesses dias presentes, povo do Consolador e do Santo Profeta Irmão Aldo. Unidos, vamos trabalhar para Deus, fazer o que for preciso e necessário, com santidade, com honra e com muita coragem também. Que a Santa Vó Rosa e o Santo Irmão Aldo possam, em nome de Jesus e de Deus nosso Pai, dar esse entendimento a todos e dar muita fé, muita coragem, muito ânimo para que todos nós possamos lutar juntos pelo reino do nosso Deus. Então deixe essas palavras em seus corações nesta oportunidade para que todos possamos estar sempre unidos lutando pelo reino dos céus. Amém. Agora passarei a orar em favor de todos. Santíssimo, glorioso, bondoso e eterno Deus, nosso Pai Celestial, todo nosso louvor, toda nossa glorificação e gratidão ao Senhor nessa hora, ó Pai, por tudo o que o Senhor tem feito por nós, pela Tua bondade, pela Tua misericórdia, pela fidelidade ao Senhor mesmo, em cumprir com as Suas promessas, em realizar o Seu plano de salvação, de redenção da criatura humana, para dar oportunidade a todos nós, que queremos viver no Teu reino, fazer somente a Tua Santíssima vontade, podermos assim ter essa oportunidade de encontrarmos com o Senhor ainda na vida presente. Por isso nós Te louvamos, Te glorificamos e agradecemos pelo Senhor ter formado essa igreja, formado a Santa Vó Rosa como Espírito Consolador e formado o Santo Pastor Irmão Aldo como Pastor Supremo desse rebanho, os quais nos ensinaram a Tua palavra, a Tua doutrina com toda a perfeição. Por isso, nessa hora, bendita e Santa Vó Rosa, eu rogo a Senhora para que junto com a Mãe Maria Santíssima e o Santo Irmão Aldo, em nome de Jesus e de Deus nosso Pai, abençoe esses ouvintes do programa Hora Milagrosa. Ajude-os nas suas necessidades. Dá-lhes também o consolo, o conforto, o ânimo, a fé, a coragem e todas as virtudes do Espírito Santo do Pai, que eles precisam possuir no Espírito para continuarem lutando pelo reino dos céus, defendendo essa fé verdadeira que esta igreja ensina a todos nós. Ajude-os, aqueles que estão passando por problemas, por lutas e por dificuldades na vida, que a Senhora dê sabedoria e muito ânimo e muita coragem, muita fé e confiança para que eles possam vencer esses problemas, superar essas dificuldades. Peço também que a Senhora ajude esses que estão passando por dias de enfermidades na vida e precisam superar esses dias, precisam também da cura, de um milagre. E eu rogo à Senhora e ao Senhor Santo Irmão Aldo nessa hora que, se for da vontade de Deus o Pai, que o corpo continue a lutar na terra. E se for também a hora de receber um milagre, que seja abençoada a saúde e seja assim feito conforme a vontade divina e a justiça do nosso Pai Eterno. Abençoe o pão de cada dia deles, o trabalho de onde eles tiram o sustento. Abençoe a lavoura daqueles que têm sua lavoura, o seu comércio, a sua criação, que tem a sua fábrica. Enfim, abençoe o trabalho deles, o salário, para que haja prosperidade. Eles tenham como ter a sua subsistência nessa terra. Ajude a todos, ó Santa Vó Rosa. Rogo que unja o óleo e a água que foram colocados para assim serem ungidos nessa hora, para eles se valerem no momento de necessidade. E assim, prezados irmãos e ouvintes desse programa Hora Milagrosa, para que assim seja, recebamos nessa hora a bênção em nome de Deus, nosso Pai Todo-Poderoso, na comunhão do Teu Santíssimo Espírito, a bênção do Senhor Jesus Cristo, da Mãe Maria Santíssima, a bênção da Santa Vó Rosa, nosso Consolador, e a bênção do nosso bendito e santo irmão Aldo, recaia sobre todos, e até mesmo familiares, parentes e amigos, se for possível alcançar também essas pessoas, para a honra e glória de todo o poder celestial e também para a felicidade, a paz e a vitória de cada um de nós. Por tudo, a nossa gratidão sincera. Amém.
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6: 9 horas.
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14: Está no ar a Voz do Brasil. As notícias do governo federal que movimentaram o país no dia de hoje.
15: Olá, boa noite.
16: Boa noite para você que nos acompanha em todo o país.
15: Segunda-feira, 13 de julho de 2026.
16: Vamos ao destaque do dia na Voz do Brasil.
15: Aumento da mistura obrigatória de biodiesel começa a ser avaliado pelo Instituto Mauá de Tecnologia.
16: E é apresentada a primeira turbina a gás movida a etanol para a geração de energia elétrica. Luana Karen.
17: A unidade é capaz de gerar 1 megawatt de potência, energia suficiente para abastecer aproximadamente 3.600 residências.
15: Novas regras para a publicidade de bets.
16: Empresas deverão incluir avisos de advertência sobre riscos em jogos de apostas. Graziele Bezerra.
18: A exemplo do que já acontece em propagandas de cigarros, bebidas alcoólicas ou remédios, as campanhas estão obrigadas a alertar sobre os riscos associados a esta prática.
15: O Brasil celebra 26 anos do ECA, um marco histórico na transformação e proteção da infância.
16: Sobre o assunto, nós conversamos com Fábio Meirelles, do Ministério dos Direitos Humanos e da Cidadania.
19: Ele fortalece não só o papel da família, da sociedade, do Estado, mas dessa visão de promoção dos direitos de crianças e adolescentes.
15: Hoje na apresentação, eu, Mariana Jungmann e Luciano Seixas.
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